0: que o médico que prestou os primeiros cuidados aos feridos no banco de socorros.
1: Os pacientes estão estáveis, fizemos observação e conduta. Cada paciente tem seu diagnóstico, são doentes que estão fora de perigo. Temos uma paciente de 20 anos que sofreu uma ferida contusa na cabeça, mais fratura do húmero direito. Houve mais pacientes traumatizados, até que alguns perderam a vida mesmo no local que ocorreu o acidente.
0: O sinistro que envolveu despiste e choque violento contra o obstáculo fixo de uma viatura em alta velocidade provocou a morte imediata no local de 3 jovens. 13 pessoas foram resgatadas com vida na manhã deste domingo após ficarem entalados no momento do desabamento da ponte que liga o bairro Incido à cidade de Quelimane, na Zambésia. Das 13 pessoas resgatadas, 6 contraíram ferimentos. A informação foi avançada pelo comandante do Serviço Nacional de Salvação Pública, Manuel Comaio, que adiantou que não há registro de mortes.
2: 6 tiveram ferimentos ligeiros, mas é um número ainda preliminar, porque a situação cria agitação e que não foi possível tirar os dados concretos com relação aos feridos e às pessoas existentes naquele momento. Tem uma ponte que liga a cidade de Quelimane ao bairro de Incido. É um bairro muito influente com relação ao comércio e travessia de pessoas e bens. Então, num período em que essa situação aconteceu, era um período de pico e acabou criando agitação.
0: O comandante do Serviço Nacional de Salvação Pública, Manuel Comaio, recomenda medidas de segurança como o uso de colete e salva-vidas, controle de lotação nas embarcações de travessia, para além da responsabilidade dos tripulantes das embarcações que asseguram o transporte marítimo de pessoas e bens nesse momento em que a ponte está interdita. O governo pretende reforçar a robustez da economia moçambicana nos próximos anos através da expansão de projetos integrados de desenvolvimento para impulsionar o crescimento das pequenas e médias empresas. Segundo o ministro da Planificação e Desenvolvimento, Salim Valá, a iniciativa prevê a concepção de programas estruturantes sob liderança do setor privado com enfoque para a promoção do empreendedorismo na geração do emprego, na transferência de competências e no fortalecimento da cadeia de valor locais.
3: Precisamos que os projetos de desenvolvimento olhem para como é que podem aumentar a renda, aumentar as oportunidades de emprego das famílias que vivem nas zonas circundantes desses projetos. Há dados, há estudos que já mostraram que alguns dos territórios onde são explorados recursos naturais de grande valor exportados para outras paragens, por coincidência, a população vive em situação de uma pobreza extrema. E não faz sentido isso. E é nosso desafio mudar esse cenário.
0: O Salim Valá, que falava este sábado à margem de uma visita ao projeto Transformar, na Vila de Chitima, no distrito de Caurabassa, em Tete, sublinhou que os programas serão implementados nas províncias de Cabo Delgado, Niassa, Nampula, Zambésia, Tete, Manica, Inhambane e Gaza, onde estão concentrados alguns dos principais megaprojetos. Na atualidade internacional, o Papa Leão XIV apelou este domingo o reforço do diálogo e da diplomacia para travar conflitos na Ucrânia e no Médio Oriente, alertando que voltam a soprar os ventos de guerra nestas regiões. O Santo Padre falava durante a oração dominical em Castel Gandolfo, onde o líder da Igreja Católica cumpre um período de férias. Leão XIV afirmou que os conflitos continuam a semear violência, terror e morte, atingindo milhares de civis inocentes. O Sumo Pontífice defendeu que apenas o diálogo, o encontro e a diplomacia poderão conduzir a uma paz justa e duradoura, baseada no respeito pela dignidade humana. O tempo. A cidade de Tete poderá registrar esta segunda-feira uma temperatura máxima de 32 graus centígrados, seguida por Beira e Pemba com 29 graus, Xai-Xai e Nampula 27, Inhambane e Quelimane 26, Maputo, Vilanculo e Chimoio 25 e, por fim, Lixinga com 22 graus centígrados de temperatura máxima. Foram as notícias das 2 próximas às 3.

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Cinza Beba, traduzido para português, Se Eu Soubesse. O maior êxito da carreira do músico cabo-verdiano Beto Dias, se calhar pelo seu significado. A música fala daqueles que deixaram a terra-mãe, precisamente de como a saudade rouba a paz. O ouvinte sabe que a migração é um pilar estrutural da sociedade cabo-verdiana, com uma longa tradição impulsionada pela procura de oportunidades económicas e também fatores climáticos, levando cerca de 64% dos habitantes a considerar a imigração. Estados Unidos, Holanda e Portugal, onde está radicado a estrela da música cabo-verdiana Tito Paris, são os destinos de eleição dos cabo-verdianos.

seguramente um dos nomes maiores da nossa música, Jimmy DeLulio. Aos 13 anos, começou a aprender guitarra imitando música africana e jazz que ouvia na rádio. Em 1997, lançou o seu primeiro álbum. O estilo musical de DeLulio incorpora vários elementos tradicionais e modernos e influências de artistas de jazz como George Benson, assim como de músicos africanos como Miriam Makeba. Seguimos com mais músicas do nosso país.

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1: Boa noite. As notícias apresentadas por Ernesto Chouk. Presidente da República Daniel Chapo dirige esta segunda-feira em Maputo a cerimónia de patenteamento de oficiais das Forças Armadas de Defesa de Moçambique, da Polícia da República de Moçambique e do Serviço Nacional Penitenciário. No âmbito das FADM, será patenteado o Coronel Francisco Macanja, promovido ao posto de Brigadeiro. Pela PRM, será patenteado o Adjunto Comissário da Polícia, Vítor José Raimundo Novella, promovido a patente de primeiro adjunto do Comissário da Polícia na classe de comissários. Já no Serviço Nacional Penitenciário serão promovidos o Superintendente-Chefe Emília Joaquim Celestino de Matos e Isaac Gabriel Nhecassane, que passam a patente de primeiro adjunto do Comissário da Guarda Penitenciária. De acordo com uma nota recebida na nossa redação, a cerimónia insere-se no quadro das competências do Chefe do Estado e comandante-chefe das Forças de Defesa e Segurança, constituindo um ato de reconhecimento do mérito, da dedicação e do compromisso dos oficiais promovidos com a defesa da soberania nacional, a manutenção da ordem e segurança públicas e o fortalecimento do sistema penitenciário moçambicano. A Inhambane estão fora de perigo os 3 sobreviventes do trágico acidente de aviação ocorrido este domingo na Estrada Nacional número 1, na vila de Morrumbene. Os pacientes que se encontram internados no Hospital Rural de Xicuque, na cidade de Maxixe, poderão receber alta médica já nos próximos 2 dias. A garantia é de Juvencio Manique, o médico que prestou os primeiros cuidados aos feridos no banco de socorros.
2: Os pacientes estão estáveis, fizemos observação e conduta. Cada paciente tem seu diagnóstico. São doentes que estão fora de perigo. Temos uma paciente de 20 anos que sofreu uma ferida contusa na cabeça, mais fratura do húmero direito. Houve mais pacientes traumatizados, até que alguns perderam a vida mesmo no local que ocorreu o acidente.
1: O sinistro, que envolveu despiste e choque violento contra o obstáculo fixo de uma viatura em alta velocidade, provocou a morte imediata no local de 3 jovens. O setor de saúde em Gaza garante haver disponibilidade da vacina BCG destinada ao combate da tuberculose e de outras doenças na infância. A referida vacina está em doses suficientes na província para atender a recém-nascidos em todas as unidades sanitárias. A garantia surge em reação à notícia posta a circular por alguns órgãos de informação e de redes sociais, segundo a qual o Hospital Provincial de Xai-Xai estaria sem aquela vacina para administrar a recém-nascidos no quadro da prevenção da tuberculose. O médico-chefe da província de Gaza, Sérgio João, esclarece ter havido alguma falha na alocação desta vacina e sublinha que a situação já foi estabilizada.
3: Conseguimos fazer o reforço da vacina. Temos a vacina para abastecer a todos os pacientes que tiverem parto na maternidade do Hospital Provincial, neste momento.
1: Médico-chefe da província de Gaza, Sérgio João. Na África do Sul, as autoridades deportaram e repatriaram mais de 53 mil cidadãos estrangeiros para os seus países de origem nas últimas semanas. Correspondente Eduardo Figurão.
4: A maior parte regressou ao Malawi, Zimbábue e Moçambique. Fora da Comunidade de Desenvolvimento da África Austral, mais de 2 mil estrangeiros regressaram à Nigéria, ao Quênia, ao Gana e ao Uganda. Os dados foram avançados este domingo em conferência de imprensa pelo Comitê Interministerial sobre Migração. O encontro com jornalistas serviu para fazer um ponto de situação do plano de ação para combater a imigração ilegal anunciado no mês passado pelo presidente Cyril Ramaphosa. Este plano de 5 pontos inclui o reforço da segurança nas fronteiras e do sistema de imigração, bem como uma colaboração mais estreita com os países da região e do continente africano. Rádio Moçambique, Eduardo Figurão, Joanesburgo.
1: Israel agenda eleições legislativas para outubro próximo. Trata-se das primeiras eleições legislativas israelitas desde o ataque inédito do movimento palestiniano Hamas a 7 de outubro de 2023, tal como avançou este domingo a conselheira jurídica do parlamento, Sajid Afik. As eleições de outubro são amplamente consideradas como um referendo à liderança do primeiro-ministro Benjamin Netanyahu e surgem na sequência da conclusão do seu mandato completo de 4 anos, que termina na próxima semana. Se o calendário for cumprido, estas serão as primeiras eleições convocadas na data estabelecida por lei em Israel em cerca de 40 anos. O tempo. A cidade de Tete poderá registrar esta segunda-feira uma temperatura máxima de 32 graus centígrados, seguida por Beira e Pemba com 23 graus, Xaixé e Nampula 27, Inhambane e Quelimane 26, Maputo, Vilanculo e Chimoi 25 e, finalmente, Lixinga com 22 graus centígrados de temperatura máxima. Foram as notícias das 3. Próximas quando forem 4 horas.

0: 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Continuaremos a apostar no diálogo nacional inclusivo, porque não existe desenvolvimento sustentável sem paz, nem existe paz duradoura quando o desenvolvimento não chega à vida das pessoas. Por isso, caros participantes, os termos de referência desta conferência são claros ao afirmar que este encontro deve produzir resultados concretos. Esperamos que desta conferência resulte um balanço rigoroso das transformações ocorridas entre 2000 e 2025 e produza a visão para os próximos 25 anos.
1: Presidente da República, Daniel Chapo.

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0: Boa noite, caros ouvintes. Bem-vindos a mais um Clássicos ao Domingo, na companhia de Álvaro Carmo Vaz.
1: Boa noite, Rosa. Boa noite, ouvintes.
0: Começamos esta série de programas com valsas. Valsas de Berlioz, Weber, Tchaikovsky e Chopin. Vamos concluir a série, desta vez trazendo para o salão de baile o rei da valsa, Johann Strauss II, ou Johann Strauss Filho, porque o seu pai, também compositor, se chamava igualmente Johann Strauss. Ele compôs mais de 100 valsas e foi nomeado diretor dos bailes da corte de Viena. Mas a primeira composição de Strauss Filho, que vamos ouvir, não é uma valsa, é uma polka schnell, Coração Iluminado. A interpretação desta e das restantes composições do programa de hoje está a cargo da Filarmónica de Viena. Nesta polka, o maestro é Willy Boskovsky.

Quando Strauss pai, lembrado sobretudo pela célebre Marcha Radetzky, faleceu, Strauss filho herdou a sua orquestra e fundiu-a com a sua própria. Levou então esta super-orquestra pela Europa fora, pela Áustria, Alemanha, Polónia e Rússia, numa digressão que entusiasmou as suas audiências e consolidou o papel da valsa vienense até aos dias de hoje. Vamos ouvir de seguida uma das mais belas valsas de Johann Strauss filho, Vozes da Primavera, novamente com o maestro Willy Boskovsky.

Foi apenas quando já beirava os 50 anos que Johann Strauss levou a sua orquestra a Boston, nos Estados Unidos, onde teve um enorme sucesso com uma mega orquestra de 2 mil instrumentistas, em que ele foi ajudado por dezenas de maestros assistentes. Vamos ouvir mais uma composição de Johann Strauss, a polca Anna. A Filarmónica de Viena é regida por Herbert von Karajan.

Foi por insistência de sua mulher, a mezzo-soprano Jetty Treves, que Strauss tentou compor uma opereta, tendo tido grande sucesso com O Morcego, a que seguiu um outro grande êxito, O Barão Cigano. Nenhum dos seus contemporâneos, como Franz Lehár ou os seus irmãos Joseph e Eduard, conseguiram aproximar-se do seu nível de criatividade musical e sentido de ritmo. Embora Joseph tivesse algumas composições notáveis, como a polca Pizzicato. Vamos concluir a parte musical do nosso programa escutando a valsa Contos dos Bosques de Viena com o maestro Lorin Maazel.

Assim chegamos ao fim deste Clássicos ao Domingo. Estiveram consigo na apresentação Álvaro Carmo Vaz e Rosa Maciel. Na sonorização e montagem, Leonardo Madimele. E na produção, Álvaro Carmo Vaz. Boa noite.

0: votos renovados de uma excelente madrugada na nossa companhia e desde já o nosso muito obrigado pelo calor da sua audiência.
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Jack Maria na antena em madrugada de segunda-feira num projeto de Zé Pires. Jack é autor do álbum The Storyteller e, a partir da África do Sul, onde vive há anos, possui colaborações com vários músicos, entre os quais moçambicanos. Por exemplo, Jimmy Dludo, Moreira Xunguissa, Ivan, não eu, o Mazuz, Jonathan e também com a sua filha, a linda Wanda Baloi.

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2: Bom dia. As notícias apresentadas por Ernesto Schouk. O Presidente da República, Daniel Chapo, dirige esta segunda-feira em Maputo a cerimónia de patenteamento de oficiais das Forças Armadas de Defesa de Moçambique, da Polícia da República de Moçambique e do Serviço Nacional Penitenciário. No âmbito das FADM, será patenteado o Coronel Francisco Macanja, promovido ao posto de Brigadeiro. Pela PRM, será patenteado o Adjunto Comissário da Polícia, Vítor José Raimundo Novella, promovido a patente de primeiro adjunto do Comissário da Polícia na classe de comissários. Já no Serviço Nacional Penitenciário serão promovidos o Superintendente-Chefe Emília Joaquim Celestino de Matos e Isaac Gabriel Nhecassane, que passam a patente de primeiro adjunto do Comissário da Guarda Penitenciária. De acordo com uma nota recebida na nossa redação, a cerimónia insere-se no quadro das competências do Chefe do Estado e comandante-chefe das Forças de Defesa e Segurança, constituindo um ato de reconhecimento do mérito, da dedicação e do compromisso dos oficiais promovidos com a defesa da soberania nacional, a manutenção da ordem e segurança públicas e o fortalecimento do sistema penitenciário moçambicano. Em Inhambane estão fora de perigo os 3 sobreviventes do trágico acidente de aviação ocorrido este domingo na Estrada Nacional número 1, na vila de Morrumbene. Os pacientes que se encontram internados no Hospital Rural de Xicuque, na cidade de Maxixe, poderão receber alta médica já nos próximos 2 dias. A garantia é de Juvencio Manique, o médico que prestou os primeiros cuidados aos feridos no banco de socorros.
3: Os pacientes estão estáveis, fizemos observação e conduta. Cada paciente tem seu diagnóstico, são doentes que estão fora de perigo. Temos uma paciente de 20 anos que sofreu uma ferida contusa na cabeça, mais fratura do húmero direito. Houve mais pacientes traumatizados, até que alguns perderam a vida mesmo no local que ocorreu o acidente.
2: O sinistro, que envolveu despiste e choque violento contra obstáculo fixo de uma viatura em alta velocidade, provocou a morte imediata no local de 3 jovens. O setor de saúde em Gaza garante haver disponibilidade da vacina BCG destinada ao combate da tuberculose e de outras doenças na infância. A referida vacina está em doses suficientes na província para atender a recém-nascidos em todas as unidades sanitárias. A garantia surge em reação à notícia posta a circular por alguns órgãos de informação e de redes sociais, segundo a qual o Hospital Provincial de Xai-Xai estaria sem aquela vacina para administrar a recém-nascidos no quadro da prevenção da tuberculose. O médico-chefe da província de Gaza, Sérgio João, esclarece ter havido alguma falha na alocação desta vacina e sublinha que a situação já foi estabilizada.
4: Conseguimos fazer o reforço da vacina. Temos a vacina para abastecer a todos os pacientes que tiverem parto na maternidade do Hospital Provincial, neste momento.
2: Médico-chefe da província de Gaza, Sérgio João. Na África do Sul, as autoridades deportaram e repatriaram mais de 53 mil cidadãos estrangeiros para os seus países de origem nas últimas semanas. Correspondente Eduardo Figurão.
5: A maior parte regressou ao Malawi, Zimbábue e Moçambique. Fora da Comunidade de Desenvolvimento da África Austral, mais de 2 mil estrangeiros regressaram à Nigéria, ao Quênia, ao Ghana e ao Uganda. Os dados foram avançados este domingo em conferência de imprensa pelo Comitê Interministerial sobre Migração. O encontro com jornalistas serviu para fazer um ponto de situação do plano de ação para combater a imigração ilegal anunciado no mês passado pelo presidente Cyril Ramaphosa. Este plano de 5 pontos inclui o reforço da segurança nas fronteiras e do sistema de imigração, bem como uma colaboração mais estreita com os países da região e do continente africano. Rádio Moçambique, Eduardo Figurão, Joanesburgo.
2: Israel agenda eleições legislativas para outubro próximo. Trata-se das primeiras eleições legislativas israelitas desde o ataque inédito do movimento palestiniano Hamas a 7 de outubro de 2023, tal como avançou este domingo a conselheira jurídica do parlamento, Sajid Afik. As eleições de outubro são amplamente consideradas como um referendo à liderança do primeiro-ministro Benjamin Netanyahu e surgem na sequência da conclusão do seu mandato completo de 4 anos, que termina na próxima semana. Se o calendário for cumprido, estas serão as primeiras eleições convocadas na data estabelecida por lei em Israel em cerca de 40 anos. O tempo. A cidade de Tete poderá registrar esta segunda-feira uma temperatura máxima de 32 graus centígrados, seguida por Beira e Pemba com 23 graus, Xaxé e Nampula 27, Inhambane e Quelimane 26, Maputo, Vilanculo e Chimoio 25 e, finalmente, Lixinga com 22 graus centígrados de temperatura máxima. Foram as notícias das 4. Próximas quando forem 5 horas.

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4: Renovamos os votos de uma ótima sintonia à nossa emissão. É o início do fim. Esta é a última hora do nosso encontro e é reservada à música.

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Vozes que encantam e provocam um conjunto de emoções. Ativam memórias autobiográficas e grandes emoções, agindo como uma âncora nostálgica que reconecta o cérebro a padrões antigos e prazerosos. Ela não apenas entretém, mas molda emoções, reduz o stress e promove o bem-estar. E é exatamente isso que nós queremos proporcionar ao nosso ouvinte.

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2: Bom dia. As notícias apresentadas por Ernesto Schouk. Presidente da República Daniel Chapo dirige esta segunda-feira em Maputo a cerimónia de patenteamento de oficiais das Forças Armadas de Defesa de Moçambique, da Polícia da República de Moçambique e do Serviço Nacional Penitenciário. No âmbito das FADM, será patenteado o Coronel Francisco Macanja, promovido ao posto de Brigadeiro. Pela PRM, será patenteado o Adjunto Comissário da Polícia, Vítor José Raimundo Novella, promovido a patente de primeiro adjunto do comissário da polícia na classe de comissários. Já no Serviço Nacional Penitenciário serão promovidos o superintendente-chefe Emília Joaquim Celestino de Matos e Isaac Gabriel Nhacassane, que passam a patente de primeiro adjunto do comissário da guarda penitenciária. De acordo com uma nota recebida na nossa redação, a cerimónia insere-se no quadro das competências do chefe do Estado e comandante-chefe das Forças de Defesa e Segurança, constituindo um ato de reconhecimento do mérito, da dedicação e do compromisso dos oficiais promovidos com a defesa da soberania nacional, a manutenção da ordem e segurança públicas e o fortalecimento do sistema penitenciário moçambicano. Em Inhambane estão fora de perigo os três sobreviventes do trágico acidente de aviação ocorrido este domingo na Estrada Nacional número 1, na vila de Morumbene. Os pacientes que se encontram internados no Hospital Rural de Chicuque, na cidade de Machiche, poderão receber alta médica já nos próximos 2 dias. A garantia é de Juvencio Manique, o médico que prestou os primeiros cuidados aos feridos no banco de socorros.
3: Os pacientes estão estáveis, fizemos observação e conduta. Cada paciente tem seu diagnóstico, são doentes que estão fora de perigo. Temos uma paciente de 20 anos que sofreu uma ferida contusa na cabeça, mais fratura com o meu direito. Houve mais pacientes traumatizados, até que alguns perderam a vida mesmo no local que ocorreu o acidente.
2: O sinistro, que envolveu despiste e choque violento contra o obstáculo fixo de uma viatura em alta velocidade, provocou a morte imediata no local de 3 jovens. O setor de saúde em Gaza garante haver disponibilidade da vacina BCG destinada ao combate da tuberculose e de outras doenças na infância. A referida vacina está em doses suficientes na província para atender a recém-nascidos em todas as unidades sanitárias. A garantia surge em reação à notícia posta a circular por alguns órgãos de informação e de redes sociais, segundo a qual o Hospital Provincial de Xai-Xai estaria sem aquela vacina para administrar recém-nascidos no quadro da prevenção da tuberculose. O médico-chefe da província de Gaza, Sérgio João, esclarece ter havido alguma falha na alocação desta vacina e sublinha que a situação já foi estabilizada.
4: Conseguimos fazer o reforço da vacina. Temos a vacina para abastecer a todos os pacientes que tiverem parto na maternidade do Hospital Provincial, neste momento.
2: Médico-chefe da província de Gaza, Sérgio João. Na África do Sul, as autoridades deportaram e repatriaram mais de 53 mil cidadãos estrangeiros para os seus países de origem nas últimas semanas. Correspondente Eduardo Figurão.
5: A maior parte regressou ao Malawi, Zimbábue e Moçambique. Fora da Comunidade de Desenvolvimento da África Austral, mais de 2 mil estrangeiros regressaram à Nigéria, ao Quênia, ao Gana e ao Uganda. Os dados foram avançados este domingo em conferência de imprensa pelo Comitê Interministerial sobre Migração. O encontro com jornalistas serviu para fazer um ponto de situação do plano de ação para combater a imigração ilegal anunciado no mês passado pelo presidente Cyril Ramaphosa. Este plano de 5 pontos inclui o reforço da segurança nas fronteiras e do sistema de imigração, bem como uma colaboração mais estreita com os países da região e do continente africano. Rádio Moçambique, Eduardo Figurão, de Joanesburgo.
2: Israel agenda eleições legislativas para outubro próximo. Trata-se das primeiras eleições legislativas israelitas desde o ataque inédito do movimento palestiniano Hamas a 7 de outubro de 2023, tal como avançou este domingo a conselheira jurídica do Parlamento, Sajid Afik. As eleições de outubro são amplamente consideradas como um referendo à liderança do primeiro-ministro Benjamin Netanyahu e surgem na sequência da conclusão do seu mandato completo de 4 anos, que termina na próxima semana. Se o calendário for cumprido, estas serão as primeiras eleições convocadas na data estabelecida por lei em Israel em cerca de 40 anos. O tempo. A cidade de Tete poderá registrar esta segunda-feira uma temperatura máxima de 32 graus centígrados, seguida por Beira e Pemba com 23 graus, Xaxai e Nampula 27, Inhambane e Quilimane 26, Maputo, Vilanculo e Chimoi 25 e, finalmente, Lixinga com 22 graus centígrados de temperatura máxima. Foram as notícias das 5 horas, próximas às 6 horas, no Jornal da Manhã.
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0: Câmera Pano Dito Felipe Sabazaita Stanhatu, 6 horas, junto com Moçambique.
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0: Muito bom dia Moçambique, bom dia caro ouvinte, bem-vindo ao Jornal da Manhã da Rádio Moçambique, edição desta segunda-feira. Em destaque, justiça pelas próprias mãos na vila distrital de Morumbene, em Inhambane, populares lincham um jovem indiciado no roubo de galinhas. Portagens clandestinas no distrito da Moamba, província de Maputo, continuam a fomentar cobranças ilegais. As autoridades querem o fim destes desmandos que se verificam, sobretudo, nas vias que dão acesso às áreas de exploração de inertes. Até finais deste ano, cerca de 48 mil pessoas de 5 distritos de Nampula vão beneficiar de água potável, com a construção de 8 sistemas de abastecimento de água financiados pelo Conselho Islâmico de Moçambique. No estrangeiro, autoridades venezuelanas contabilizam mais de 157 mortes provocadas pelos sismos de 24 de junho, elevando para pelo menos 4.490 o total de vítimas mortais. Destaque do Jornal da Manhã desta segunda-feira. Pelo país e região estão posicionados vários profissionais que garantem este jornal. Em nome destes profissionais, recebo os cumprimentos de Francisco Jat, que está na sonorização, Vitor África nas notícias, eu sou Adéry Tulipang na edição e apresentação. Votos de ótima escuta. Como é habitual, começamos sempre com a atualização da informação e notícias do país e do mundo. As notícias são hoje apresentadas pelo jornalista Vitor África. Vitor, bom dia.
1: Bom dia. O presidente da República, Daniel Chapo, dirige hoje em Maputo a cerimônia de patenteamento de oficiais das Forças Armadas de Defesa de Moçambique, da Polícia da República de Moçambique e do Serviço Nacional Penitenciário. Na ZFADM será patenteado o Coronel Francisco Macanja, promovido ao posto de Brigadeiro. Na PRM será patenteado o Adjunto Comissário da Polícia Vítor José Raimundo Novella, promovido a patente de primeiro adjunto de Comissário da Polícia na classe de Comissários. Já no Serviço Nacional Penitenciário serão promovidos os Superintendentes-Chefe Emília Joaquim Celestino de Matos e Isaac Gabriel Nhacassani, que passam a patente de primeiro adjunto do Comissário da Guarda Penitenciária, de acordo com um comunicado da Presidência. Já estão fora de perigo os 3 sobreviventes do acidente de aviação ocorrido este domingo na Estrada Nacional número 1, na vila de Morumbene. Os pacientes que se encontram internados no Hospital Rural de Xicuque, na cidade da Machixe, poderão receber alta médica em breve, segundo Juvencio Manique, médico que prestou os primeiros socorros aos feridos.
2: Os pacientes estão estáveis. Fizemos observação e conduta. Cada paciente tem seu diagnóstico. São doentes que estão fora de perigo. Temos uma paciente de 20 anos que sofreu uma ferida contusa na cabeça, mais fratura do húmero direito. Houve mais pacientes traumatizados, até que alguns perderam a vida no local que ocorreu o acidente.
1: O sinistro do tipo despiste de choque contra obstáculo fixo de uma viatura em alta velocidade provocou a morte imediata de 3 pessoas. O setor de saúde em Gaza garante haver disponibilidade da vacina BCG destinada ao combate da tuberculose e outras doenças na infância. O médico-chefe na província de Gaza, Sérgio João, esclarece ter havido alguma falha na alocação desta vacina e sublinha que a situação já está estabilizada.
3: Conseguimos fazer o reforço da vacina. Temos a vacina para abastecer a todos os pacientes que tiverem parto na maternidade do hospital provincial, neste momento.
1: O médico-chefe na província de Gaza reagia a informações veiculadas por alguns órgãos de informação, dando conta de que o hospital provincial de Xai-Xai estaria sem a vacina BCG. As autoridades sul-africanas deportaram e repatriaram mais de 53 mil cidadãos estrangeiros nas últimas semanas. Detalhes com o correspondente Eduardo Figurão.
4: A maior parte regressou ao Malawi, Zimbábue e Moçambique. Fora da Comunidade de Desenvolvimento da África Austral, mais de 2 mil estrangeiros regressaram à Nigéria, ao Quênia, ao Ghana e ao Uganda. Os dados foram avançados este domingo em conferência de imprensa pelo Comitê Interministerial sobre Migração. O encontro com os jornalistas serviu para fazer um ponto de situação do plano de ação para combater a imigração ilegal anunciado no mês passado pelo presidente Cyril Ramaphosa. Este plano de 5 pontos inclui o reforço da segurança nas fronteiras e do sistema de imigração, bem como uma colaboração mais estreita com os países da região e do continente africano. Rádio Moçambique, Eduardo Figurão, Joanesburgo.
1: Subiu para 4.490 o número de mortes causadas pelos sismos ocorridos no dia 24 de junho findo na Venezuela. As autoridades venezuelanas contabilizaram este domingo mais 157 mortes e o número de feridos mantém-se nos 16.740. Numa publicação nas redes sociais, o presidente da Assembleia Nacional, Jorge Rodrigues, avançou que cerca de 18 mil pessoas perderam as suas habitações. O número pode aumentar à medida que prosseguem as expansões aos edifícios que, apesar de não terem colapsado, sofreram danos estruturais. Apresentamos as notícias no próximo bloco, às 7 horas.

0: Antes da viagem pelo país em informação, vamos saber agora como se vai comportar o tempo no país. Hoje o meteorologista em serviço chama-se Zefanias Kisiko. Zefanias, bom dia.
1: Bom dia, estimados ouvintes da Rádio Moçambique. Previsão do estado de tempo para hoje, segunda-feira, 13 de julho de 2026. Para a região sul do país, espera-se céu pouco nublado, temporariamente muito nublado, vento de sudoeste a leste fraco moderado e possibilidade de chuvas fracas locais. E para as regiões centro e norte, espera-se céu pouco nublado, localmente muito nublado, vento de sudoeste a leste fraco moderado e possibilidade de chuvas fracas ao longo da faixa costeira. Temperaturas máximas previstas em graus Celsius. Tete com máxima de 32, Beira Pemba 29, Nampula 27, Inhambane Quelimane 26, Maputo Vilanculo e Chimoio 25, Xaixai 24 e, por último, Lixinga com máxima de 22. Muito obrigado pela atenção dispensada. Até a próxima.

0: Dissemos há pouco nos destaques que houve um caso de justiça pelas próprias mãos na vila distrital de Murrumbene, em Inhambane, onde populares lincharam um jovem indiciado no roubo de galinhas. Vamos ao detalhe desta nota com o jornalista Manuel Schmel. Manuel, bom dia.
1: Bom dia. O finado de 22 anos de idade introduziu-se à calada da noite numa capoeira para surpear galinhas. Apercebendo deste movimento, o proprietário das aves gritou pedindo socorro, tendo os vizinhos acorrido ao local. E de imediato, perseguiram o suposto larápio até a sua neutralização com duas galinhas nas mãos. Na sequência, está detida uma mulher indiciada de fazer parte do grupo dos supostos assassinos. O crime é confirmado pelo porta-voz do Comando da Polícia da República de Moçambique, em Inhambane, Aderto Fumani, que apela à população da província para evitar a justiça privada na resolução de conflitos.
2: Por via disto, queríamos desencorajar a prática da justiça privada, na medida em que em Moçambique temos instituições vocacionadas a lidar com a questão da criminalidade. Desde a própria polícia, temos a procuradoria e outras instituições que o Estado criou, que é para lidarem-se com o fenômeno da criminalidade. Portanto, não faz sentido nenhum o uso da injustiça a instituições de justiça, e estas sim podem lidar com questões criminais. Portanto, devemos evitar a prática da justiça privada e denunciar os casos criminais às autoridades competentes.
1: Porta-voz do Comando da Polícia da República de Moçambique, em Inhambane, Aderto Fumani, condenando a justiça privada supostamente praticada por alguns cidadãos do distrito de Murrumbene. Mwingisete, Simamo Tivikela Kamabadu e Atishakashaka, Manuel Schmel, Inhambane.
0: Justiça pelas próprias mãos na vila distrital de Murrumbene, em Inhambane. Populares lincham um jovem indiciado no roubo de galinhas. Vamos a outras notas da atualidade ainda em destaque. Autoridades do distrito da Muamba, na província de Maputo, ordenam o fim imediato de cobranças ilegais em portagens clandestinas instaladas em algumas estradas que dão acesso a áreas de exploração de inertes na região. O detalhe com o jornalista Domingos Macalane.
3: Autoridades do distrito da Muamba, na província de Maputo, ordenam o fim imediato de cobranças ilegais em portagens clandestinas instaladas em algumas estradas que dão acesso às áreas de exploração de inertes na região. A denúncia da existência de instalações clandestinas de portagens no distrito da Muamba tem sido feita por operadores de inertes que frequentemente sofrem cobranças no exercício da atividade. Há relatos de que as referidas cobranças são geralmente feitas em estradas não classificadas. O administrador do distrito da Muamba, Carlos Mussanyani, diz que já foi dada uma orientação clara à polícia local para o desmantelamento dos postos ilegais de cobranças aos camionistas.
4: Nós estamos neste momento a trabalhar com os vários atores para encontrar um melhor mecanismo. Infelizmente, são situações que fogem ao nosso controle, sob o ponto de vista de capacidade de termos homens a nível da polícia e outras entidades que fazem a fiscalização em toda a extensão do nosso território, mas naqueles lugares em que nós tomamos conhecimento, nós de imediato estamos a agir. É por isso mesmo que orientamos a nossa Polícia da República de Moçambique para que de imediato faça cessar qualquer tipo de movimento ilegal. Temos alguns movimentos que são próprios daquilo que é o acordo que o governo do distrito tem com associações dos exploradores de inertes, com associações dos transportadores, e isto tudo está dentro de um acordo. Mas mesmo este acordo, estamos numa fase neste momento de reforma, não é? E uma reforma profunda em que nós queremos regular e dar capacidade para que as nossas estradas, a nossa capacidade de gerar renda, seja gerada renda de forma legal, mas também por atores legítimos neste processo. Porque, infelizmente, há processos que nós encontramos em que os atores que estão no processo de cobranças e não só, não são atores legítimos.
3: O assunto de portagens clandestinas naquela região da província de Maputo foi tema de debate durante a visita dos deputados da Comissão da Administração Pública e Poder Local na Assembleia da República. O deputado Sibo Sissutsuri destacou que o governo distrital deve acelerar ações para o controlo deste cenário.
5: Nós deixamos várias recomendações. Uma das recomendações tem a ver com a indisciplina que tem acontecido, sobretudo nas estradas, onde um grupo de jovens ficam a cobrarem dinheiro aos camionistas. Então, a recomendação que nós deixamos em relação a essa matéria é que a polícia deve trabalhar, deve fazer seu trabalho, não assistir às coisas assim de qualquer maneira.
3: A situação de instalação de portagens clandestinas no distrito da Moamba e tem estado a gerar descontentamento entre várias associações que atuam naquela região. Muingset, a Sengelen Kakuva, Moçambique, Alimbango, a Kuzula, Nintuananu, da Matola Domingos Macalani e bom dia.
0: Muito bom dia. Portagens clandestinas no distrito da Moamba, na província de Maputo, continuam a fomentar cobranças ilegais. As autoridades querem o fim destes desmandos que se verificam, sobretudo, nas vias que dão acesso a áreas de exploração de inertes. A ponte pedonal da Munhava, na estrada nacional número 6, na cidade de Beira, em Sofala, derrubada há 4 meses por um caminhão, será reposta até finais de agosto. A intervenção Igre Mapanga vai custar 1.600.000 meticais.
6: Todo o material necessário para a reposição da infraestrutura já foi mobilizado, segundo deu a conhecer o diretor de engenharia da Revimo, rede viária de Moçambique, concessionária da rodovia. Vidigal Rodrigues nega, porém, que haja demora na reposição da ponte para peões, afirmando que se está dentro do período necessário para se fazer a intervenção como deve ser. Refere que a empresa proprietária do caminhão que derrubou a infraestrutura é que é responsável por esta intervenção, uma vez que se constatou que o veículo tinha dimensões anormais e não foram tomadas as medidas adequadas.
7: Já chegamos ao entendimento com o infrator, já foram aprovados os materiais e contamos que cerca de 30 a 45 dias para o fecho da reposição da ponte.
6: Já é a terceira vez que um caminhão com carga fora do normal derruba a ponte pedonal da Munhava e, para evitar no futuro este tipo de incidentes, a Revimo poderá aumentar a altura da infraestrutura de 5 metros para 5,5.
7: Os gabaritos são de lei. Aqui temos 5 metros, mas em algumas temos até 5,5. Vamos propor algumas melhorias e vamos ver com a legislação como ultrapassamos isso. Mas essas cargas fora do normal, o que se faz é um pedido de autorização ao Ministério de Transportes e Logística e à ANE, de modo a autorizar para se poder passar. Não foi o caso.
8: A Revimo admite a possibilidade de elevar os gabaritos, certo?
7: Sempre em coordenação com a legislação e com os atores principais, portanto, com as instituições.
6: O diretor de engenharia da Revimo, Vidigal Rodrigues, avançando a possibilidade de aumento da altura da ponte para peões da Munhava, face aos incidentes com veículos com carga anormal que resultam no desabamento da infraestrutura. Hama, Ngatibatani, Kutitimuse, Nikayedu, da Beira, Igren Mapanga.
0: Ponte pedonal da Munhava, na estrada nacional número 6, na cidade da Beira, em Sofala, derrubada há 4 meses por um caminhão, será reposta até finais de agosto. A intervenção vai custar 1.600.000 meticais. Enquanto isso, a Administração Nacional de Estradas na Zambésia estuda a possibilidade de reposição da ponte no rio Muarua, que estabelece a ligação entre o bairro de Isidua e o resto da cidade de Quelimane, tal como refere a nossa colega Ernesta Mensage. Ernesta, bom dia.
9: Bom dia. A informação foi avançada pelo delegado da Administração Nacional de Estradas na Zambésia, Roberto Tomisai. A anterior ponte metálica desabou parcialmente este domingo por não suportar o peso de um caminhão de carga que na altura seguia do centro da cidade em direção ao bairro de Sidoa, transportando areia de construção. A infraestrutura metálica desabada foi montada no rio Muarua em meados da década de 90.
10: Foi, portanto, montada em 1996, portanto, numa fase piloto, e com a progressão da erosão, portanto, fomos, portanto, forçados a aumentar a ponte. As várias, portanto, soluções que podemos adotar dependem da avaliação que vamos fazer. Como disse, estamos a trabalhar com as outras instituições, exatamente para encontrarmos a solução viável para a transitabilidade. O prejuízo é enorme. Estamos a falar de uma ponte, portanto, que liga povoações, não é? Portanto, temos centros de saúde, temos escolas, portanto, o Estado tem que mobilizar financiamento, não é? Mobilizar recursos para a reposição.
9: Neste momento, a ligação entre o bairro de Sidoa e o resto de Quelimane é feita através de pequenas embarcações que não oferecem segurança para os utentes. O delegado da ANI na Zambésia diz que a reposição da ponte passa pela colocação de uma nova estrutura metálica ou reaproveitamento da infraestrutura danificada.
10: Vamos trabalhar no sentido de repor a transitabilidade, de acordo com as especificações e certificado dos fabricantes. Então tem que ser de 60 metros. Esta tem 92 metros. Ela é dupla, a largura é 4,5.
9: Roberto Tomissai, delegado da Administração Nacional de Estradas na Zambésia, Indoeni, Wanane, Wila, Moçambique, Atukue. A partir de Kilimane, Ernesta Missage.
0: A Administração Nacional de Estradas na Zambésia estuda a possibilidade de reposição da ponte sobre o rio Muarua, que estabelece a ligação entre o bairro de Isidro e o resto da cidade de Kilimane. São 6 horas e 20 minutos. Mudemos de página. O governo do distrito de Mandimba, no Niassa, considera de transparente e justo o processo de compensação de parcelas de camponeses abrangidos pelo projeto de produção de comida em grande escala, isto nas margens do rio Lugenda, no posto administrativo de Mitande. O detalhe por Raimundo Matola.
11: São, no total, 600 famílias camponesas que tinham suas machambas dentro dos 5 mil hectares ocupados pelo projeto Red Soil de capitais chineses, que vão receber mais de 20 milhões de meticais, cujo pagamento da primeira tranche iniciou na semana passada. O administrador do distrito de Mandimba, Emílio Xavier, desmente as informações postas a circular nas redes sociais que indicam que a indemnização das famílias camponesas abrangidas está sendo de forma irregular e injusta, sem a observância dos critérios acordados durante a consulta comunitária.
12: Até hoje, não temos nenhum registro formal de uma reclamação de alguém que tenha ido ao posto administrativo ou ao governo do distrito para vir dizer que foi lesada, porque foi um trabalho transparente, as pessoas foram entregues os seus valores em asta pública, na presença dos líderes, na presença da própria população, todos os beneficiários, cada um recebeu o que deve receber.
11: As informações do administrador de Mandimba foram confirmadas pela população de Mitande no último sábado.
13: Manifestamos igualmente a nossa expectativa e ansiedade pela materialização do megaprojeto da empresa chinesa Red Soil Agriculture, a ser implementado no posto administrativo de Mitande, fruto dos esforços do governo moçambicano.
11: Expectativas da população de Mitande, distrito de Mandimba, em relação ao impacto do projeto Red Soil, destinado à produção de comida em grande escala nas margens do rio Lugenda, no Niassa. Este projeto visa o incremento da produção local e a melhoria da segurança alimentar e nutricional e enquadra-se no programa do governo de transformar Niassa em capital agrícola do país. Xalongo. 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A partir de Xinga, Raimundo Matola.
0: Governo do Distrito de Mandimba, no Niassa, considera de transparente e justo o processo de compensação de parcelas de camponeses abrangidos pelo projeto de produção de comida em grande escala nas margens do rio Lugenda, no posto administrativo de Mitande. E o Governo do Distrito de Mabalane, em Gaza, aloca motobombas a produtores do setor familiar aloca motobombas a produtores do setor familiar com vista ao reforço da capacidade de produção agrícola no período pós-enxurradas deste ano. Jaime Vanessio.
14: Bom dia. São no total 45 motobombas entre pedestrais e manuais distribuídas a agricultores que produzem zonas baixas ao longo das margens do rio Limpopo, que este ano perderam suas culturas por conta das cheias e inundações que afetaram aquele distrito do norte de Gaza. A informação foi partilhada pelo diretor do Serviço Distrital das Atividades Económicas em Mabalane, para quem os equipamentos foram alocados a 140 agregados familiares agrupados em associações agrícolas e escolas na machamba do camponês. Mauro Sumbana explicou que estas motobombas têm uma capacidade de rega considerada satisfatória para uma produção em pequena escala e acredita que a sua alocação vai galvanizar as atividades produtivas, sobretudo em perigos de escassez de chuva e seca.
15: São motobombas pedalares e manuais para a produção em pequena escala. Aquelas motobombas vamos apostar em zonas que temos represas, temos pequenos de água. É um esforço, porque para falar de agricultura na zona norte de Gaza, sem falar de água, também é complicado. Então, com essas maquinetas esperamos galvanizar ou garantir a produção, mesmo na época de escassez de precipitação. Esta primeira fase apoiamos as associações e focalizamos mais as comunidades represas, pequenas lagoas, pequenas fontes de água, por serem maquinetas que pequenas e familiares. No total, o distrito vai alocar 45 motobombas, das quais vamos alocar 15 pedestrais. Acreditamos que é uma quantidade satisfatória para uma produção em pequena escala e produção de hortícolas.
14: Diretor do Serviço das Atividades Económicas em Mabalan, Mauro Sombana, e as expectativas do governo distrital na recuperação da produção agrícola no pós-enxurradas através da alocação de motobombas no distrito de Mabalan. Pouco mais de 30 mil pessoas foram severamente afetadas pelas enxurradas deste ano, estando a beneficiar de programas de recuperação das atividades de produção na presente campanha agrícola. Winguiset, Tivikela Mavangwa e a cólera de malária. De Xaxai, Jaime Vanessio, bom dia e bom início de semana.
0: Muito bom dia. O governo do distrito de Mabalane, em Gaza, aloca motobombas a produtores do setor familiar com vista ao reforço da capacidade de produção agrícola após enxurradas deste ano. Daqui a pouco iremos a Cabo Delgado para lhe dar conta de que o pescado proveniente da pesca artesanal na costa marítima do distrito de Palma, no norte da província, vai ter num futuro próximo, um mercado garantido. Esta nota vamos conferir daqui a pouco, depois desta nossa breve pausa para compromissos comerciais.

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Quando são 6h30, recordamos as notas em destaque nesta manhã de segunda-feira. Dissemos que justiça pelas próprias mãos na vila distrital de Murrumbene, em Inhambane. Populares lincham um jovem iniciado no roubo de galinhas. Portagens clandestinas no distrito da Moamba, província de Maputo, continuam a fomentar cobranças ilegais e as autoridades querem o fim destes desmandos que se verificam, sobretudo, nas vias que dão acesso a áreas de exploração de inertes. Água potável chega a cerca de 48 mil pessoas de 5 distritos de Nampula, com a construção de 8 sistemas de abastecimento financiados pelo Conselho Islâmico de Moçambique. No estrangeiro, subiu para 4.490 o número de mortos causados pelo duplo sismo a 24 de junho na Venezuela. As autoridades venezuelanas contabilizaram este domingo mais 157 mortes.

0: é o regresso do meteorologista Zefanias Kisiko para recapitular a previsão do tempo para esta segunda-feira no país. Uma vez mais, bom dia.
1: Bom dia, estimados ouvintes da Rádio Moçambique. Previsão do estado de tempo para hoje, segunda-feira, 13 de julho de 2026.

para a região sul do país, espera-se céu pouco nublado, temporariamente muito nublado, vento de sudoeste a leste fraco moderado e possibilidade de chuvas para aqueles locais. E para as regiões centro e norte, espera-se céu pouco nublado, localmente muito nublado, vento de sudoeste a leste fraco moderado e possibilidade de chuvas fracas ao longo da faixa costeira. Temperaturas máximas previstas em graus Celsius. Tete com máxima de 32, Beira Pemba 29, Nampula 27, Inhambane Quelimane 26, Maputo Vilanculo e Chimoio 25, Xaixai 24 e, por último, Lixinga com máxima de 22. Muito obrigado pela atenção dispensada. Até a próxima.

daqui a sensivelmente uma hora, ou seja, quando forem 7 horas e 30 minutos no Café da Manhã. Vamos hoje falar do lançamento da primeira escola de saúde pública no país. O nosso convidado é o diretor de comunicação técnico-científico em saúde no Instituto Nacional de Saúde, o Dr. Rufino Gujamo. Como sempre, o ouvinte está também convidado a participar através de mensagens que podem ser partilhadas nas habituais páginas do Facebook. Estão disponíveis as páginas Jornal da Manhã, RM, e a página Rádio Moçambique.

0: Estamos de regresso para a nossa ronda pelas capitais provinciais com notas que marcam a atualidade esta manhã de segunda-feira. Daqui a pouco iremos a Nampula e Manica para falarmos da distribuição de água potável. Mas antes, vamos a Cabo Delgado, onde o pescado proveniente da pesca artesanal na costa marítima do distrito de Palma, a norte desta província, vai ter, num futuro próximo, um mercado garantido, tal como refere o nosso colega Florencio Mussá.
1: Para o efeito, está na fase conclusiva a montagem de uma estrutura comercial que vai assegurar a compra de todo o pescado para posteriormente ser levado à fábrica de processamento de peixe e mariscos instalada desde abril deste ano na Vila Municipal de Mocimboa da Praia. Trata-se de uma iniciativa que vai resolver o problema da deterioração de pescado devido à falta de condições de conservação, pois as unidades de comercialização serão equipadas de gelo para, de forma gratuita, oferecer aos pescadores que operam nas ilhas do Distrito de Palma. São informações avançadas por Momad Selemani, diretor-geral da Fábrica de Processamento de Pesca de Mocimboa da Praia, entidade que está a implementar a iniciativa integrada na responsabilidade corporativa do projeto Moçambique LNG, liderado pela Total Energies, que desembolsou mais de 4 milhões de dólares para a concretização do projeto.
2: Queremos arrancar com Lumbi e Palma, Palma para cobrir aquelas vilas lá de Kiwia, Kionga, né, Kirindi, estão várias centros de concentração de pescadores muito importantes. Já estivemos reunidos com eles, já chegamos a acordos e tudo, estamos a montar já a base. Eu espero que dentro de uma semana já vamos começar também a abranger o distrito de Palma, a vila de Palma em si, não é? E aquelas aldeias próximas. Vamos transportar também nosso gelo para lá. Não podemos oferecer condições diferentes. Já anunciei a eles que o nosso gelo também vai ser gratuito. Vamos apoiá-los aí. E já negociamos. Temos boas ligações lá. Acho que as coisas vão correr bem como aqui.
1: A fábrica de processamento do pescado, localizada na Vila Municipal de Mocimboa da Praia, está a funcionar atualmente a título experimental e tem a capacidade de processar mais de 90 toneladas mensalmente. Numa primeira fase, a fábrica está a servir aos pescadores do distrito de Mocimboa da Praia ao comprar todo o pescado, além de criar condições de conservação com a distribuição gratuita de gelo, que era um dos principais constrangimentos da atividade pescatória na região. A Rádio Moçambique apurou que mais de 35 toneladas de pescado processadas naquela unidade de Fabril já foram colocadas nos mercados das cidades da Beira e Maputo, estando em curso atos administrativos para a obtenção de uma autorização para exportar a produção da fábrica de Mocimboa da Praia nos países da União Europeia. Amuti, Ninhawe, Uwira, Nomole e Quererejinte. A partir de Pemba, Florencio Mussá.
0: Agora sim, seguimos a Nampula. Até finais deste ano, cerca de 48 mil pessoas de 5 distritos desta província vão beneficiar de água potável. É uma boa nova que será concretizada com a construção de 8 sistemas de abastecimento de água financiados pelo Conselho Islâmico de Moçambique. Otávio Fonseca, bom dia.
3: Muito bom dia. Trata-se dos distritos de Murupula, Mogovolas, Nacalaporto, Malema e Nampula. O delegado do Conselho Islâmico de Moçambique em Nampula, Sheikh Abdul Majid, disse que até o momento já foram construídos 6 sistemas de água em diferentes comunidades de Nihesiwe em Murupula, Nampaco em Nampula e Mogovolas. O Sheikh Abdul Majid referiu que a construção destas infraestruturas de abastecimento de água potável resulta da contribuição dos membros desta congregação religiosa que visa aproximar e prover o precioso líquido às comunidades.
4: Nós sabemos que existem épocas críticas e existem zonas também muito críticas. O Conselho Islâmico de Moçambique tem vindo a tentar facilitar na aquisição deste precioso líquido, que é a água. Há a intenção de alastrarmos este projeto para o distrito de Lalaua, mas questões de rede viária nos está a ajudar muito. Estávamos à espera que a época chuvosa passasse, agora já passou, porque os caminhões, para se deslocarem a esses lugares, precisam que haja mínimas condições de estrada. Sendo parceiro do governo, é acelerar o desenvolvimento do nosso país, vermos as nossas populações, a encurtarmos a distância para a aquisição deste precioso líquido.
3: delegado do Conselho Islâmico de Moçambique, em Nampula, Sheikh Abdul Majid, e a construção de sistemas de abastecimento de água em diferentes distritos da província para melhorar a qualidade de vida e saneamento do meio das comunidades. Amusi, Moçambique honrera a tu otene nimvarele oui nitarue onyakulihana. E tudo por agora. Otávio Fonseca, Nampula.
0: Até finais deste ano, cerca de 48 mil pessoas de 5 distritos de Nampula vão beneficiar de água potável. Esta é uma boa nova que será concretizada com a construção de 8 sistemas de abastecimento de água financiados pelo Conselho Islâmico de Moçambique. Enquanto isso, em Catandica, no distrito de Barwe, província de Manica, são cerca de 7 mil munícipes que vão beneficiar, melhor, que vão passar a beneficiar de água potável após a conclusão da construção e requalificação no presente ano de um sistema de abastecimento de água, tal como refere Domingos Cadeado.
5: Sem avançar o montante a ser aplicado na construção e requalificação da referida infraestrutura, o edil de Catandica disse que a mesma será composta por um reservatório com capacidade para cerca de 500 metros cúbicos e a extensão de aproximadamente 30 quilómetros da rede de distribuição. Pedro Mazonde fez saber que a construção e requalificação do sistema de abastecimento de água vai representar um passo importante no esforço ao acesso seguro à água e melhorar as condições de saúde e qualidade de vida dos munícipes. O presidente do Conselho Municipal de Catandica acredita que, com a concretização deste investimento, o problema de escassez de água que há vários anos afeta a vila poderá ser definitivamente ultrapassado.
6: Vai poder abranger uma reabilitação total, não é, do nosso sistema, onde vai se fazer uma elevação de um tanque de mais ou menos 500 metros cúbicos e também haverá reabilitação da rede numa extensão de mais ou menos 30 quilômetros. E pronto, desta maneira temos a certeza que esse projeto acontecendo, o problema de água de Catandica ficaria para a história. Este sistema terminando, agora nós temos bairros antigos que já vêm com canalização até anterior, mas nós agora vamos atacar os novos bairros. Estamos a falar do bairro Sabão, bairro Samora Machel, bairro Chissano, Mugabe, Sinhatunzi, Zina Machel, 8 de Março. São bairros estes que não têm ainda ligações.
5: Entre os bairros abrangidos constam Sabão, bairro Samora Machel, Joaquim Chissano, Mugabe, Sanhantunze, Josina Machel e 3 de Março. Neste momento, o nível de cobertura de abastecimento de água potável no município de Catandica é de cerca de 40%, suportado por 40 bombas manuais, 6 fontanários e 5 pequenos sistemas de abastecimento de água suportados por painéis solares. Onvera, Culiconse, Culicuzizira, Valanizou Valazofunabuino, Kutimupeu Ematenda, Amapapo, Dimavutuena, Omwe, Angabuere, Chifuguacha, Kuzizira, Guambire. Domingos Cadeado, a partir da cidade de Chimoio. Bom dia.
0: Muito bom dia. Cerca de 7 mil munícipes da vila de Catandica, no distrito de Barwe, em Manica, vão passar a beneficiar de água potável após a conclusão da construção e requalificação no presente ano de um sistema de abastecimento do precioso líquido. Seguimos agora para falar de negócios. Em Teto, o setor privado nesta província pretende transformar a Conferência Internacional de Investimento numa plataforma permanente de promoção de negócios e criação de empregos na província, tal como refere Armando Campo. Armando, bom dia.
7: Bom dia. Para materializar este objetivo, foi assumido o compromisso de institucionalizar a conferência, estabelecendo o mês de outubro de cada ano como o período oficial para a realização do evento. A garantia foi feita pelo presidente do Conselho Empresarial Provincial de TET na cerimónia de relançamento da Conferência Internacional de Investimentos de TET 2026. Segundo António Sayene, a institucionalização da conferência representa um passo estratégico para posicionar TET como um destino privilegiado de investimentos, aproveitando as potencialidades da província nos diversos setores da economia. O dirigente empresarial disse que a realização periódica da conferência permitirá criar um espaço permanente de diálogo entre os setores público e privado e facilitar a apresentação de projetos estruturantes com elevado potencial de retorno econômico.
8: O compromisso do Conselho Empresarial Provincial de TET de continuar a ser um parceiro estratégico do governo na construção de uma economia cada vez mais forte, inclusiva, diversificada e sustentável. Que esta conferência marque o início de uma nova etapa de confiança, investimento e crescimento da nossa província rumo à independência econômica. Porque acreditamos no futuro de Tete, começa as decisões que tomamos hoje.
7: António Sayene, presidente do Conselho Empresarial de Tete, e a necessidade de promover parcerias estratégicas entre investidores nacionais e internacionais para acelerar o processo de industrialização e a diversificação da economia provincial. A Conferência Internacional de Investimentos de Tete 2026 insere-se no âmbito da promoção econômica da província e pretende reunir empresários, instituições financeiras, parceiros de cooperação e investidores de diferentes países. Abali, Sogozani, Kuburizana, Kutimabasa, Yashitukuku, Yashitidwe, Mantendere, Muno, Moçambique. Tete, Armando Kembo.
0: Setor privado em Tete pretende transformar a Conferência Internacional de Investimento numa plataforma permanente de promoção de negócios e criação de empregos na província. Quando são 6 horas e 45 minutos, recuperamos uma nota segundo a qual o setor de saúde em Gaza garante haver disponibilidade da vacina BCG contra tuberculose e outras doenças em doses suficientes para atender a recém-nascidos em todas as unidades sanitárias da província. O contexto deste anúncio por Mário Martins.
9: A garantia surge em reação à notícia posta a circular por alguns órgãos de informação e em redes sociais, segundo a qual o Hospital Provincial de Xai-Xai estaria sem aquela vacina para administrar recém-nascidos no quadro da prevenção à tuberculose. O médico-chefe na província, Sérgio João, esclarece ter havido falha na alocação deste medicamento importante no pós-parto, mas que a situação foi estabilizada em menos de 24 horas.
10: Durante as atividades do dia anterior, a vacina acabou. E durante a manhã, os colegas acabaram se esforçando mais em outros elementos e não na reposição da vacina. Mas saiu a notícia de que não tínhamos aquele espaço de dizer não, eu era por conta disto. Tanto é que logo após a saída dessa notícia, no mesmo dia, no final do dia, conseguimos fazer o reforço da vacina. Temos a vacina para abastecer a todos os pacientes que tiverem parto na maternidade do Hospital Provincial, neste momento.
9: Sérgio João garante ainda que todas as crianças que possam ter perdido a administração deste medicamento ainda estão dentro do tempo determinado para a sua imunização.
10: A criança que nascer hoje, ela pode ter acesso à vacina até aos 23 meses. Portanto, não perdemos a oportunidade de vacinar todas aquelas crianças que ficaram perdidas. Portanto, ficou garantido que mesmo as crianças que foram nascendo naquele dia que a vacina não estava disponível, conseguimos alcançar. E esta vacina dá espaço de até aos 23 meses podermos vacinar.
9: Médico-chefe provincial em Gaza, Sérgio João, e a disponibilidade da vacina BCG, um medicamento importante na proteção ao recém-nascido da infecção da tuberculose. Mário Martins, em Xai-Xai.
0: Quando forem 7 horas e 30 minutos, portanto, no café da manhã, vamos hoje falar do lançamento da primeira escola de saúde pública no país. O nosso convidado hoje é o diretor de comunicação técnico-científico em saúde no Instituto Nacional de Saúde, o Dr. Rufino Gujam, ouvinte, como sempre está também convidado a participar através de mensagens que podem ser partilhadas nas páginas do Facebook, Jornal da Manhã, RM e Rádio Moçambique.

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0: São 6h50. Abrimos agora a página das notícias sobre o desporto aqui no Jornal da Manhã. Em destaque esta segunda-feira, Águias Especiais de Uniassa eliminam o Ferroviário de Nacala da Taça de Moçambique. Hoje, o desportivo é trazido por Albino Miambo. Albino, bom dia.
1: Bom dia. Começamos com a Copa do Mundo de Futebol, edição 2026. França-Espanha jogam amanhã, às 21 horas do nosso país, no estádio de Dallas, em Nova York, Estados Unidos da América. Em primeiro desafio das meias finais. Para chegar a esta fase, os espanhóis derrotaram os belgas por 2-1, enquanto que a França bateu o Marrocos por 2-0. O único confronto entre Alajoja e gauleses em mundiais ocorreu nos oitavos de final da Copa do Mundo de 2006, na Alemanha. A França venceu por 3-1. Os golos da França foram marcados por Frank Ribéry, Patrick Vieira e Zinedine Zidane. Pela Espanha, marcou David Villa de penalti. A segunda meia final acontece na próxima quarta-feira e coloca frente a frente a Argentina e a Inglaterra, às 21 horas do nosso país, em Atlanta, no Mercedes-Benz Stadium, localizado na Geórgia, Estados Unidos da América. Para chegar a esta fase, a Argentina eliminou na madrugada do último domingo a Suíça por 3-1, enquanto que a Inglaterra venceu a Noruega por 2-1. A Argentina e a Inglaterra enfrentaram-se 5 vezes em Copas do Mundo, com uma vantagem histórica para os ingleses de 3 vitórias contra 2 da Argentina. Vamos ao histórico de confrontos entre ambas seleções em Copas do Mundo. Mundial 1962, na fase de grupos, Inglaterra 3 e Argentina 1. Copa do Mundo de 1966, quartos de final, Inglaterra 1, Argentina 0. Mundial 1986, quartos de final, Argentina 2, Inglaterra 1, um jogo histórico marcado pelo golo de Maradona, a mão de Deus, conhecido também como golo do século. Copa 1998, oitavos de final, Argentina 2, Inglaterra também 2, a Argentina venceu nos penaltis por 4-3. No Mundial 2002, fase de grupos, Inglaterra 1, Argentina 0. A rivalidade começou a ganhar aras de clássico tenso e histórico, especialmente a partir de 1966, sendo um dos confrontos mais lendários do futebol internacional. Na Argentina, pontifica o número 10, Lionel Messi, eleito melhor do mundo por 6 vezes, mas na Inglaterra há um goleador que impõe respeito a qualquer seleção, Harry Kane. Aguarda-se uma partida equilibrada e Carlos Queiroz, o luso moçambicano, que treinou o Ghana nessa seleção, coloca a Inglaterra como favorita a passar para a próxima fase. Depois da eliminação do Xingalo de Tete no último sábado, ontem, mais uma equipa do Moçambola 2026 caiu na fase regional da Taça de Moçambique versão 2026. Trata-se do Ferroviário de Nacala, que foi derrotado no seu burgo pelas Águias Especiais de Niassa da 2ª Divisão, perdendo por 2-3 após o prolongamento. O repórter Nelson Tatanha assistiu à partida.
2: Os Locomotivas de Nacala estiveram a vencer por 2 bolas sem concorrência até ao minuto 40 da segunda parte, quando Misha reduz a desvantagem e 2 minutos depois, Valdi restabeleceu a igualdade. 2-2, resultado com que as duas equipas esgotaram o tempo regulamentar, forçando o jogo para o prolongamento de 30 minutos, no qual, aos 14, o jogador Misha bisou no jogo para a vitória de sua equipa, fixando em 2 para o Ferroviário de Nacala e 3 para as Águias Especiais de Lixinga. Resultado animador para o Mister Machatini.
3: Chegamos humildemente e conseguimos sofrer, conseguimos ter paciência. Tivemos paciência, tendo em conta que o Ferroviário de Nacala é uma equipa grande e nós respeitamos bastante. Olha, as substituições surtiram efeito mais uma vez. Conseguimos esse resultado maravilhoso, sem ostentação, sem influência de nada. Olha que nós não deixamos de pressionar, conseguimos a qualificação. Agora, vamos continuar a trabalhar e agradecer tanto ao Ferroviário, tanto à nossa iniciativa, que foi um espetáculo bom. E tiramos aquilo, eu mesmo com o Machatito, volto a falar, as pessoas falam mal de Nacala, de Nacula, mas foi um jogo bonito, um público bonito, é de louvar, é de agradecer tanto à nossa iniciativa de Ferroviário, tanto ao do público.
2: treinador das Águias Especiais de Lixinga, Fernando Machatini. O timoneiro dos locomotivas de Nacala, Zainedine Mulungu, falou de erros graves em todos os setores da sua equipa.
4: Estávamos a ganhar na primeira parte, 1-0, viemos a segunda, fizemos o segundo. Só que os nossos jogadores relaxaram, né? Pensaram que o jogo terminou, mas o jogo só termina quando o árbitro apita. Então, fizemos algumas mexidas para refrescar a equipe, mas mesmo assim não sofreu efeito. Há que parabenizar o Águia Especial, que fez um belíssimo jogo. Na segunda parte foi dominante, claro, dominou-lhes. Há que parabenizar o adversário.
2: Com este resultado, o Ferroviário de Nacala perde um dos objetivos da temporada, que é de ir o mais longe possível na Taça de Moçambique. Nelson Tatanha, cidade de Nacala.
1: Ainda na Zona Norte, o Bahia de Pemba, que estreou 7 reforços, venceu o Sporting de Nampula por 2-0 e garantiu a passagem à fase seguinte. Na Zona Centro, o histórico Teste África de Chimoio sobreviveu ao derrotar o Planície de Padua por 4-2 no desempate por grandes penalidades, depois de um empate a uma bola no prolongamento. O jornalista Manuel Cardoso está com a equipa do Planície de Padua.
5: A história voltou a repetir-se depois da edição de 2025. O 4-1 foi conseguir a marcação de grandes penalidades depois do 1-1 do tempo regulamentar e do prolongamento. Festa rija no levado da Sualpo. Mário Sinamunga diz que a vitória encaixa-se perfeitamente.
6: Não temos muita coisa a dizer. É só para parabenizar o grupo. Dizer que essa vitória vai muito mais para os nossos agentes e capacidades do clube e dizer que acreditem mais em nós, porque ainda nós vamos dar muito por eles, porque eles merecem o nosso calor e tudo de nós dentro das quatro linhas.
5: Desolado estava o técnico principal da equipa do Palmeiras de Padua, Valdo Mabui, que disse que vinha para este jogo disposto para derrotar os Fabris de Barica.
7: Primeiro dizer que foi um bom jogo, bem disputado, onde a gente vinha aqui com o objetivo de jogar, ganhar e ultrapassarmos para outra fase. Não conseguimos, né? Tivemos em desvantagem, sofremos um golo que não estava nas contas, fomos atrás do prejuízo, conseguimos o empate, mas na lotaria ganha quem tem mais sorte e está de parabéns desta África.
5: Rescaldo de 4 para desta África de Chimoio. Um para o Palmeiras de Padua, jogo da fase regional da Taça de Moçambique Futebol, jogo realizado na tarde deste domingo, aqui no relevado da Sualpo, jogo que contava para a fase regional da Taça de Moçambique Futebol, edição 2025. A partir do Planalto do Chimoio, para a Rádio Moçambique, Manuela Cardoso.
1: Já na Zona Sul, o Vulcano esteve muito perto de protagonizar outra surpresa frente a um clube de Moçambola, mas a Associação Desportiva de Vilanculo operou a reviravolta e venceu por 2-1. Vamos ao quadro completo dos resultados da Taça Moçambique em todas as regiões do nosso país. Começamos com a Zona Sul. Vulcano 1, ADV 2, Ferva de Maputo 2, Liga Desportiva de Maputo 0, Costa de Sol 2, Estrela Vermelha 0 e Ferva de Gaza 0, Incomate de Chinavane 1. Zona Centro, União Desportiva de Songo 5, Mutupes do Guru 0, Academia de Chimoio 0, Ferva da Beira 2, Águias de Sofala 1, Xingal de Tete 0, Teste África de Chimoio 4, Planície de Pádua 1, nas grandes penalidades, depois de empate a uma bola no tempo regulamentar e no prolongamento. Zona Norte, Desportivo de Nacala 0, Ferva de Nampula 1, Ferva de Pemba 1, Ferva de Lixinga 2, Ferva de Nacala 2, Águias Especiais do Niassa 3 e Bahia de Pemba 2, Sporting de Nampula 1. Ainda neste desportivo, espaço para o handebol com o jornalista Carlos Langa, que testemunhou a vitória da OB24 frente ao Matolinhas por 3-2-16 em jogo da 4ª jornada do torneio de abertura a nível da cidade de Maputo.
8: Pergunto a Julamente da OB24, este triunfo, como é que foi?
9: Foi um triunfo positivo, foi de bom agrado para todos nós, principalmente para a equipa. E não foi só o triunfo que nos deixou alegres, mas sim a desejar melhorar alguns aspectos muito importantes. E no extremo defensivo, ofensivo, tivemos lá não constantemente positivo, mas acredito eu que ao andar do tempo vamos melhorar para...
8: Obrigado, jogador da OB24, que venceu este domingo o Matolinhas. Pergunto a Jabaru do Matolinhas, este triunfo, perdem, como é que foi este desaire vosso neste desafio?
10: Para nós, como Matolinhas, é de louvar. Contávamos que íamos levar uma super goleada.
8: Obrigado, Jabaru, jogador do Matolinhas, que perdeu este domingo frente à OB24 por 32 a 16, a jornada número 4, torneio de abertura de handebol senhor masculino da cidade de Maputo.
1: Com handebol encerramos esta edição do Desportivo no Jornal da Manhã. Saudações.
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0: São 7 horas no país.

0: está de regresso o jornalista Vitor África para atualizar as notícias nesta segunda hora.
1: O presidente da República, Daniel Chapo, dirige hoje em Maputo a cerimônia de patenteamento de oficiais das Forças Armadas de Defesa de Moçambique, da Polícia da República de Moçambique e do Serviço Nacional Penitenciário. Na GFADM será patenteado o coronel Francisco Macanja, promovido ao posto de brigadeiro. Na PRM será patenteado o adjunto-comissário da Polícia, Vítor José Raimundo Novella, promovido a patente de primeiro adjunto do comissário da Polícia na classe de comissários. Já no Serviço Nacional Penitenciário serão promovidos os superintendentes-chefe Emília Joaquim Celestino de Matos e Isaac Gabriel Inhacassani, que passam a patente de primeiro adjunto do comissário da Guarda Penitenciária, de acordo com o comunicado da Presidência. O Governo Distrital da Moamba, na província de Maputo, orientou a polícia para desmantelar os postos ilegais de cobranças aos camionistas. Trata-se de portagens clandestinas instaladas em algumas estradas que dão acesso a áreas de exploração de inertes na região, segundo o administrador da Moamba, Carlos Mussayane.
2: Orientamos a nossa Polícia da República de Moçambique para que de imediato faça cessar qualquer tipo de movimento ilegal. Temos alguns movimentos que são próprios daquilo que é o acordo que o Governo do Distrito tem com associações dos exploradores de inertes, com associações dos transportadores, e isto tudo está dentro de um acordo. Porque, infelizmente, há processos que nós encontramos em que os atores que estão no processo de cobranças e não são atores legítimos.
1: A instalação de portagens clandestinas no distrito da Moamba tem estado a gerar descontentamento entre várias associações que atuam na região. Já estão fora de perigo os três sobreviventes do acidente de viação ocorrido este domingo na Estrada Nacional número 1, na vila de Morrumbeni. Os pacientes que se encontram internados no Hospital Rural de Chikuki, na cidade da Machixe, em Ambani, poderão receber alta médica em breve, segundo Juvencio Manique, médico que prestou os primeiros cuidados aos feridos. O sinistro do tipo despiste e choque contra o obstáculo fixo de uma viatura de alta velocidade provocou a morte imediata de três pessoas. A Administração Nacional de Estradas na Zambésia já trabalha para a reposição da ponte sobre o rio Moarrua, que estabelece a ligação entre o bairro de Isidua e o resto da cidade de Quilomane. Jornalista Ernesta Missage.
3: Bom dia. A informação foi avançada pelo delegado da Administração Nacional de Estradas na Zambésia, Roberto Tomissai. A anterior ponte metálica desabou parcialmente este domingo por não suportar o peso de um caminhão de carga que na altura seguia do centro da cidade em direção ao bairro de Sidoa, transportando areia de construção. A infraestrutura metálica desabada foi montada no rio Moarrua em meados da década de 90.
4: As várias soluções que podemos adotar dependem da avaliação que vamos fazer. Como disse, estamos a trabalhar com as outras instituições exatamente para encontrarmos a solução viável para a transitabilidade. O prejuízo é enorme. Estamos a falar de uma ponte que liga povoações, não é? Portanto, temos centro de saúde, temos escolas. Portanto, o Estado tem que mobilizar financiamento, não é? Mobilizar recursos para a reposição.
3: Neste momento, a ligação entre o bairro de Sidoa e o resto de Quilomane é feita através de pequenas embarcações que não oferecem segurança para os utentes. A partir de Quilomane, Ernesta Missage.
1: A primeira-ministra, bem-vinda, Livi, preside esta manhã na cidade de Maputo a cerimônia oficial de lançamento da Escola de Saúde Pública. A iniciativa do Ministério de Saúde insere-se nos esforços do governo para fortalecer o Sistema Nacional de Saúde por via da formação de profissionais qualificados em saúde pública e áreas afins, refere um comunicado. Participam também na cerimônia o Ministro da Saúde de Moçambique, o CNIS, e o homólogo do Brasil, Alexandre Padilha, representantes dos países da CPLP, parceiros de cooperação, entre outros. E no plano internacional, subiu para 4.490 o número de mortos causados pelos sismos ocorridos no dia 24 de junho findo na Venezuela. As autoridades venezuelanas contabilizaram este domingo mais 157 mortes e o número de feridos mantém-se nos 16.740. Numa publicação nas redes sociais, o presidente da Assembleia Nacional, Jorge Rodrigues, avançou que cerca de 18 mil pessoas perderam as suas habitações. O número pode aumentar à medida que prosseguem as inspeções aos edifícios que, apesar de não terem colapsado, sofreram danos estruturais. Apresentamos as notícias. O próximo bloco, às 8 horas.
5: Nacional.
0: Quando são 7:06, o meteorologista Zefanias Kesiko faz agora o resumo das temperaturas máximas previstas para hoje nas principais cidades.
6: Tete com máxima de 32, Beira Pemba 29, Nampula 27, Inhambane e Quelimane 26, Maputo, Zilanculo e Chimoio 25, Xai-Xai 24 e, por último, Lixinga com máxima de 22. Por hoje é tudo e muito obrigado pela atenção dispensada. Até a próxima.

Quando forem 7 horas e 30 minutos, no Café da Manhã, vamos hoje falar do lançamento da primeira escola de saúde pública no país. O nosso convidado hoje é o diretor de comunicação técnico-científico em saúde, o Dr. Rufino Gujamo. Como sempre, o ouvinte também pode participar através de mensagens que podem ser partilhadas nas habituais páginas do Facebook, Jornal da Manhã, RM e Rádio Moçambique.

0: Tem sido um problema com barba branca em várias urbes do país. O comércio informal exercido sobre os passeios. Lixinga, a capital da província nortenha do Niassa, não é exceção. É o que visualiza agora pela janela do repórter, o nosso colega Pinto Catawa, que hoje está atento aos vendedores de hortícolas na cidade de Lixinga que ocupam passeios para as suas atividades. A situação compromete a circulação normal de pessoas. Pinto, bom dia.
1: Respondemos justamente da Avenida do Trabalho, para quem conhece a cidade de Xinga, entre o Hospital Provincial e a Escola Secundária Paulo Samuel Cancomba, é onde nos encontramos. Justamente esta é uma das avenidas que temos como amostra aqui na cidade de Xinga sobre a questão de venda nos passeios. Entretanto, dizer que nos últimos anos a cidade de Xinga tem vindo a registrar ou ampliar melhor os investimentos para a pavimentação e investimento das principais estradas. A construção e melhoramento das estradas tem vindo também a impulsionar a mobilidade de pessoas e bens nesta urbe. Contudo, verifica-se esta ocupação sistemática dos passeios para a venda de hortícolas, oficinas, carpintarias, entre outras atividades comerciais, disputando, assim, entre os peões e os vendedores. Para falarmos um pouco desta questão aqui da ocupação de passeios pelo comércio informal, tenho aqui um munícipe que diz que vai falar em anonimato e há de nos explicar um pouco dos constrangimentos que traz esta atividade aqui. Bom dia.
2: Bom dia, obrigado. Bem, tendo em conta o assunto, de fato, penso que é uma iniciativa boa na área de economia para os vendedores, mas má em termos de segurança rodoviária, porque os vendedores têm abocanhado aquilo que é a área de passeio dos munícipes, porque eu penso que o passeio estava bem em termos de segurança para os passeios, mas, todavia, os vendedores têm entrado lá com os seus negócios, não só os vendedores, assim como para os taxistas, sabendo que isso cria uma desorganização em termos daquilo que seria a ornamentação em termos da vila, passeios versus comércio. Não só também, eu não sei o que isso implica em termos de receita para o município, porque pode não haver um acompanhamento. Havendo, o correto seria fazer um alpendre. Por exemplo, quando nós estamos, à beira do handling mesmo, tem aqui um espaço mais ou menos de 8 metros em que o município poderia fazer um alpendre, albergando esses comerciantes informais aqui do passeio, para deixar o passeio à vontade, assim como temos os taxistas. Eles, às vezes, colocam as suas motorizadas ali onde o município passa, e isso algum cria um transtorno em termos de segurança e pode propiciar alguns acidentes de viação.
1: Muito obrigado. Este é o depoimento deste munícipe que aponta esta questão como deveras preocupante para a segurança rodoviária, sobretudo para os peões que devem se sacrificar em algum momento entrando até na estrada para fugir aqui o movimento de motorizados, assim como a veículos. Entretanto, para falarmos um pouco desta questão, estamos aqui com uma entidade do Conselho Municipal, concretamente a vereadora para a área dos mercados, senhora Verônica Pangaia, que há de nos explicar um pouco os contornos desta questão aqui de venda nos passeios. Senhora vereadora, parece que a questão está a fugir do controle. Que soluções?
3: Bom dia, Rádio Moçambique. Meu nome é Verônica, sou a vereadora dos mercados e zonas verdes no município de Lixinga. Nós, como soluções para esta prática de venda informal que tende a crescer a cada dia cá no nosso país, nós estamos a tentar criar grupos de sensibilização e também estamos a reduzir as burocracias para as taxas, para que com isso eles vejam que é mais fácil estarem dentro dos mercados do que estar aqui na estrada. E são susceptíveis a acidentes e os produtos alimentares por eles vendidos estão a ser colocados no chão, o que também não é higiênico. E, ademais, temos também a questão do saneamento do meio. Os vendedores informais sujam as nossas estradas, deixam lixo, deixam cascas e não é uma prática muito boa. E nós, como Conselho Municipal, estamos mesmo a tentar sensibilizar, a pedir que eles vão ficar dentro dos mercados, porque essa é a melhor opção para eles.
1: Em algum momento passam aqui agentes do município para cobrar taxa. Isso não seria legitimação da atividade?
3: Não. Nós deixamos claros que a cobrança visa apenas ajudar com os valores cobrados a manter o saneamento do meio sempre limpo para questões de doenças. Mas nós sempre informamos que esta prática ou estas cobranças não visam formalizar o mercado em nenhum momento e o Conselho Municipal está livre de, a qualquer momento, tirar eles para os mercados. É claro que os vendedores alegam que os mercados já têm muita gente, alguns têm clientes fixos e que eles preferem vender nas estradas porque dentro do mercado não tem clientes, mas isso não é justificação. Sim.
1: Caro ouvinte, aqui na cidade de Xinga, os passeios estão tomados pelo comércio informal e ouvimos aqui aquilo que são as soluções que o município tem vindo a desenhar no sentido de levar essa gente para os mercados, locais indicados. A partir da cidade de Xinga, Pinto Catawa, bom dia.
0: Muito bom dia, Pinto Catawa. Com estas notas sobre a venda informal nos passeios aí na cidade de Lixinga, passemos agora para a atualidade regional. O destino é a vizinha África do Sul. Autoridades sul-africanas detiveram 350 pessoas ligadas a mais de 200 casos de intimidação e incitamento à violência no âmbito dos protestos anti-imigração. Correspondente Eduardo Figurão, em Joanesburgo.
4: Segundo o Comitê Interministerial sobre Migração, há já 112 processos em julgamento e outros 69 sob investigação. Este domingo, a ministra sul-africana da Justiça e do Desenvolvimento Constitucional, Mamelodi Kubai, lançou um aviso severo aos grupos de cidadãos que realizam buscas ilegais em casas e empresas. Vários meios de comunicação social, nacionais e internacionais, mostram que ainda há grupos de manifestantes a revistar casas e lojas suspeitas de acolher imigrantes ilegais. Isto é ilegal e pedimos à comunidade que se afaste destas atividades. A polícia está a trabalhar para identificar os rostos que aparecem nestas reportagens e nas redes sociais. A governante reiterou que a fiscalização, o controle de fronteiras e as deportações são competências exclusivas do Estado sul-africano. Ninguém tem autoridade para fazer justiça pelas próprias mãos, nem para intimidar ou expulsar pessoas de qualquer comunidade. As forças de segurança não vão hesitar em agir contra quem continuar a fazer revistas e controles de identidade ilegais. Apesar dos avisos do governo, vários grupos radicais continuam a desafiar o executivo. Movimentos como March and March prometem manter os protestos todas as quintas-feiras até que todos os cidadãos estrangeiros sem documentos abandonem o país. Rádio Moçambique, Eduardo Figurão, Joanesburgo.
0: Seguimos agora para o Malawi. Arranca esta segunda-feira no distrito de Salima, no centro do país, a 28ª reunião ordinária do Comitê Ministerial do Órgão para a Política, Defesa e Cooperação em matéria de segurança da Comunidade de Desenvolvimento da África Austral, tal como refere o correspondente Sérgio Sixpence.
5: O encontro de 5 dias será presidido pelo Ministro dos Negócios Estrangeiros e da Cooperação Internacional da República do Malawi, Jorge Chaponda, na sua qualidade de presidente do órgão. A 28ª reunião proporcionará uma plataforma importante para avaliar os progressos e reforçar o compromisso coletivo com a democracia, a boa governação e a estabilidade na região da SADC. O evento centrar-se-á na revisão da implementação das decisões tomadas durante as sessões anteriores do Comitê Ministerial do órgão, do Conselho de Ministros e da Cimeira de Chefes de Estado e de Governo. Avaliará também a atual situação política na região e promoverá esforços para reforçar as instituições democráticas e a boa governação. Um comunicado de imprensa da SADC refere que o órgão daquele bloco político para a política, a defesa e a cooperação em matéria de segurança reconhece que a paz, a segurança e as relações políticas são fatores críticos na criação de um ambiente propício à cooperação e à integração regional. Ao abordar os desafios emergentes e consolidar a governação democrática, a 28ª reunião ordinária do Comitê Ministerial do órgão reafirmará o compromisso partilhado da região em construir uma África Austral pacífica, segura e unida. A reunião ministerial será antecedida pelo encontro de altos funcionários e será presidida pelo secretário dos Negócios Estrangeiros e Cooperação Internacional da República do Malawi, Chaunce Simwaka, como sessão preparatória para garantir que a Conferência de Cooperação do Malawi se reúna com um foco claro e unificado no reforço da paz, da segurança e da estabilidade política em toda a região da SADC. em conformidade com o artigo 5º do protocolo da SADC sobre política, defesa e cooperação em matéria de segurança, o Comitê Multidisciplinar reúne os ministros responsáveis pelos negócios estrangeiros, defesa, segurança pública e segurança do Estado de todos os Estados-membros da SADC. O comitê desempenha um papel fundamental na coordenação dos trabalhos do órgão da SADC, que tem o mandato de promover a paz, a segurança e a estabilidade política em toda a região. Sérgio Sixpence, em Plantaia.
0: Quadros séniores do maior partido da oposição na Tanzânia, o Chadema, exigem a tomada de medidas contra o vice-presidente desta formação política para a Tanzânia continental, John Ash, a quem acusam de desvio de fundos para benefício próprio. O detalhe com o correspondente Monteiro Bonifácio.
6: Em declarações separadas, Barnaba Sokola, secretário regional de Morogoro, e Abubakar Mashambo, secretário do Chadema no distrito de Bumbuli, em Tanga, declararam que John Ash usa os recursos financeiros provenientes de organizações e entidades que apoiam o partido para fins pessoais. Abubakar Mashambo disse ter tomado a decisão de publicar através da imprensa sobre a alegada gestão danosa dos recursos financeiros do partido pelo vice-presidente Johnny Eche para chamá-lo à reflexão sobre suas ações, tendo concluído que, olhando para a gravidade da situação, não deveria continuar no cargo. Em reação a estas declarações, o partido instruiu processos disciplinares contra os dois líderes, que preliminarmente culminaram com a suspensão do secretário regional de Morogoro e a destituição do cargo do secretário do distrito de Mbumbuli, em Tanga. Em um comunicado, o Chadema diz que a atitude dos dois líderes viola os procedimentos do partido ao levar reclamações à mídia em vez de usarem os canais oficiais internos. De acordo com a declaração emitida pelo secretário do Chadema na zona norte de Tanzânia, Abubakar Mashambo tem um prazo de 14 dias para apresentar todas as provas que indiciam o desvio de recursos financeiros pelo vice-presidente do partido, enquanto o Comitê Executivo da zona, que detém poderes disciplinares, conclui as investigações para a emissão de uma decisão final. A zona central do Chadema, que abrange as regiões de Morogoro, Dodoma e Singida, anunciou a suspensão de Barnaba Sokola do cargo de secretário regional de Morogoro devido a alegações de que ele violou a ética partidária ao acusar publicamente o vice-presidente. De Dar Islam para a Rádio Moçambique, Monteiro Bonifácio.
0: São 7:20. Vamos à atualidade sobre economia e negócios no noticiário econômico hoje trazido pelo jornalista Sumali Gilberto.

0: Moçambique pretende reforçar a robustez da sua economia nos próximos anos através da expansão de projetos integrados de desenvolvimento para impulsionar o crescimento das pequenas e médias empresas. De acordo com o ministro da Planificação e Desenvolvimento, Salim Valá, que falava este fim de semana na província de Itate, a iniciativa prevê a criação de programas estruturantes liderados pelo setor privado, com enfoque na promoção do empreendedorismo, na geração de emprego, na transferência de competências e no fortalecimento das cadeias de valor local. Os programas serão implementados nas províncias de Cabo Delgado, Niassa, Nampula, Zambésia, Tete, Manica, Inhambane e Gaza, regiões que hospedam investimentos de megaprojetos nas áreas de mineração, energia, petróleo e gás e noutros setores estratégicos. Está na fase conclusiva a instalação da primeira de várias infraestruturas comerciais de pescado projetadas para os distritos costeiros da província de Cabo Delgado. A iniciativa integra a cadeia de valor da fábrica de processamento de pescado e mariscos de Mocimba da Praia, um projeto com um investimento de mais de 4 milhões de dólares financiado pela petrolífera Total Energies. Segundo o diretor-geral da Unidade Industrial de Mocimba da Praia, Momad Salema, estas novas unidades comerciais visam otimizar os canais de comercialização e conservação, bem como mitigar as perdas pós-captura, de modo a dinamizar de forma sustentável a economia costeira local. Desde a sua entrada em funcionamento em janeiro deste ano, a fábrica de Mocimba da Praia já escoou mais de 35 toneladas de pescado processado para o mercado nacional, com perspectiva de início nos próximos tempos da exportação da produção para o mercado internacional. Em relação às taxas de câmbio de referência fixadas hoje pelo Banco de Moçambique, o euro está a 72 meticais e 30 centavos para a compra e 73 meticais e 75 centavos para a venda. O dólar americano está fixado em 63 meticais e 27 centavos para a compra e 64 meticais e 54 centavos para a venda. Por último, o rand está a 3 meticais e 88 centavos para a compra e 3 meticais e 96 centavos para a venda. Por hoje é tudo. Bom dia.
1: Nas notas sobre as artes e cultura, ou Zé Destaque no Cultural, foram conhecidos este final de semana o rei e a rainha da primeira edição do concurso Queens and Kings of Mozambique. O Cultural Ouse é trazido por Albino Said. Bom dia.
2: Bom dia. Edson Mapsa de Inhambane e Kátia Janeiro de Nampula foram os vencedores absolutos desta primeira edição do Queens and Kings of Mozambique. Armindo Massingue.
3: Foram 14 concorrentes de todo o país que durante 6 meses estiveram envolvidos em atividades de caráter social, cultural e turismo, com perspectivas de cada um ser líder de transformação na sua vida e da comunidade onde estão inseridos. O diretor provincial do setor, Samuel Júnior, que assistiu à coroação dos dois jovens de Inhambane e Nampula, disse que Moçambique estará bem representado nos palcos mundiais.
4: Tome as experiências que vocês tiveram, as aprendizagens que vocês tiveram para conseguir concretizar aquilo que são os propósitos que neste palco apresentaram como aquilo que vocês abraçam como vossa causa.
3: A nossa reportagem ouviu os coroados que agradecem a confiança depositada em si e que garantem promover a imagem do país além fronteiras.
5: É muita grande responsabilidade, significa que requer ter mais força.
6: Me sinto muitíssimo honrada por poder carregar este título, por poder representar a minha província e o meu país.
3: Os dois coroados vão, no próximo mês de setembro, representar o país no Mr. & Mysteries Tourism África.
2: O músico moçambicano Ali Fá, que considera que os vencedores da parada musical em Coma Sawampula devem ter acesso direto a um Goma Moçambique. Fidalgo Júnior.
7: Segundo Ali Fá, o Ikoma Sawampula contribui para a divulgação do repertório da música e dos artistas da província de Nampula e reconhece que em cada edição registra-se uma gradual melhoria em termos da qualidade dos trabalhos e prestação dos artistas.
8: Aquela rádio que é grande, que é do país todo, é que deve, já depois de ganhar algum prêmio aqui, receber aquele que concorreu a partir daqui para lá, também meter uma sua nova música e daí começar a coisa.
7: Músico Ali Fak e a sua visão à volta do Icoma Sawampula e Ungoma Moçambique.
2: A Autoridade da Cultura e Turismo na província de Cabo Delgado apela aos artistas deste ponto do país a investirem na qualidade dos seus trabalhos. Roberto Raimundo.
9: Em entrevista à Rádio Moçambique, o chefe do Departamento das Indústrias Culturais e Criativas na Direção Provincial de Cultura e Turismo de Cabo Delgado, Bacar Fiqueira, afirmou que o sucesso de um artista depende não apenas do talento, mas também da formação contínua, do aperfeiçoamento das suas capacidades. Por isso, encoraja os artistas a desenvolverem competências técnicas, incluindo a aprendizagem de, pelo menos, tocar um instrumento musical como forma de enriquecer as suas produções e consolidar a sua carreira.
10: A nova geração, a música tem um período, porque não estão a dar bons conteúdos. Estão a levar como um divertimento. É uma questão dos jovens aprenderem a tocar pelo menos a guitarra.
9: Bacar Fiqueira, chefe do Departamento das Indústrias Culturais e Criativas da Direção Provincial de Cultura e Turismo de Cabo Delgado.
2: Estimado ouvinte, fizemos assim o Cultural desta segunda-feira, apresentado por Albino Said de Inhambane. Bom dia.
1: Muito bom dia. Daqui a pouco teremos o nosso espaço de entrevista. Enquanto isso, vamos ao espaço para a crónica, hoje da autoria de Silva Frigione. A crónica é apresentada por Simon Cabo.

0: centros de saúde. Mas ainda há desafios. Temos muitos enfermeiros, incluindo médicos, que já estão formados e clamam por emprego. Para não falar do mau atendimento que é reportado todos os dias, na área de obras públicas, é verdade que o país construiu e está construindo muitas infraestruturas, como pontes, hospitais, escolas, mas há também desafios. A qualidade de algumas infraestruturas. Exemplo, quando eu visitei a ilha de Moçambique, vi que todas as casas construídas há mais de 200 anos estão intactas. Paradoxalmente, algumas escolas e ou hospitais construídos recentemente, algumas delas, basta um simples vendaval, desabam. O que está a falhar? Algumas estradas são construídas, basta uma chuvada, todo o asfalto vai embora. O que está a falhar? Estes são, para mim, mais desafios para o país. Na área da educação, ganhos há sim. O país construiu e continua a construir muitas escolas. A educação é para todos, sim, senhor. Tem quadros qualificados, sim, senhor. Mas há um porém. A qualidade de ensino é baixa. Se não vejamos, logo depois da independência, os moçambicanos que garantiam o funcionamento das instituições do Estado só tinham a quarta classe, ou, quando muito, o referido sétimo ano dos liceus. Refirmo aos que eram oficiais da administração, oficiais do registro civil, escriturários, professores e por aí fora. Todos estes só tinham a quarta classe. A pergunta que faço é, por que é que a qualidade de ensino baixou? Aliás, a própria ministra da Educação fez referência a isso semana passada. Pois, alguns alunos, mesmo estando a concluir a sétima classe, escrevem minhocas. O que é que está a falhar? Mais um desafio. O país precisa melhorar a qualidade de ensino. Liberdade de expressão? Ah, sim, senhor. Mas abriu um precedente, pois verifica-se aquilo que chamamos de anarquia. Hoje, é normal, aqui e ali, um grupinho de jovens entenderem que estão sendo injustiçados e, do nada, pegam pneus e troncos e colocam barricadas, fechando estradas. Outros, porque estão a se manifestar, decidem vandalizar infraestruturas. O desafio é como incutir aos moçambicanos que greve, sim. Manifestação, sim. É um direito constitucional, mas não se pode destruir a escola, porque é lá onde estudam os nossos filhos. Não é solução manifestar-se destruindo o hospital, porque é lá onde será tratado quando estiver doente. É lá onde as nossas mães, filhas, irmãs dão parto. É isso que falta nas pessoas, e julgo ser um dos maiores desafios, o respeito pelo bem comum, pelo bem público. Há mais desafios? Claramente que sim. Mas o importante é que cada cidadão se sinta responsável pelos seus atos e saiba respeitar os limites da liberdade. Saudações de Silva Frijon.
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0: Muito bem, estamos já no espaço de entrevista, o Café da Manhã, num dia em que vamos falar do lançamento da primeira escola de saúde pública no país. Conforme anunciamos, o nosso convidado hoje é o diretor de comunicação técnico-científico em saúde, o Dr. Rufino Gujamo, que já se encontra nos nossos estúdios. Doutor, é bem-vindo e, em nome da Rádio Moçambique, agradeço desde já pela presença. Doutor, o que é que vem a ser esta escola e por que é que Moçambique precisava de uma escola de saúde pública?
1: Bem, bom dia. Muito obrigado à Rádio Moçambique pela oportunidade que nos concede para aqui partilharmos a informação sobre a Escola de Saúde Pública e sobre a cerimónia de lançamento desta escola que terá lugar na manhã de hoje em Maputo. Bem, o nosso país tem vindo a registar um processo de transição epidemiológica, que é caracterizado pelo predomínio contínuo de doenças infecciosas, por um lado,

0: e pelo crescente peso de doenças crónicas não transmissíveis e o trauma. Igualmente, ao longo dos últimos anos, o nosso país tem vindo a registrar de forma cada vez mais frequente emergências de saúde pública, emergências em resultado, por um lado, da ocorrência de doenças emergentes ou reemergentes, como também em resultado de eventos climáticos extremos que têm impacto importante sobre a saúde. E a resposta a estes e outros desafios de saúde pública exige, inevitavelmente, a disponibilidade de força de trabalho em saúde devidamente qualificada e que possa estar permanentemente atualizada. E é neste contexto que foi estabelecida pelo governo a Escola de Saúde Pública no nosso país, com o propósito de contribuir para a formação de profissionais de saúde na área, portanto, de saúde pública, assegurando, portanto, a atualização permanente dos profissionais de saúde e, por esta via, concorrer para o fortalecimento do Sistema Nacional de Saúde no nosso país.
1: Quais é que são, portanto, os objetivos que nortearam, portanto, a criação desta Escola de Saúde Pública, doutor?
0: Bem, conforme dizia há instantes, o objetivo central da escola é contribuir para a formação de profissionais de saúde no domínio de saúde pública e áreas afins. A escola visa assegurar a formação permanente, a atualização dos profissionais de saúde à luz daquilo que são os desafios de saúde pública com os quais nos confrontamos ou nos deparamos hoje e seguramente no futuro.
1: Quais é que serão as áreas de formação desta escola?
0: Bem, a Escola de Saúde Pública vai providenciar programas de formação na área, conforme disse há instantes, na área de saúde pública e áreas relacionadas, nos níveis de mestrado, portanto, a pós-graduação, mestrado e doutoramento, bem como a formação contínua, os cursos de curta duração, com importante impacto sobre o Sistema Nacional de Saúde. É importante sublinhar que as formações de pós-graduação elas são conduzidas em coordenação com as instituições de ensino superior nacionais e internacionais e observando rigorosamente a legislação em vigor na área do ensino superior, portanto, no nosso país. E vale a pena sublinhar que neste momento decorrem ao nível da Escola de Saúde Pública já 7 programas de pós-graduação, podendo mencionar alguns como a especialidade em saúde pública, o mestrado em sistemas de saúde, o mestrado em ciências de saúde, o mestrado em epidemiologia de campo, mas também temos o mestrado em educação profissional em saúde, bem como o doutoramento em sistemas de saúde e o doutoramento em ciências de saúde. Sublinho, estes são programas que estão sendo implementados em coordenação com instituições de ensino superior dentro e fora do país.
1: E quem são...
0: Mas talvez se me permitir, para além destes programas, conforme referi, de pós-graduação, temos igualmente programas de curta duração, com uma elevada importância e impacto sobre o próprio Sistema Nacional de Saúde.
1: E quem são os beneficiários, o público-alvo desta escola e quais são as condições de acesso?
0: Os principais beneficiários da Escola de Saúde Pública são fundamentalmente os profissionais de saúde do nosso país. Todavia, o que se pretende, é importante que se sublinhe, o que se pretende e se espera espera é que a formação dos profissionais de saúde tenha impacto na melhoria da saúde e bem-estar das populações. Portanto, as populações são, no final, o beneficiário último de todo este exercício.
1: Eu perguntava condições de acesso.
0: Bem, conforme disse, os programas destinam-se aos profissionais de saúde e, em função da natureza de cada programa, são definidos critérios. Conforme disse, há programas de pós-graduação, há cursos de curta duração em diferentes áreas e as condições de acesso, os requisitos vão variando em função da natureza da formação e do público-alvo, daquilo que são os objetivos do programa. O importante aqui a salientar é que os beneficiários dos programas de formação são os profissionais de saúde e esta será inevitavelmente uma das condições ou requisitos mais importantes. Recordo que a escola visa contribuir para a formação dos profissionais de saúde ou fortalecer as habilidades e as capacidades na área de saúde pública para os profissionais de saúde.
1: O que é que se pode esperar em termos do seu papel? Ou seja, que papel é que será desta Escola de Saúde Pública no fortalecimento do Sistema Nacional de Saúde?
0: Bem, a Escola de Saúde Pública irá contribuir para o fortalecimento do Sistema Nacional de Saúde através da formação de recursos humanos em vários domínios e níveis de formação. Portanto, a escola vai contribuir para o fortalecimento do Sistema Nacional de Saúde por via, diria, da disponibilização de recursos humanos cada vez mais qualificados para o enfrentamento dos principais desafios de saúde pública de hoje e do futuro. Portanto, penso que esta vai ser a maior contribuição, ter profissionais de saúde cada vez mais qualificados, cada vez mais prontos para contribuir na resposta aos principais desafios de saúde pública que enfrentamos, sublinho, hoje e no futuro.
1: Muito bem. Onde é que vai funcionar esta escola e qual é o órgão de tutela?
0: A escola de saúde pública ela funciona no Instituto Nacional de Saúde, em Maputo. As instalações estão localizadas no bairro Jorge Mitrov, em Maputo, mais conhecido por Benfica. É importante aqui sublinhar que a localização é estratégica, a localização da escola, na medida em que está próxima da cidade e das principais instituições do Sistema Nacional de Saúde em diferentes níveis, possibilitando, diria, uma formação mais integrada, incluindo a realização de estágios, entre outras atividades complementares de formação. A despeito do facto de termos a escola ou as instalações centrais localizadas na cidade de Maputo, é importante sublinhar que esta é uma escola que se pretende muito moderna, com cujos processos de ensino e aprendizagem baseiam-se na utilização de tecnologias de informação e comunicação, o que nos permite ampliar o alcance, o que nos possibilita ter profissionais de saúde sendo formados ao nível das províncias sem que tenham necessariamente que deslocar-se a Maputo, o que permite que as nossas ações de formação possam ser cada vez mais sustentáveis.
1: A instalação de uma nova instituição demanda sempre recursos. Como é que está a instalação, como é que foi, como é que está e que perspectivas em termos de expansão pelo país?
0: Bem, esta é a escola. A Escola de Saúde Pública é uma escola que foi criada pelo governo, pela sua importância, relevância para o país e, conforme disse, para o Sistema Nacional de Saúde. A escola conta, naturalmente, com parcerias importantes para o seu o seu fortalecimento, o seu crescimento e hoje, durante a cerimónia de lançamento da escola, terá lugar a assinatura de um conjunto de memorandos de entendimento com instituições nacionais e internacionais, e o propósito é assegurar o crescimento e fortalecimento rápido da escola.
1: Esta escola vai igualmente fazer investigação, tal como o INS, por vocação, ou estará dedicada somente à formação?
0: Bem, a escola vai, para além das ações de formação, a escola vai igualmente dedicar atenção à investigação científica. E um aspecto relevante e inovador é que a escola vai fazer pesquisa sobre a formação em saúde ou sobre a formação de profissionais de saúde, e por isso temos já em curso a pós-graduação em educação profissional em saúde, que vai formar a massa crítica neste domínio de importância estratégica para o fortalecimento do Sistema Nacional de Saúde. Sim, respondendo objetivamente, para além da formação, a escola vai também dedicar-se à investigação científica na área de saúde pública e não só, e conforme disse também, a investigação em outros domínios como a própria formação de profissionais de saúde.
1: E qual é que vai ser o diferencial desta escola para, em relação às outras escolas, instituições de ensino?
0: Bem, esta escola distingue-se pelo facto de ser baseada sobretudo nas necessidades ou demandas concretas do Sistema Nacional de Saúde. Trata-se de uma escola que se pretende, diria, moderna, que se pretende de futuro e, por isso, dispõe de tecnologias e laboratórios, ou melhor, de laboratórios com tecnologias avançadas. A escola combina a formação presencial e remota com base nas novas tecnologias de informação e comunicação, o que permite, conforme disse há instantes, permite-nos ampliar a escala de formação e a escala dos nossos beneficiários. E a escola dispõe de laboratórios e tecnologias de ensino que permitem, diria, formação em tempo real a partir do local onde o profissional se encontra, quer seja a província, quer seja o distrito. Isto vai ajudar a reduzir os custos de formação dos profissionais de saúde, bem como a tornar as iniciativas de formação de profissionais de saúde mais sustentáveis, sobretudo num contexto de disponibilidade limitada de recursos.
1: Doutor, vínhamos noticiando ao longo deste jornal que a cerimónia de lançamento, portanto, desta escola conta com a presença de representantes de países africanos, sobretudo de língua oficial portuguesa, CPLP, e também da CPLP, para além de outros convidados. O que é que justifica, portanto, esta presença?
0: É importante, sim, sublinhar que a cerimónia de lançamento da escola, que terá lugar na manhã de hoje, contará com a presença de representantes de institutos de saúde pública dos países africanos de língua oficial portuguesa, e não só, mas também de países da CPLP no geral. E a presença destes intervenientes revela, de algum modo, a importância estratégica da escola. A escola vai servir, a escola a ser inaugurada vai também servir os países africanos de língua oficial portuguesa. É importante recordar ou sublinhar que, num passado muito recente, o Centro Africano de Controlo e Prevenção de Doenças, o África CDC, selecionou o Instituto Nacional de Saúde como centro de excelência para a formação da força de trabalho em saúde pública e com um foco particular para os países africanos, digo, de língua oficial portuguesa. Portanto, para além de contribuir para a formação de profissionais de saúde e o fortalecimento do Sistema Nacional de Saúde em Moçambique, esta escola vai contribuir para a formação de profissionais de saúde dos países africanos de língua oficial portuguesa e, por essa via, contribuir para o fortalecimento dos sistemas de saúde destes países. É importante sublinhar que, no contexto da operacionalização deste Centro de Excelência do África CDC, já temos estado a receber estudantes de países africanos de língua oficial portuguesa em algumas das nossas, em alguns dos nossos programas já em curso.
1: Muito bem. Destaca-se ainda nesta na presença de uma delegação do governo brasileiro, liderada pelo Ministro da Saúde e também de outros parceiros internacionais e nacionais. O que é que significa, portanto, esta presença muito particular para esta cerimónia de lançamento?
0: A presença da delegação do Brasil, liderada por Sua Excelência o Ministro da Saúde da República Federativa do Brasil, representa a materialização de compromissos já assumidos muito recentemente com a visita de Sua Excelência o Presidente da República Federativa do Brasil ao nosso país, a visita durante a qual foram assumidos compromissos no sentido de apoio ao fortalecimento da Escola de Saúde Pública em Moçambique. A presença desta delegação do Brasil simboliza, representa, portanto, este compromisso elevado com o apoio ao fortalecimento da Escola de Saúde Pública. É importante destacar que durante o processo de estabelecimento da Escola de Saúde Pública contamos com o apoio de diferentes parceiros dentro e fora do país, entre os quais destaca-se a Fundação Oswaldo Cruz no Brasil e o Ministério da Saúde do Brasil.
1: Muito bem, vamos abrir as linhas agora para a interação com os nossos ouvintes e também a apresentação das questões feitas por mensagens. Vitor África.
2: Os nossos contactos já estão disponíveis a partir deste momento, 21-31-77-77 ou então 82-34-77. O estimado ouvinte pode também participar no Café da Manhã através da página do Facebook Jornal da Manhã RM. Neste momento temos o nosso ouvinte Domingos Neves a partir de Chimoio. Caro ouvinte, bom dia.
3: Viva, meu caro Vitor África. Muito bom dia. Bom dia ao vasto auditório da nossa rádio pública, rádio que conecta e projeta Moçambique. Quero aqui parabenizar o nosso servidor de Café da Manhã, está a fazer uma comunicação lindíssima, e parabenizar também o Ministério da Saúde, que dia a dia está na vanguarda da defesa do povo moçambicano. Em termos de questão, eu gostaria de perceber mais ou menos a seguinte questão. Este instituto estará baseado na capital do país, estará baseado em Maputo, e no contexto da acessibilidade, não percebi muito bem como é que os moçambicanos poderão ter acesso, portanto, moçambicanos de todas as províncias, dos distritos, como é que poderão ter acesso à frequência neste instituto. É mais ou menos essa questão que eu gostaria que fosse muito bem esclarecida. Domingos Neves, ou seja, mais não disse, Domingos Neves da região planáutica dos Montes, Binga, Chimanimani, Vumba e Cabeça de Velho, África. Aquele abraço, bom dia.
2: Muito obrigado, caro ouvinte, e obrigado acima de tudo pela audiência. E temos agora o ouvinte Lázaro Mazuzzi a partir de Xai-Xai. Caro ouvinte, bom dia.
4: Oi, bom dia ao painel, bom dia aos nossos convidados. Eu queria, em poucas palavras, sendo o tempo escasso, saber do nosso convidado o que é que se explica quando a gente se dirige a uma unidade hospitalar. Citando um exemplo concreto, eu estava para extrair o gesso no meu membro inferior, então fui instruído a não ter que ter esses serviços, alegadamente porque o hospital as pessoas não estão preparadas alegadamente, porque eu, como fui colocado à prova para poder ser um dos que poderia fazer isso por conta própria no meu domicílio. Então, eu quando vou ao hospital, o que é que ia lá fazer? Então, assim, para poder sair, então eu queria saber o que é que irá acontecer nessa escola, na formação, de que temos que ter profissionais qualificados e capacitados no sentido de poder saber fazer em detrimento daquilo que é a capacidade intelectual do próprio formando. E também queria saber como é que se explica quando estamos num centro hospitalar, apanhamos um profissional que está aí entretido em teclar o telefone, até que chamado a atenção, ele até se põe num olhar impávido, pronto, então, queríamos perceber o que é que vai acontecer com esses formandos que estarão a sair dessa escola na questão de saber fazer e saber estar profissionalmente. Muito obrigado, bom dia.
2: Muito bom dia. Temos agora o ouvinte Nelson Vasco, a partir de Chinonanquila. Caro ouvinte, bom dia.
5: Bom dia, Vitor África. Bom dia ao nosso convidado. Eu estou feliz para esta explicação no país haver um instituto de formação. Só que a minha pergunta é essa, meu convidado. É para a formação dos médicos ou formação dos enfermeiros? Então, eu gostaria de saber para os médicos ou enfermeiros. Muito obrigado por essa explicação, estou feliz de fato, estou atento mesmo para ouvir. E também não vou deixar o grande ouvinte Costrino Manique, que está sempre no café da manhã. Obrigado.
2: Muito obrigado, caro ouvinte. Temos mais um ouvinte em linha, mas para já vamos ler as mensagens na página do Facebook. Bom dia. O país está de parabéns, contudo há necessidade de introduzir língua de sinais nos cursos de saúde. Sérgio Conceição, de Maputo. Então, uma sugestão do ouvinte Sérgio Conceição, a partir da cidade de Maputo. E o ouvinte Bacar Nakulenga escreve, bom dia, café da manhã. Gostaria de saber do convidado qual é a diferença desta nova escola de saúde pública com as demais escolas e universidades públicas que também ministram cursos ligados à saúde. E quando é que irá se efetivar esta escola? Questiona o ouvinte Bacar Nakulenga. O ouvinte Rosário Intepa de Xemba escreve, bom dia aos profissionais da Rádio Moçambique. Esta primeira escola de saúde pública será representada em outras partes do país e quem serão os beneficiados diretos? Temos também a mensagem do ouvinte Lencastre Pacua, que escreve cordiais saudações. O país aguardava com expectativa a criação deste estabelecimento de ensino. No entanto, um dos temas que tem suscitado debate na atualidade é a transparência e a justiça no processo de admissão dos estudantes. Gostaria de saber, junto do convidado, que mecanismos foram definidos para garantir que o processo de seleção e admissão decorra com transparência, imparcialidade e igualdade de oportunidades para todos os candidatos. É a mensagem do ouvinte Lencastre Pacua. Bem, vamos fechar este espaço de interação com o ouvinte Félix Parruque, pedimos que para que seja muito breve. A partir de Xaxai, bom dia.
6: Bom dia, África. Bom dia, Kimidul Pang. Bom dia, doutor. Bom, eu vou ser breve. De facto, queremos saudar esta iniciativa do governo, mas a questão que coloco ao doutor é por que esta escola a ser instalada em Maputo, numa altura que falamos de descentralização, da expansão da rede para outras partes do país. Por que ela está sendo instalada exatamente em Maputo? A questão também que ele coloca, doutor, tem que ver exatamente com os níveis que os beneficiários irão adquirir nessa escola. Fala-se apenas da escola de saúde pública. Não sabemos se vai ter nível técnico apenas, de mestrado, de doutoramento. Qual é o nível que vai ter? E a outra questão também, doutor, qual é a diferença dessa escola de saúde pública com os institutos, vários institutos que estão espalhados pelo país? Um abraço, Félix Parruque, Xaxai.
2: Muito obrigado. Adérito Lipang.
1: Doutor Gujamo, ficamos com 3 minutos e meio. Algumas das questões colocadas pelos nossos ouvintes, de resto já fizemos referência aqui, mas pode voltar a explicar para a melhor percepção dos nossos ouvintes.
7: Bem, obrigado. Vou procurar ser mais telegráfico nas respostas. A escola estará, a sede da escola ou as instalações centrais estão em Maputo, no bairro Jorge Mitrov, conforme disse, mais conhecido por Benfica. Estamos conscientes de que precisamos de ampliar o acesso para além dos residentes naturalmente de Maputo, e por isso a escola foi estabelecida tendo em atenção às plataformas de ensino na modalidade virtual. Portanto, dizia que a escola dispõe de tecnologias para o ensino de forma virtual ou remota, ou se quisermos, à distância, precisamente para garantir que aquele profissional que está na província, que está no distrito, que está bem distante, possa igualmente ter a oportunidade de formação. Portanto, acautelamos este aspecto por via do fortalecimento das capacidades de ensino de forma remota. A diferença entre esta escola e as demais falamos um pouco a instantes, mas fundamentalmente é importante sublinhar que é uma escola que está centrada naquilo que são as demandas, as necessidades do Sistema Nacional de Saúde. Portanto, a escola foi estabelecida para responder a necessidades muito concretas do Sistema Nacional de Saúde. Esta é uma escola que alia a formação e a investigação. Esta é uma escola que vai, diria, responder àquilo que são os principais desafios de saúde pública que, com os quais o nosso país se confronta no presente e no futuro. Penso que os níveis já tinha referido, mestrado, doutoramento, temos cursos de curta duração, cursos de atualização para os profissionais de saúde que são os principais beneficiários. Bem, em relação às questões que foram levantadas sobre o hospital, penso que a nossa preocupação foi e sempre será pelo respeito da ética e humanização dos serviços, e todos os esforços que estão em curso são nesse sentido, e a escola vai também procurar fortalecer estes aspectos no seio dos profissionais de saúde.
1: Muito obrigado, Dr. Rufino Gujamo, diretor de Comunicação Técnico-Científico em Saúde, com quem falamos hoje sobre o lançamento da primeira escola de saúde pública no país.
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1: São 8 horas em toda a República de Moçambique. No terceiro e último bloco deste jornal, o jornalista Vitor África atualiza as notícias.
2: O presidente da República, Daniel Chapo, dirige dentro de instantes a cerimônia de patenteamento de oficiais das Forças Armadas de Defesa de Moçambique, da Polícia da República de Moçambique e do Serviço Nacional Penitenciário. Na GFADM será patenteado o Coronel Francisco Macanja, promovido ao posto de Brigadeiro. Na PRM será patenteado o Adjunto Comissário da Polícia, Vítor José Raimundo Novella, promovido a patente de primeiro adjunto do Comissário da Polícia na classe de comissários. Já no Serviço Nacional Penitenciário serão promovidos os superintendentes-chefe Emília Joaquim Celestino de Matos e Isaac Gabriel Nhacassani, que passam a patente de primeiro adjunto do Comissário da Guarda Penitenciária, de acordo com o comunicado da Presidência. O governo distrital da Moamba, na província de Maputo, orientou a polícia para desmantelar os postos ilegais de cobranças aos camionistas. Trata-se de portagens clandestinas instaladas em algumas estradas que dão acesso à área de exploração de inertes na região, segundo o administrador da Moamba, Carlos Mussanhani.
10: orientamos a nossa Polícia da República de Moçambique para que de imediato faça cessar qualquer tipo de movimento ilegal. Temos alguns movimentos que são próprios daquilo que é o acordo que o governo do distrito tem com associações dos exploradores de inertes, com associações dos transportadores, e isto tudo está dentro de um acordo. Porque, infelizmente, há processos que nós encontramos em que os atores que estão no processo de cobranças e não só, não são atores legítimos.
2: A instalação de portagens clandestinas no distrito da Moamba tem estado a gerar descontentamento entre várias associações que atuam na região. Já estão fora de perigo os três sobreviventes do acidente de aviação ocorrido este domingo na Estrada Nacional número 1, na vila de Morrumbene, em Inhambane. Os pacientes que se encontram internados no Hospital Rural de Xicuque, na cidade da Machixe, poderão receber alta médica em breve, segundo Juvencio Manique, médico que prestou os primeiros cuidados aos feridos. O sinistro do tipo despiste e choque contra o obstáculo fixo de uma viatura em alta velocidade provocou a morte imediata a três pessoas. A Administração Nacional de Estradas na Zambésia já trabalha para a reposição da ponte sobre o rio Moarua, que estabelece a ligação entre o bairro de Sidoa e o resto da cidade de Quelimane. Jornalista Ernesto Missage.
11: Bom dia. A informação foi avançada pelo delegado da Administração Nacional de Estradas na Zambésia, Roberto Tomissai. A anterior ponte metálica desabou parcialmente este domingo por não suportar o peso de um caminhão de carga que na altura seguia do centro da cidade em direção ao bairro de Sidoa, transportando areia de construção. A infraestrutura metálica desabada foi montada no rio Moarua em meados da década de 90.
12: As várias soluções que podemos adotar dependem da avaliação que vamos fazer. Como disse, estamos a trabalhar com as outras instituições exatamente para encontrarmos a solução viável para a transitabilidade. O prejuízo é enorme. Estamos a falar de uma ponte que liga povoações, não é? Portanto, temos centros de saúde, temos escolas. Portanto, o Estado tem que mobilizar financiamento, não é? Mobilizar recursos para a reposição.
11: Neste momento, a ligação entre o bairro de Sidoa e o resto de Quelimane é feita através de pequenas embarcações que não oferecem segurança para os utentes. A partir de Quelimane, Ernesta Missage.
2: A primeira-ministra, bem-vinda Levy, preside esta manhã na cidade de Maputo a cerimónia oficial de lançamento da Escola de Saúde Pública. A iniciativa do Ministério da Saúde insere-se nos esforços do Governo para fortalecer o Sistema Nacional de Saúde por via da formação de profissionais qualificados em saúde pública e áreas afins, refere um comunicado. Participam também na cerimónia o Ministro da Saúde de Moçambique, o CNIS, e o homólogo do Brasil, Alexandre Padilha, representantes dos países da CPLP, parceiros de cooperação, entre outros. As autoridades sul-africanas detiveram 350 pessoas ligadas a mais de 200 casos de intimidação e incitamento à violência no âmbito dos protestos anti-imigração. Correspondente Eduardo Figurão.
13: Segundo o Comitê Interministerial sobre Migração, há já 112 processos em julgamento e outros 69 sob investigação. Este domingo, a ministra sul-africana da Justiça e do Desenvolvimento Constitucional, Mamelodi Kubai, lançou um aviso severo aos grupos de cidadãos que realizam buscas ilegais em casas e empresas. A governante reiterou que a fiscalização, o controle de fronteiras e as deportações são competências exclusivas do Estado sul-africano. Apesar dos avisos do governo, vários grupos radicais continuam a desafiar o executivo. Movimentos como Marcha em Mars prometem manter os protestos todas as quintas-feiras até que todos os cidadãos estrangeiros sem documentos abandonem o país. Rádio Moçambique, Eduardo Figurão, Joanesburgo.
2: Apresentamos as notícias no próximo bloco às 9 horas.

0: Estamos já na reta final desta primeira edição da Semana do Jornal da Manhã, mas antes do fecho, vamos recordar as notas que estiveram hoje em destaque. Dissemos que portagens clandestinas no distrito da Moamba, província de Maputo, continuam a fomentar cobranças ilegais. As autoridades querem o fim destes desmandos que se verificam sobretudo nas vias que dão acesso às áreas de exploração de inertes. Justiça pelas próprias mãos na vila distrital de Morrumbene, em Inhambane. Em Inhambane, populares lincham um jovem indiciado no roubo de galinhas. Água potável chega a cerca de 48 mil pessoas de 5 distritos de Nampula, com a construção de 8 sistemas de abastecimento financiados pelo Conselho Islâmico de Moçambique. No estrangeiro, subiu para 4.490 o número de mortos causados pelo duplo sismo a 24 de junho na Venezuela. As autoridades venezuelanas contabilizaram este domingo mais 157 mortes. No Café da Manhã falamos hoje do lançamento da primeira escola de saúde pública no país. O nosso convidado foi o diretor de comunicação técnico-científico em saúde, o Dr. Rufino Gujamo. E agora sim, estimado ouvinte, agradecemos pelo calor da sua audiência. São agradecimentos de todos os profissionais que do Rovuma ao Maputo, do Zumba ao Índico e pela região austral de África tornaram possível esta edição do Jornal da Manhã. Em nome desta equipa, despedem-se Francisco Diato, que esteve na sonorização, Vitor África nas notícias, eu sou Adéry Tulipang na edição e apresentação. Bom dia, muito obrigado pela companhia, boa semana e até uma próxima oportunidade.
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2: O que, que a vovó está a cozinhar hoje?
3: O Adikani está para ocupar mais um tipo de acúcule com a Rádio Moçambique com Maputo. Está para repetir a música na música a Kunzango. A senda, só para a senda que é isso, se serem na mapinha de mafemba, 8 horas e 9 minutos. Ngoa é o que te pinde no Mazinche, em província Inoia, Manica.
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5: vai poder abranger uma reabilitação total, não é, do nosso sistema, onde vai se fazer uma elevação de tanque.
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1: As notícias a esta hora apresentadas por Vitor África. Muito bom dia.
2: Bom dia, Olga da Glória e caro ouvinte. O Presidente da República, Daniel Chapo, exige disciplina, integridade e criatividade no combate à criminalidade no país. O chefe de Estado quer igualmente igualdade no acesso aos serviços sociais e à segurança pública, visando o bem-estar dos cidadãos.
3: Urge melhorar a eficiência, a transparência e a qualidade de prestação de serviços, ao mesmo tempo que deverão aproximar estes serviços aos seus beneficiários, implantando, por exemplo, representações nas províncias para responder às necessidades dos militares e das suas famílias em todo o território nacional. Isto quer dizer que os serviços sociais não podem ser usufruídos apenas nas grandes cidades. No vosso trabalho e na escolha de beneficiários não pode haver, como se diz na linguagem popular, filhos e enteados. Todos devem ter os mesmos direitos e as mesmas oportunidades.
2: O chefe de Estado falava há momentos na cerimônia de patenteamento de oficiais das Forças Armadas de Defesa de Moçambique, da Polícia da República de Moçambique e do Serviço Nacional Penitenciário. Daniel Chapo reafirmou na ocasião o compromisso do governo em tornar as instituições mais robustas e eficientes. Moçambique conta a partir de hoje com a primeira escola de saúde pública. A infraestrutura implantada na cidade de Maputo visa fortalecer o Sistema Nacional de Saúde através da formação de profissionais qualificados em saúde pública e áreas afins. O diretor de Formação e Comunicação em Saúde no Instituto Nacional de Saúde, Rufino Gujamo, explicou hoje à Rádio Moçambique que a escola vai também reforçar a resposta aos desafios do setor da saúde.
4: E o propósito é assegurar o crescimento e fortalecimento rápido da escola. A escola vai, para além das ações de formação, igualmente dedicar atenção à investigação científica. E um aspecto relevante e inovador é que a escola vai fazer pesquisa sobre a formação em saúde ou sobre a formação de profissionais de saúde. E por isso temos já em curso a pós-graduação em educação profissional em saúde, que vai formar a massa crítica neste domínio de importância estratégica para o fortalecimento do Sistema Nacional de Saúde.
2: A cerimónia oficial de lançamento da Escola de Saúde Pública é dirigida esta manhã pela Primeira-Ministra Bem-vinda Levi. O Conselho Municipal de Catandica, no distrito de Baro, em Manica, procedeu ao pagamento de 3 dos 5 meses de salários em atraso aos funcionários da instituição. Domingos Cadeado.
5: A instituição garante que há esforços para liquidar os 2 meses ainda em dívida, sem avançar as datas previstas. A informação foi avançada pelo presidente do Conselho Municipal de Catandica, Pedro Mazonda, que explicou que o pagamento que abrangeu cerca de 150 funcionários foi possível graças ao apoio de parceiros. O edil de Catandica assegurou que, apesar dos atrasos salariais, o município nunca interrompeu o funcionamento de nenhuma atividade planificada à mercê do diálogo com os funcionários. Da cidade de Chimoio, Domingos Cadeado.
2: Perto de 50 mil habitantes de 5 distritos da província de Nampula vão beneficiar de água potável até finais deste ano, com a construção de 8 sistemas de abastecimento. A iniciativa, financiada pelo Conselho Islâmico de Moçambique, vai abranger os distritos de Morropula, Mogovolas, Nacalaporto, Malema e Nampula. É uma informação prestada pelo delegado do Conselho Islâmico de Moçambique em Nampula, Abdul Majid.
6: O Conselho Islâmico de Moçambique tem vindo a tentar facilitar na aquisição deste precioso líquido que é a água. Há a intenção de alastrarmos este projeto para o distrito de Lalaua, mas questões de rede viária nos está a ajudar muito. Sendo parceiro do governo, é acelerar o desenvolvimento do nosso país, vermos as nossas populações, a encurtarmos a distância para a aquisição deste precioso líquido.
2: Delegado do Conselho Islâmico de Moçambique em Nampula, Abdul Majid. E na atualidade internacional, as autoridades sul-africanas detiveram 350 pessoas ligadas a mais de 200 casos de intimidação e incitamento à violência no âmbito dos protestos anti-imigração no país. Correspondente Eduardo Figurão.
7: Segundo o Comitê Interministerial sobre Migração, há já 112 processos em julgamento e outros 69 sob investigação. Este domingo, a ministra sul-africana da Justiça e do Desenvolvimento Constitucional, Mamelodi Kubai, lançou um aviso severo aos grupos de cidadãos que realizam buscas ilegais em casas e empresas. A governante reiterou que a fiscalização, o controle de fronteiras e as deportações são competências exclusivas do Estado sul-africano. Rádio Moçambique, Eduardo Figurão, Joanesburgo.
2: O tempo, a cidade de Tete poderá registrar hoje 32 graus centígrados de temperatura máxima. Para Beira e Pemba prevê-se 29 graus, Xai-Xai e Nampula 27 e Iambani e Quelimane 26. Maputo, Vilanculo e Chimoio 25 e por último Lixinga com 22 graus centígrados de temperatura máxima. Apresentamos as notícias no próximo bloco às 10 horas. 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
1: A sua atenção às notícias desta hora, apresentadas por Orlando Ngoveno. Muito bom dia.
2: Bom dia, Olga da Glória. Bom dia, ouvinte. O presidente da República exige disciplina, integridade e criatividade no combate à criminalidade no país. Daniel Chapo quer igualmente igualdade no acesso aos serviços sociais e à segurança pública, visando o bem-estar dos cidadãos.
3: Urge melhorar a eficiência, a transparência e a qualidade de prestação de serviços, ao mesmo tempo que deverão aproximar estes serviços aos seus beneficiários, implantando, por exemplo, representações nas províncias para responder às necessidades dos militares e das suas famílias em todo o território nacional. Isto quer dizer que os serviços sociais não podem ser usufruídos apenas nas grandes cidades. No vosso trabalho e na escolha de beneficiários, não pode haver, como se diz na linguagem popular, filhos e enteados. Todos devem ter os mesmos direitos e as mesmas oportunidades.
2: O chefe de Estado falava esta manhã na cerimônia de patenteamento de oficiais das Forças Armadas de Defesa de Moçambique e da Polícia da República de Moçambique e do Serviço Nacional Penitenciário. Daniel Chapo reafirmou na ocasião o compromisso do governo em tornar as instituições mais robustas e eficientes. Moçambique conta desde hoje com a primeira escola de saúde pública. A infraestrutura implantada na cidade de Maputo visa fortalecer o Sistema Nacional de Saúde através da formação de profissionais qualificados em saúde pública e áreas afins. O diretor de Formação e Comunicação em Saúde no Instituto Nacional de Saúde, Rufino Gujamo, disse hoje à Rádio Moçambique que a escola vai também reforçar a resposta aos desafios do setor da saúde.
4: E o propósito é assegurar o crescimento e fortalecimento rápido da escola. A escola vai, para além das ações de formação, igualmente dedicar atenção à investigação científica. E um aspecto relevante e inovador é que a escola vai fazer pesquisa sobre a formação em saúde ou sobre a formação de profissionais de saúde. E por isso temos já em curso a pós-graduação em educação profissional em saúde, que vai formar a massa crítica neste domínio de importância estratégica para o fortalecimento do Sistema Nacional de Saúde.
2: A cerimônia oficial de lançamento da Escola de Saúde Pública é dirigida esta manhã pela Primeira-Ministra. Bem-vinda, Levi. O Conselho Municipal de Catanica, no distrito de Baru, em Manica, procedeu ao pagamento de 3 dos 5 meses de salários em atraso aos funcionários da instituição, Domingos Cadeado.
5: A instituição garante que há esforços para liquidar os 2 meses ainda em dívida, sem avançar as datas previstas. A informação foi avançada pelo presidente do Conselho Municipal de Catandica, Pedro Mazonda, que explicou que o pagamento, que abrangeu cerca de 150 funcionários, foi possível graças ao apoio de parceiros. O edil de Catandica assegurou que, apesar dos atrasos salariais, o município nunca interrompeu o funcionamento de nenhuma atividade planificada à mercê do diálogo com os funcionários. Da cidade de Chimoio, Domingos Cadeado.
2: Perto de 50 mil habitantes de 5 distritos da província de Nampula vão beneficiar de água potável até finais deste ano, com a construção de 8 sistemas de abastecimento deste líquido. A iniciativa, financiada pelo Conselho Islâmico de Moçambique, vai abranger os distritos de Murupula, Mugovolas, Nacala Porto, Malema e Nampula. Segundo o delegado do Conselho Islâmico de Moçambique em Nampula, Abdul Majid, o projeto visa melhorar o acesso à água e contribuir para o bem-estar das comunidades.
6: O Conselho Islâmico de Moçambique tem vindo a tentar facilitar na aquisição deste precioso líquido que é a água. Há a intenção de alastrarmos este projeto para o distrito de Lalaua, mas questões de rede viária nos está a ajudar muito. Sendo parceiro do governo, é acelerar o desenvolvimento do nosso país, vermos as nossas populações, a encurtarmos a distância para a aquisição deste precioso líquido.
2: Delegado do Conselho Islâmico de Moçambique em Nampula, Abdul Majid. Atualidade internacional: as autoridades sul-africanas detiveram 350 pessoas ligadas a mais de 200 casos de intimidação e incitamento à violência no âmbito dos protestos anti-imigração no país. Correspondente Eduardo Figurão.
7: Segundo o Comitê Interministerial sobre Migração, há já 112 processos em julgamento e outros 69 sob investigação. Este domingo, a ministra sul-africana da Justiça e do Desenvolvimento Constitucional, Mamologo Kubai, lançou um aviso severo aos grupos de cidadãos que realizam buscas ilegais em casas e empresas. A governante reiterou que a fiscalização, o controle de fronteiras e as deportações são competências exclusivas do Estado sul-africano. Rádio Moçambique, Eduardo Figurão, Joanesburgo.
2: Foram as notícias das 10 às próximas às 11 horas.

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1: É o regresso do jornalista Orlando Ngovena para as notícias. Muito bom dia.
2: Bom dia. O presidente da República exige disciplina, integridade e criatividade no combate à criminalidade no país. Daniel Chapo quer igualmente igualdade no acesso aos serviços sociais e à segurança pública, visando o bem-estar dos cidadãos.
3: Urge melhorar a eficiência, a transparência e a qualidade de prestação de serviços, ao mesmo tempo que deverão aproximar estes serviços aos seus beneficiários, implantando, por exemplo, representações nas províncias para responder às necessidades dos militares e das suas famílias em todo o território nacional. Isto quer dizer que os serviços sociais não podem ser usufruídos apenas nas grandes cidades. No vosso trabalho e na escolha de beneficiários não pode haver, como se diz na linguagem popular, filhos e enteados. Todos devem ter os mesmos direitos e as mesmas oportunidades.
2: O chefe de Estado falava esta manhã na cerimónia de patenteamento de oficiais das Forças Armadas de Defesa de Moçambique, da Polícia da República de Moçambique e do Serviço Nacional Penitenciário. Daniel Chapo reafirmou no evento o compromisso do governo em tornar as instituições mais robustas e eficientes. O ministro da Planificação e Desenvolvimento desafia os operadores dos megaprojetos no país a implementarem programas integrados capazes de gerar emprego e melhorar a vida da população. Salim Valá explica que só assim será possível reduzir a pobreza e impulsionar o desenvolvimento económico local.
4: É necessário este tipo de empreendimentos de desenvolvimento da economia local, projetos de desenvolvimento integrado que permitem mudar a narrativa de desenvolvimento local, onde a nossa pretensão como governo e particularmente aquilo que são as diretrizes na Estratégia Nacional de Desenvolvimento, no programa quinquenal do governo, é fazer com que em todos os territórios onde há exploração de recursos naturais, em iniciativas de grande dimensão, não há razão para haver tanta pobreza, tantas desigualdades sociais. Esses projetos têm a responsabilidade também de contribuir para o reforço da economia, aumento da renda, e é isto que é o caminho a seguir.
2: Salim Valá falava na vila de Chitima, no distrito de Corabaça, em Tete, durante a visita que efetuou ao projeto Transformar, financiado pela hidroelétrica de Corabaça. A empresa Eletricidade de Moçambique projeta implantar uma central térmica a gás no distrito de Palma, em Cabo Delgado. A iniciativa visa responder à procura por eletricidade, tendo em conta o processo de industrialização na província. O diretor da EDM, área de serviço ao cliente de Pemba, Heitor Matimele, explica que o projeto vai também permitir que Cabo Delgado reduza a dependência da hidroelétrica de Corabaça.
5: Definitivamente libertávamos desta excessiva dependência desta linha centro-norte, então uma fonte em Palma. Mas vale a pena dizer que estamos num passo muito avançado com uma das empresas lá que exploram e pronto, entendemos que pronto, pode ter que haver aqui algum forcing do governo, mas estamos bem encaminhados, já há pré-acordos. Isto tornava-nos verdadeiramente independentes.
2: Heitor Matimele disse ainda que o projeto inclui a construção de uma linha de transporte de corrente elétrica de Palma à subestação de Metoro, no distrito de Ancoabe. O Conselho Municipal de Catandica, no distrito de Barrué, em Manica, procedeu ao pagamento de 3 dos 5 meses de salários em atraso aos funcionários da edilidade, Domingos Cadeado.
6: A instituição garante que há esforços para liquidar os 2 meses ainda em dívida, sem avançar as datas previstas. A informação foi avançada pelo presidente do Conselho Municipal de Catandica, Pedro Mazonda, que explicou que o pagamento que abrangeu cerca de 150 funcionários foi possível graças ao apoio de parceiros. O edil de Catandica assegurou que, apesar dos atrasos salariais, o município nunca interrompeu o funcionamento de nenhuma atividade planificada à mercê do diálogo com os funcionários da cidade de Chimoio Domingos, Cadeado.
2: Atualidade internacional, subiu para 702 o número de mortes por ébola na República Democrática do Congo. Segundo as autoridades de saúde, o número de casos confirmados também aumentou para 1.926. O balanço anterior apontava para 648 mortes e 1.830 casos confirmados de ébola na sequência do surto declarado a 15 de maio no leste do país. O secretário-geral das Nações Unidas exige que os Estados Unidos da América e o Irã retomem as negociações que visam pôr fim à guerra no Médio Oriente. António Guterres diz em comunicado ser preocupante a escalada e a retomada dos confrontos militares na região. O apelo de Guterres surge após os Estados Unidos da América terem atacado o Irã em resposta ao ataque a um navio cargueiro no estreito de Hormuz. O Irã respondeu com ataques a países do Médio Oriente, incluindo Bahrein, Kuwait, Qatar, Jordânia e Omã. Foram as notícias das 11, as próximas às 12 horas e 30 minutos no Jornal da Tarde.

0: Sabemos que o desenvolvimento não possui um ponto final, mas uma narrativa permanente. Cada geração recebe um país inacabado.
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2: Com esse sistema fizemos canalização de água para o nosso centro de saúde. Hoje, o nosso centro de saúde sai água nas torneiras e nos chuveiros e ter água potável lá no hospital. Na nossa escola também as nossas crianças já têm água canalizada. Isso é muito bom, sair água lá na nossa escola. Para as nossas crianças crescerem saudável com a higiene pessoal e a higiene coletiva.
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4: Esta atividade representa uma série de outros problemas. Desde logo, como dissemos, é uma atividade informal, então é uma informalidade que tem que ser normalizada. Por outro lado, por ser informal, é uma atividade que está sendo desenvolvida de forma desordenada, com todas as consequências que daí decorrem para o ambiente e para as comunidades circunvizinhas.
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5: Vai poder abranger uma reabilitação total, não é, do nosso sistema, onde vai se fazer uma elevação de um tanque de mais ou menos 500 metros cúbicos e também haverá reabilitação da rede numa extensão de mais ou menos 30 quilômetros.
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5: Conseguimos até então já saldar aos funcionários 3 meses e simplesmente ficamos ainda por dever os 2 meses. Nós estamos a trabalhar a todo custo para ver se podemos ultrapassar este problema. Todo mundo que se calhar estava com um pouco de receio de não vir ao serviço, eu penso que este é o momento de virmos trabalhar para podermos trazer aquilo que são resultados da nossa, do nosso trabalho no município. Nunca haviam parado de trabalhar e a instituição nunca esteve fechada.
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Estimado ouvinte, seja bem-vindo a este período de emissão referente ao dia 13 de julho do ano 2026, num período de emissão que vai ter a seguinte programação dentro de instantes, quando forem precisamente 12 horas, vai conhecer os tópicos do Jornal da Tarde em cadeia nacional. E às 12 horas e 5 minutos, uma data na história, 12 horas e 30 minutos em cadeia nacional, desta feita, sim, o Jornal da Tarde. Às 13 horas, precisamente, tempo para continuarmos com os temas da atualidade e desta feita de âmbito provincial. Às 13 horas e 15 minutos, informações de utilidade pública. 13 horas e 30 minutos, tempo para o desporto, neste caso. E assim vai ser esta emissão, esperamos que chegue no quadrante do seu receptor, em perfeitas condições de audição e que seja do seu total agrado. Júnior da Silva dá a voz a esta emissão e conta tecnicamente com o apoio de Tomás Josefa.

0: conheça já a seguir os principais destaques do Jornal da Tarde. Orlando Maven, boa tarde. Quais são os tópicos?
1: Boa tarde, Olga da Glória ouvinte. O Presidente da República exige disciplina, integridade e criatividade no combate à criminalidade no país. Daniel Chapo falava hoje em Maputo durante o patenteamento de oficiais das Forças de Defesa e Segurança.
2: Urge melhorar a eficiência, a transparência e a qualidade de prestação de serviços, ao mesmo tempo que deverão aproximar estes serviços aos seus beneficiários, implantando, por exemplo, representações nas províncias para responder às necessidades dos militares e das suas famílias em todo o território nacional.
1: Procuradoria Provincial do Niassa embarga obras de implantação de um estaleiro de combustíveis na orla do Lago Niassa. O secretário-geral das Nações Unidas exige que os Estados Unidos da América e o Irã retomem as negociações que visam pôr fim ao conflito no Médio Oriente. São estes os tópicos do Jornal da Tarde. Os desenvolvimentos destes e de outros assuntos a partir das 12 horas e 30 minutos. Até já.

As notícias. Cerca de 7 mil munícipes da vila de Catandica, no distrito de Barue, em Manica, vão passar a beneficiar de água potável após a conclusão da construção e requalificação no presente ano de um sistema de abastecimento de água. Sem avançar o montante, a ser aplicado na construção e requalificação da referida infraestrutura, o edil de Catandica disse que a mesma será composta por um reservatório com capacidade para cerca de 500 metros cúbicos e a extensão de aproximadamente 30 km da rede de distribuição. Pedro Mazonde fez saber que a construção e requalificação do sistema de abastecimento de água vai representar um passo importante no esforço ao acesso seguro à água e melhorar as condições de saúde e qualidade de vida dos munícipes. O presidente do Conselho Municipal de Catandica acredita que com a concretização deste investimento, o problema de escassez de água, que há vários anos afeta a vila, poderá ser definitivamente ultrapassado. A Associação Provincial de Caratedu de Manica necessita de 400 mil meticais para garantir a participação de 4 atletas no Campeonato Mundial da Modalidade a ter lugar no dia 21 deste mês em Portugal. Segundo o presidente da Associação Provincial de Caratedu de Manica, Alexandre Guirante, até o momento a agremiação está desprovida deste valor, o que poderá inviabilizar a participação da província na prova mundial. Guirante explicou que a agremiação já lançou vários pedidos aos empresários locais e organizações não-governamentais, entretanto, até o momento, ainda não receberam qualquer promessa de disponibilização do montante. O dirigente desportivo pede às pessoas de boa fé para que apoiem os atletas desta província, com vista à sua participação nesta importante prova da modalidade. Foram lidas as notícias a esta hora, confira as próximas quando forem precisamente 13 horas no Jornal de Manica.

0: 12 horas e 6 minutos, vamos conhecer a história deste dia.
1: Uma data na história. 13 de julho de 1980. Morre Seretse Khama, primeiro presidente do Botswana.

Com 59 anos de idade, faleceu na capital do país, Gaborone, o presidente Seretse Khama, um dirigente profundamente engajado na luta pela libertação de África. As suas posições corajosas face ao regime de segregação racial na África do Sul granjearam para o seu país e para si próprio o respeito de todos os líderes progressistas africanos. Em Moçambique, o Conselho de Ministros decretou, em sinal de pesar, que a bandeira nacional fosse içada à meia haste durante 3 dias. No dia das suas exéquias fúnebres, observou-se luto nacional em todo o território moçambicano, honrando uma figura intimamente ligada à história da região e ao processo de libertação da África Austral. Antigo território britânico, conhecido como Bechuanalândia, o Botswana esteve no século XIX no centro de grandes disputas geopolíticas. Portugal pretendia unir Angola e Moçambique através do projeto do Mapa Cor-de-Rosa. Por sua vez, a Grã-Bretanha planeava ligar a cidade do Cabo ao Cairo. Quando os alemães colonizaram a atual Namíbia, os britânicos, temendo uma aliança entre a Alemanha e os Boers, descendentes de holandeses, decidiram estabelecer o protetorado da Bechuanalândia em 1885. Em 1961, a África do Sul tentou reivindicar o território do Botswana. Contudo, a Inglaterra, já em rota de colisão com o regime do Apartheid e interessada em manter a sua influência, preferiu conceder ao país um regime de autonomia interna. É neste cenário que se destaca Seretse Khama. Após ter sido banido do seu próprio país entre 1950 e 1956, devido ao escândalo político gerado pelo seu casamento com uma mulher branca britânica, Ruth Williams, ele regressa para liderar o movimento independentista. Em 1962, funda o Partido Democrático da Bechuanalândia, mais tarde, Partido Democrático do Botswana. Em 1965, o partido vence as eleições gerais que conduziram o país à independência oficial em 1966, tornando Seretse Khama o seu primeiro presidente.

Apesar de o Botswana ser praticamente um enclave cercado por regimes racistas e minoritários, o presidente Khama manteve sempre o seu apoio firme à autodeterminação dos povos africanos. No decorrer da Guerra de Libertação do Zimbábue, o país viu as suas fronteiras serem violadas várias vezes pelas forças do regime rodesiano de Ian Smith, que bombardearam infraestruturas económicas e atacaram refugiados políticos. Mesmo forçado a manter relações comerciais de sobrevivência com a África do Sul, devido à geografia, Seretse Khama vincou que a independência económica não obrigava o seu governo a reconhecer Pretória, nem a aceitar a política do apartheid. O líder do Botswana também apoiou a luta contra o colonialismo português. Após o golpe de Estado de 25 de abril de 1974 em Portugal, criticou publicamente o novo governo de Lisboa pela lentidão na condução dos processos de descolonização. Este papel ativo levou o então presidente da Zâmbia, Kenneth Kaunda, a afirmar que Khama pertencia à qualidade de dirigentes que a África Austral precisava.

O papel de Seretse Khama foi igualmente crucial no seio dos países da linha da frente, bloco que integrava Angola, Botsuana, Moçambique, Tanzânia e Zâmbia. A bravura do Botsuana fez com que os restantes líderes declarassem que a defesa da integridade territorial daquele país, face às agressões externas, era uma responsabilidade coletiva de todos os povos livres do mundo. O primeiro presidente do Botsuana faleceu a 13 de julho de 1980, vítima de doença grave. Sucedeu-lhe no cargo o Dr. Kett Masir, que então exercia as funções de vice-presidente e ministro das Finanças.

0: Em uma data na história, recordamos hoje o legado de Seret Skama e o seu contributo inestimável para a libertação da África Austral. O texto deste programa foi escrito por Alberto Mazanga, teve a sonorização de Musa Gigalibo e a locução de Vitor Reis.
1: Ouviram o programa Uma Data na História.

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8: Horas e 20 minutos, a esta altura vamos ficar com o variado musical e traz-nos aqui Stuart Tsukuba e vários artistas. Sua vida oferece flores.

12 horas e 25 minutos, às 12 horas e 30 minutos, Jornal da Tarde em Cadeia Nacional. Já sabe, bem-vindo, que homem informado vale por mil. O Azimpo, agora.

0: dos militares e das suas famílias em todo o território nacional.
1: Procuradoria Provincial do Niassa embarga obras de implantação de um estaleiro de combustíveis na orla do lago Niassa. No estrangeiro, Irã ameaça abandonar o acordo de paz no Médio Oriente, caso o governo norte-americano não cumpra com os compromissos assumidos para pôr fim à guerra. São estes os tópicos do Jornal da Tarde de hoje, segunda-feira. Os desenvolvimentos destes e de outros assuntos dentro de instantes. Na edição e apresentação, Orlando Ngoven e sonorização de Hermínio Abel. Boa audição. Passemos aos desenvolvimentos. O Presidente da República exige disciplina, integridade e criatividade no combate à criminalidade em Moçambique. Daniel Chapo falava em Maputo na cerimônia de patenteamento de oficiais das Forças de Defesa e Segurança. Na cobertura, Cláudio Duan.
2: Presidente da República exige que os altos dirigentes das Forças de Defesa e Segurança sejam líderes competentes e com capacidade para travar qualquer ato que coloque em causa a soberania do país. Daniel Chapo quer que os dirigentes das Forças de Defesa e Segurança sejam líderes que não se limitam apenas a exercer autoridade sobre os outros. O Presidente da República e Comandante em Chefe das Forças de Defesa e Segurança falava hoje em Maputo na cerimônia de patentamento de oficiais das FADM, a da Polícia da República de Moçambique e do Serviço Nacional Penitenciário.
0: A partir de hoje, cada decisão vossa terá impacto sobre as instituições que vão dirigir, sobre os homens e mulheres que vão comandar e, em nível mais estratégico, sobre a confiança que os moçambicanos depositam nas Forças de Defesa e Segurança como um todo e também no SERNAP. Com efeito, queremos que sejam líderes que vão gerar mudanças impactantes. Líderes que não se limitam a exercer autoridade, mas que conseguem inspirar e orientar os outros.
2: Nas FADM, o Presidente da República promoveu a Francisco Macanza ao posto de brigadeiro e deixou o desafio de tornar os serviços sociais das FADM numa instituição moderna, sólida e abrangente.
0: Isto quer dizer que os serviços sociais não podem ser usufruídos apenas nas grandes cidades. No vosso trabalho e na escolha de beneficiários, não pode haver, como se diz na linguagem popular, filhos e enteados. Todos devem ter os mesmos direitos e as mesmas oportunidades.
2: Na polícia, foi promovido Vítor Novella, a patente de primeiro adjunto comissário. Na classe de comissário, ao patenteado, Daniel Chapo lançou o desafio de combater a criminalidade organizada.
0: E é na resposta a estes desafios que é chamada a experiência do comandante Vítor Novella para assegurar que os recursos naturais e as rotas de navegação sejam protegidas para benefício do nosso povo e não usados para atos ilícitos.
2: No Serviço Nacional Penitenciário foram promovidos Emília de Matos e Isaac Nhakassana, a patentes de primeiro adjunto comissário da Guarda Penitenciária. Aos promovidos, Daniel Chapo exigiu combate à corrupção nos estabelecimentos penitenciários.
0: Combater com tolerância zero todas as formas de corrupção que comprometam a credibilidade da instituição. Reforçar as medidas destinadas a impedir a entrada e circulação de telemóveis nas penitenciárias, drogas, armas, dinheiro e outros objetos ilícitos nos estabelecimentos penitenciários.
2: Presidente da República e Comandante em Chefe das FADM, Daniel Chapo, na cerimônia de patenteamento de oficiais das FADM, da Polícia da República de Moçambique e do Serviço Nacional Penitenciário.
1: Presidente da República exige disciplina, integridade e criatividade no combate à criminalidade no país. Já em Cabo Delgado, comandante da Polícia da República, naquele ponto, alerta sobre a existência de terroristas infiltrados nas comunidades do distrito de Metuji, os quais têm provocado desordem pública nas aldeias desta divisão administrativa. Florinda Fernando.
3: Falando na aldeia Ampiri, o comandante provincial da PRM afirmou que, à semelhança dos anos anteriores, indivíduos ligados aos grupos terroristas continuam infiltrados.

0: infiltrados nas comunidades, provocando tumultos, incendiando residências e até sequestrando líderes comunitários. Segundo Assani Fikiri Nyito, tais atos assemelham-se ao modo de atuação dos terroristas, pelo que não há dúvidas que os seus atores pertencem a este grupo.
1: Impire sempre há confusões, mas não é a população de Impire. São alguns infiltrados no centro da população. No ano passado e antepassado, vivemos que situação esta aldeia. Esses elementos colocavam barricadas aqui nessa aldeia. Procedia a cobrança de dinheiro dos passageiros, de forma ilícita. Ladrões, bandidos. E até agora eles estão aqui. E quando tem problema, usa a justiça pelas próprias mãos. Muito recentemente, acompanhamos aqui esses indivíduos, queimam as casas da população. Vão capturar os líderes, sequestrar. Não há diferença como agem terroristas.
0: Durante o encontro com a população, o comandante provincial da PRM perguntou aos residentes de Impire se conheciam os indivíduos responsáveis por estas ações, tendo recebido uma resposta afirmativa em uníssono. Perante o cenário, apelou à denúncia e reiterou o compromisso da corporação em continuar implacável no combate ao terrorismo e na responsabilização dos atores destes crimes.
1: Conhece esses bandidos? Então vamos denunciar. E nós vamos punir. Comunique àqueles que não vieram de que a polícia está à sua caça. Mesmo estando em montanha, vamos te apanhar.
0: Assani Fikiri Nyito, comandante provincial da Polícia da República de Moçambique, em Cabo Delgado. Florinda Fernando, em Pemba.
2: De Pemba para a província de Nampula, onde nos chega a notícia que dá conta de que o governo estanca o recrutamento de jovens para o terrorismo em Cabo Delgado. Olívio Mateus.
3: Nampula, sobretudo nas comunidades costeiras dos distritos de Memba, Nacala Velha e Nacala Porto, eram os pontos considerados vulneráveis ao recrutamento de jovens, situação que nos últimos tempos não está a acontecer. Para travar o recrutamento, segundo o PAC de Johara, o governo e parceiros desenvolveu inúmeros programas ligados à geração de renda que beneficiam diretamente os jovens.
4: Nos últimos tempos, os jovens não estão a cair nas manipulações, razão pela qual há baixas em Cabo Delgado. Os jovens que iam na insurgência em Cabo Delgado são jovens que saíam de Nampula. Hoje em dia, os jovens não estão a sair para Cabo Delgado, porque não estão a conseguir manipular a juventude de Nampula.
5: O que estamos a fazer em prol disso e que está dando fruto, estamos a incutir os jovens, estamos a ensinar os jovens, estamos a sensibilizar os jovens a perceberem que há necessidade de se formarem, terem uma formação técnica profissional. Estão a formar jovens em hotelaria e turismo, estão a formar jovens em serralharia, estão a formar em eletricidade e nós temos recrutado esses jovens, na maioria, estão a ter estágios remunerados.
3: Diretor Provincial da Juventude, Emprego e Desportos de Nampula, Pacre Chohara, indicou que é preciso que os jovens se formem em cursos de saber fazer para terem facilidades de apoios dos vários programas do Governo para o empreendedorismo. Olívio Mateus, Nampula.
2: No ar o Jornal da Tarde da Rádio Moçambique, a partir dos estúdios em Maputo, o governo anunciou um plano de reestruturação da fábrica de painéis solares na Matola Rio, província de Maputo. Paralisada há 5 anos, a unidade fabril produz painéis solares para os projetos de distribuição de energia através do Fundo Nacional de Energia, o FUNAI. Esta é uma notícia a conferirmos os desenvolvimentos daqui a pouco. Para já, permanecemos aqui na cidade de Maputo, de onde decorre, desde amanhã de hoje, a primeira reunião nacional de planificação do Ministério da Economia. O essencial com Jeremias Mungan.
6: Peritos de diferentes setores da economia nacional defendem que Moçambique continue a ser um destino seguro e atrativo para a industrialização integrada do comércio de bens e serviços. É um posicionamento expresso na primeira reunião nacional de planificação do Ministério da Economia que decorre desde hoje na cidade de Maputo. O evento de 2 dias visa sincronizar as abordagens sobre a orçamentação e execução, monitoria e avaliação, bem como estruturar aspectos fundamentais desde a diversificação económica e a necessidade de crescimento. Os peritos têm como instrumento de base uma planificação integrada para a elaboração do plano económico e social e orçamento de Estado para 2027. O ministro da Economia, Basílio Mouhate, disse na abertura do evento que o contexto social e económico do país exige o aprimoramento da cultura de planificação.
7: Num contexto de constantes mudanças económicas e sociais, torna-se essencial fortalecer a cultura de planificação baseada em evidências, baseada em transparência, em eficiência e responsabilidade no registro dos recursos públicos, porque uma boa planificação permite estabelecer prioridades claras, alinhar investimentos e garantir que as políticas públicas produzam benefícios concretos para os cidadãos moçambicanos.
6: O porta-voz do Ministério da Economia, Cleire Azimba, explicou que o encontro avalia os aspectos que norteiam o cenário fiscal, devendo harmonizar indicadores para a intervenção de políticas.
8: E o que estamos a fazer é como é que, por exemplo, o tema da industrialização, ele é um elemento que adiciona valor na produção agrária, nos recursos minerais. Como é que, por exemplo, a economia de serviços ou de comércio, ela pode capitalizar os bens, pode capitalizar setores como do turismo? Como é que, por exemplo, as pequenas e médias empresas, elas podem ser, e de forma transformacional, um eixo de intervenção fundamental na cadeia de valor, de intervenção fundamental no conteúdo local?
6: Dentre várias entidades, participam no evento o Fórum das Associações Moçambicanas de Pessoas com Deficiência para defender o tema planificação e orçamentação inclusiva.
2: Agora sim, a nota que dá conta de que o presidente do Conselho de Administração do Fundo de Energia visita a fábrica de painéis solares localizada em Boane, na província de Maputo. Mete Gondola vai igualmente visitar o posto de abastecimento de combustível na Moamba. Na cobertura, Rigoberto Chissan.
9: Governo anuncia um plano de reestruturação da fábrica de painéis solares na Matola Rio, província de Maputo. Paralisada há 5 anos, a unidade fabril produzia painéis solares para os projetos de distribuição de energia através do Fundo de Energia, FUNAE. Esta segunda-feira, o presidente do Conselho de Administração do Fundo de Energia, Mete Gondola, foi se inteirar da real situação do empreendimento. Na sua interação com os responsáveis desta unidade fabril, Mete Gondola ficou a saber que o encerramento deveu-se a dificuldades para responder aos custos operacionais.
10: Causa provável são sensores que estavam a falhar. Algumas vezes era normal inserirmos lá os painéis, na temperatura exata, parava e os painéis saíam bem. Algumas vezes não, extrapolava e os painéis lá saíam arrebentados.
11: Com quem vocês lidaram para ver a correção do problema?
10: De princípio, nós tentamos pedir assistência do fabricante. Nós fomos tendo como dificuldade é que o FUNAI, como tal, já não tinha contratos com o fabricante da máquina. Então, tínhamos já dificuldades porque era preciso pagar faturas. Então, aí já começamos com um problema.
11: É razoável não pagarmos a fatura e perder toda a fábrica, quer dizer, a fábrica parar de vez.
10: A questão que nós tivemos é que, sem contrato, não temos como pagar as faturas.
9: O presidente do Conselho de Administração do Fundo de Energia afirmou que a reestruturação da fábrica de painéis solares será profunda, devendo adequar o empreendimento aos avanços impostos pela tecnologia.
11: Fica aqui para nós, independentemente. Esta fábrica nós já temos um destino que vamos dar, né? Mas independentemente do que fica temos de ter o cuidado de analisar. Problema pequeno que depois tem efeito no funcionamento global. Até agora o problema seria o pessoal, o fornecedor, o equipamento, fazer a correção. Contactamos, estamos a dizer que não tínhamos contrato. Então o nosso problema fica o contrato. Então, o contrato não quer dizer que fiquemos 3 anos sem conseguir fazer o contrato. Mas o que eu vou te pedir é que vejamos, isto está a acontecer aqui, mas pode acontecer numa mini rede, etc. Vejamos casos similares.
9: Mete Gondola está na província de Maputo por 2 dias, onde, para além de visitar a fábrica de painéis solares, localizada em Boane, vai também visitar o posto de abastecimento de combustível na Moamba, para amanhã se deslocar a Magudi para visitar uma central de energia, um investimento do Fundo de Energia, FUNAE. Rigoberto Chissano, a parte de Boane.
2: 12 horas e 46 minutos, continuemos a olhar para a atualidade nacional. A empresa Eletricidade de Moçambique projeta implantar uma central térmica a gás no distrito de Palma, em Cabo Delgado, para responder à procura por eletricidade na província. O projeto inclui a construção de uma linha de transporte de corrente elétrica de Palma à subestação de Metoro, no distrito de Anquabe, orçada em 146 milhões de dólares. Carmona Luiz.
12: Na sua fase conceptual e, uma vez concretizado e concluído, o referido projeto poderá atender à demanda da eletricidade nos próximos tempos, com o advento da industrialização em grande escala da província. Ao anunciar o fato, o diretor da EDM, área de serviço ao cliente de Pemba, Heitor Matimel, explicou que, com o funcionamento em pleno dessa infraestrutura, Cabo Delgado deixará de depender exclusivamente da corrente da hidroelétrica de Caurabaça.
13: Definitivamente, libertávamos desta excessiva dependência desta linha centro-norte. Então, uma fonte em Palma. Mas, vale a pena dizer que estamos num passo muito avançado com uma das empresas lá que exploram. E pronto, entendemos que pronto, pode ter que haver aqui algum force do governo, mas estamos bem encaminhados, já há pré-acordos. Está a instalação da central térmica. Isto tornava-nos verdadeiramente independentes.
12: O diretor da Eletricidade de Moçambique, área de serviço ao cliente de Pemba, disse que o projeto inclui a construção de uma linha de transporte da corrente elétrica de Palma à subestação de Metoro, localizada no distrito de Anquabe.
13: Não seria suficiente ter apenas a fonte em Palma. Precisa ter uma infraestrutura para escoar esta energia, porque não queremos apenas atender o centro de carga Palma, queremos também libertar a província toda desta dependência. Então, o segundo projeto será de construção de uma linha a 220 kV de Palma até Metoro. Metoro é porta de entrada.
12: Diretor da EDM, área de serviço ao cliente de Pemba, e a implantação de uma central térmica em Palma, com base no gás, cujo projeto está na fase conceptual. Carmona Luiz, em Pemba.
2: O ministro da Planificação e Desenvolvimento desafia os operadores dos megaprojetos a implementarem programas integrados capazes de gerar emprego e melhorar a vida da população no país. Ignacio Gamay.
14: O desafio foi lançado na vila de Chitima, distrito de Caurabaça, pelo ministro da Planificação e Desenvolvimento, na visita ao projeto Transformar, financiado pela HCB. Segundo Salim Valá, os projetos devem assumir a responsabilidade de impulsionar o desenvolvimento do conteúdo local, promovendo oportunidades concretas para a população residente nas suas áreas de influência. Valá explicou que a criação de programas integrados voltados para o apoio ao empreendedorismo, à agricultura, à pesca e ao agroprocessamento constitui um caminho seguro para transformar o potencial económico das regiões em prosperidade para as comunidades.
15: É necessário este tipo de empreendimentos de desenvolvimento da economia local, projetos de desenvolvimento integrado que permitem mudar a narrativa de desenvolvimento local, onde a nossa pretensão como governo e particularmente aquilo que são as diretrizes na Estratégia Nacional de Desenvolvimento, no programa quinquenal do governo, é fazer com que em todos os territórios onde há exploração de recursos naturais, em iniciativas de grande dimensão, não há razão para haver tanta pobreza, tantas desigualdades sociais. Esses projetos têm a responsabilidade também de contribuir para o reforço da economia, aumento da renda, e é isto que é o caminho a seguir.
14: O ministro acrescentou que o projeto Transformar demonstra que a articulação entre o Estado, o setor privado e as comunidades pode produzir resultados concretos na geração de emprego, no aumento da produção e na inclusão económica. Ignacio Gamay,
16: Cidade de Tete.
2: Já no Niassa, a Procuradoria Provincial embarga as obras de implantação de um estaleiro de combustíveis na orla do Lago Niassa, no bairro de Xuanga, município de Metangula, distrito do Lago. Fernando Damas tem um detalhe.
17: Trata-se de uma obra pertencente a um investidor privado de nacionalidade chinesa que o Ministério Público impediu a sua continuidade por notar que a sua implantação põe em causa a biodiversidade lacustre. Lucas Quirimo, magistrado do Ministério Público e ponto focal da área de interesses coletivos e difusos na Procuradoria Provincial de Unias, disse que a implantação do estaleiro naquele local havia risco de derrame de combustíveis, pondo em causa a saúde humana e das espécies lacustres.
18: Um dos exemplos, um dos processos, podemos dar exemplo, foi de uma das empresas que pretendia implantar um estaleiro na orla Bulagunhaça, na zona de Xuanga, a uma distância de 50 metros da orla. Acionamos um embargo de obra para impedir a prosecução das obras. E assim foi feito e avançou um processo principal, acabou não se efetivando a continuidade da obra.
17: O combustível que seria depositado naquele estaleiro destinava-se à região de Luplis, distrito do Lago, onde empresas nacionais e estrangeiros exploram o ouro. Fernando Damas, em Lixinga.
2: Daqui a pouco teremos notícias internacionais. No topo da atualidade, Irã ameaça abandonar o acordo de paz no Médio Oriente caso o governo norte-americano não cumpra com os compromissos assumidos para pôr fim ao conflito. Por ora, continuemos a olhar para a atualidade nacional e a nossa escala é a província de Inhambane, onde o setor de agricultura garante a disponibilidade de alimentos para os próximos meses, mercê dos resultados alcançados na primeira época no distrito de Omuine. Venâncio Macam.
19: No balanço preliminar, indica que o distrito produziu mais de 67 mil toneladas de produtos diversos contra pouco mais de 70 mil do plano. O diretor de atividades econômicas no distrito de Umuine, António Sabão, diz que com a produção de culturas da segunda época, a região assegura a autossuficiência alimentar.
20: A segunda época basicamente é feita nas baixas, nas margens do rio Nhanombe e também nos machungos. Então é esta cifra que achamos que os nossos camponeses vão se empenhar. O potencial um pouco de todas as hortícolas, mas podemos destacar aqui o tomate, a couve, repolho e alface. Acho que sobretudo as culturas de folhas, tanto estão a ser produzidas neste momento. A segurança alimentar está garantida, até este momento está garantida e também vai ser mais assegurada com a produção das culturas da segunda época. Também realçar que o distrito é autossuficiente na questão de produção da mandioca e batata doce, raízes de tubérculos no seu geral. Os produtores com meios próprios estão a redistribuir a rama de batata doce, mas também estamos a negociar com o nosso projeto, que é o Procava, para entrarmos na questão da distribuição da rama de batata doce com o Centro Internacional da Batata, que opera aqui na província.
19: Neste momento decorre a segunda época, onde se espera produzir mais de 13 mil toneladas de produtos diversos. Venas Macam, Inhambane.
2: De Inhambane para a província de Gaza, onde falta de viaturas adequadas, como caminhões, porta-contentores e basculantes, está a dificultar a recolha de resíduos sólidos em diferentes bairros da cidade de Xai-Xai. Segundo a PRO, a nossa reportagem, neste momento a Edilidade conta apenas com um caminhão para a recolha do lixo. Para a recolha plena de resíduos sólidos, naquela autarquia são necessárias 4 viaturas. Teodomiro Nhantumbo.
21: O vereador de Serviços Urbanos no município de Xai-Xai, Anwar Kassamo, diz que já estava no plano para este ano a aquisição destes meios, mas por conta do cenário provocado pelas cheias que fustigaram a cidade, a edilidade ficou desprovida de recursos financeiros para o efeito.
22: Se nós tivéssemos 2 caminhões basculantes de recolha porta a porta, 2 caminhões porta-contentores, iam minimizar o problema que nós temos. Não vamos exigir muito, porque nós sabemos que estamos com dificuldade, estamos a trabalhar com dificuldades, mas sempre não paramos como tal. Quando avaria um meio, adotamos outras formas de darmos continuidade ao trabalho. Só para percebermos, estamos a dizer, a cidade só temos 2 tratores de recolha de lixo no espaço, que recolha aquela que nós temos dito porta a porta. 2 tratores apenas.
21: Anwar Kassamo indica que, face a este cenário, o município tem enfrentado dificuldades na recolha e manuseamento de resíduos sólidos na urbe, mas assegura que melhores dias virão com a retoma gradual da atividade comercial. Tido Berriantumbo, em Xai-Xai.
2: Estamos nos momentos finais do Jornal da tarde. Espaço agora para notícias internacionais. O Irão ameaça abandonar o acordo de paz no Médio Oriente caso o governo norte-americano não cumpra com os compromissos assumidos para pôr fim à guerra. O ministro dos Negócios Estrangeiros iraniano destaca que sempre que a outra parte deixa de cumprir as suas obrigações, o Irão também deixa de cumprir a sua parte. Ontem, o secretário-geral das Nações Unidas, António Guterres, exigiu que os Estados Unidos da América e o Irão retomem as negociações que visam por fim à guerra no Médio Oriente. Os Estados Unidos da América atacaram o Irão na semana passada e, em resposta, ao país islâmico lançou ofensivas contra países do Médio Oriente, incluindo o Bahrein, Kuwait, Qatar, Jordânia e Omã. Subiu para 702 o número de mortes por ébola na República Democrática do Congo. Segundo as autoridades de saúde, o número de casos confirmados também aumentou para 1.926. O balanço anterior apontava para 648 mortes e 1.830 casos confirmados de ébola na sequência do surto declarado a 15 de maio no leste do país. 9 pessoas morreram após o colapso de um depósito de resíduos sólidos na região de Pune, no oeste da Índia. As autoridades locais anunciaram hoje que o incidente ocorreu na sequência da chuva torrencial que afetou os trabalhadores de uma fábrica de incineração de resíduos. São neste momento 12 horas e 57 minutos. De volta ao país para falarmos da comercialização ilícita das pontas de marfim. É uma notícia que nos chega a partir da cidade de Nampula, com a assinatura de Otávio Fonseca.
0: 3 indivíduos estão detidos em Nampula, indiciados na posse de 4 pontas de marfim que pretendiam comercializar. Segundo os indivíduos, as pontas de marfim estavam conservadas na residência de um dos 3 indivíduos detido e supostamente pertenciam a um outro cidadão que se encontra em parte incerta. As pontas de marfim seriam comercializadas por 1.300.000 meticais, pretensão não concretizada devido à pronta intervenção da polícia.
1: Quando chegaram em casa, acabei chutando eles. Aquilo ali não está à venda, é propriedade de dono.
4: O marfim nós fomos levar com ele, porque o primo dele tinha dito para mim que é para ter um negócio aqui, não sei o quê. Eu disse, vamos tentar procurar cliente, mas eu nunca fiz isso na minha vida. Estamos a procurar qualquer um que encontramos. Às vezes falamos, conhece alguém que pode vender isso aqui? Alguns diziam que não conhece. Até um dia conhecemos um jovem que disse, conheço. Então nós sempre saímos com ele, tentamos negociar, íamos aí em ruas. Ele dizia, eu tenho alguém, eu vou falar com o meu chefe de comprar.
0: A porta-voz do Serviço Nacional de Investigação Criminal, Cernica, em Nampula, Enina Tsenini, explicou que nos interrogatórios preliminares, os indiciados afirmaram que as pontas de marfim adquiriram numa feira de produtos diversos no distrito de Moeda, província de Cabo Delgado, no valor de 6 mil meticais. Enina Tsenini informou que as investigações decorrem para apurar a veracidade dos factos arrolados pelos detidos e a neutralização do suposto dono das pontas de marfim.
23: Não pretendia comercializar até quando o seu sobrinho aproximou-lhe e lhe disse que eram de valores comerciais e poderia comercializar. O que nós não concordamos com isso, por isso que entendemos que ainda existem mais elementos. Este é um fato novo que o Cernic poderá trabalhar na sua investigação e poder trazer mais outros dados preliminares e a responsabilização criminal dos mesmos. E se for no caso do funcionário da migração que se indica, também será responsabilizado criminalmente.
0: Porta-voz do Serviço Provincial de Investigação Criminal em Nampula, Enina Tsenini, a falar da neutralização de 3 indivíduos indiciados na posse de 4 pontas de marfim prestes a serem comercializadas. Otávio Fonseca, Nampula.
2: É o fim da presente edição do Jornal da Tarde. Despedem-se Hermínio Abel nos cuidados técnicos de Orlando Ngoveni na edição e apresentação. Boa tarde.

0: precisamente 13 horas em Moçambique.
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0: A sua atenção dentro de instantes para os temas de atualidade provincial. Ótima escuta.
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0: Saudação, cerca de 7 mil munícipes da vila de Catandica, no distrito de Barue, em Manica, vão passar a beneficiar de água potável após as obras de construção e requalificação no presente ano de um sistema de abastecimento de água. O secretário de Estado em Manica, Lourenço Lindondé, desafia os novos delegados do Instituto Nacional de Ação Social, INAS, em Chimoio e Barue, a pautarem pela integridade, transparência e compromisso com a população mais vulnerável. Está a começar o Jornal de Manica, editado e apresentado por Nelson Mainato e Carlos Barros nos cuidados técnicos. 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O programa Manguana está a reforçar a intervenção comunitária na área de nutrição, com a formação de 145 novos facilitadores comunitários. Os facilitadores comunitários vão trabalhar na promoção de práticas alimentares saudáveis, higiene e saneamento. A capacitação tem como objetivo dotar os participantes de conhecimentos técnicos e ferramentas de comunicação comunitária para que possam sensibilizar as famílias sobre a importância de uma alimentação equilibrada e cuidados essenciais para a melhoria da saúde. O diretor do programa Manguana, Augusto Jaime, disse que no âmbito da iniciativa foram formados até agora 54 facilitadores comunitários.
1: Nós olhamos a nutrição como um elemento importante. Não é só suficiente as pessoas terem rendas, terem boas ligações de mercado, mas é importante que essas pessoas tenham nutrição, porque a nutrição é igual à saúde. E aqui, nesta componente da nutrição, temos um foco muito grande por mulheres grávidas, mães lactantes, crianças de 0 a 5 anos.
0: Os 145 novos facilitadores comunitários vão reforçar uma rede já existente, composta por cerca de 70 membros, passando o programa a contar com mais de 215 pessoas envolvidas nas ações de educação nutricional. A escolha dos facilitadores nas próprias comunidades permite uma maior proximidade com as famílias e facilita a transmissão das mensagens sobre nutrição, higiene e saneamento, tendo em conta as realidades locais.
1: O programa Manguana visa abranger cerca de 45 mil famílias no corredor da Beira, e esta formação na área da nutrição vai abranger todas essas famílias. Da dinâmica de campo, percebemos que os facilitadores que tínhamos não eram suficientes. Era importante aumentar o número para conseguir dar vazão ao elevado número de famílias que temos que alcançar.
0: Através da abordagem, o programa Manguana pretende ampliar o alcance das mensagens de educação nutricional e contribuir para a adoção de melhores práticas alimentares e de higiene como forma de tornar as comunidades mais saudáveis. O secretário de Estado em Manica, Lourenço Lindondé, desafia os novos delegados do Instituto Nacional de Ação Social, INAS, em Chimoio e Barue, a pautarem pela integridade, transparência e compromisso com a população mais vulnerável. Toda a história com Dine Kassamu.
2: Falando durante a cerimónia de tomada de posse de José Amoda como delegado do INAS em Chimoio e de Aida Mateus para a delegação de Barue, Lindondé afirmou que as novas funções representam uma missão de servir os cidadãos mais necessitados e fortalecer os programas de proteção social na província. O governante advertiu os dirigentes para se manterem afastados de atos de corrupção, sublinhando que este fenómeno compromete o desenvolvimento e prejudica os cidadãos que dependem do apoio do Estado.
3: É imperativo que evitem a todo custo o envolvimento em atos de corrupção. A corrupção mina as nossas instituições, retarda o desenvolvimento do país e, particularmente, o da nossa província. Como Estado, esperamos de vós inovação e criatividade, com vista a melhorar continuamente as condições daqueles que procuram os vossos serviços.
2: O novo delegado do INAS em Chimoio, José Amoda, garantiu que a prioridade será assegurar a continuidade dos programas de assistência social, com destaque para o subsídio social básico destinado a idosos, pessoas com deficiência, doentes crónicos e crianças em situação de vulnerabilidade.
4: Neste programa tivemos paragens, possivelmente há 3 anos, mas a partir do ano passado tivemos a retoma nos pagamentos. E para este ano já fizemos o pagamento de um mês, que é o mês de janeiro, e assim vamos continuar com o pagamento referente ao mês de fevereiro, porque os valores já estão disponíveis.
2: Por seu turno, a nova delegada do INAS em Barue, Aida Mateus, anunciou o início do pagamento do subsídio social básico nos distritos de Barue, Macossa, Tambara e Guro, referente ao mês de fevereiro.
5: Amanhã vamos começar com o pagamento do subsídio social básico nos quatro distritos da delegação de Barue, que é Macossa, Barue, Tambara e Guro. Então amanhã começa o pagamento nesses distritos e vamos pagar o mês de fevereiro. Temos consciência de que temos dívidas, mas o governo está a trabalhar para solucionar esses problemas.
2: Os dois dirigentes assumem o compromisso de reforçar a implementação dos programas de segurança social básica destinados às famílias e pessoas em situação de pobreza e vulnerabilidade na província de Manica.
0: Cerca de 7 mil munícipes da vila de Catandica, no distrito de Barue, em Manica, vão passar a beneficiar de água potável após as obras de construção e requalificação no presente ano de um sistema de abastecimento de água. Toda a história com Domingos Cadeado.
6: Sem avançar o montante a ser aplicado na construção e requalificação da referida infraestrutura, o edil de Catandica disse que a mesma será composta por um reservatório com capacidade para cerca de 500 metros cúbicos e a extensão de aproximadamente 30 quilómetros da rede de distribuição. Pedro Mazonde fez saber que a construção e requalificação do sistema de abastecimento de água vai representar um passo importante no esforço ao acesso seguro à água e melhorar as condições de saúde e qualidade de vida dos munícipes. O presidente do Conselho Municipal de Catandica acredita que, com a concretização deste investimento, o problema de escassez de água que há vários anos afeta a vila poderá ser definitivamente ultrapassado.
7: Vai poder abranger uma reabilitação total, não é, do nosso sistema, onde vai se fazer uma elevação de um tanque de mais ou menos 500 metros cúbicos e também haverá reabilitação da rede numa extensão de mais ou menos 30 quilômetros. E pronto, desta maneira temos a certeza que esse projeto acontecendo, o problema de água de Catandica ficaria para a história. Este sistema terminando, agora nós temos os bairros antigos que já vêm com canalização até anterior, mas nós agora vamos atacar os novos bairros. Estamos a falar do bairro Sabão, bairro Samora Machele, bairro Chissano, Mugabe, Sinhatunzi, Zena Machele, 8 de Março. São bairros estes que não têm ainda ligações.
6: Entre os bairros abrangidos constam Sabão, bairro Samora Machel, Joaquim Chissano, Mugabe, Sanhantunze, Josina Machel e 3 de Março. Neste momento, o nível de cobertura de abastecimento de água potável no município de Catandica é de cerca de 40%, suportado por 40 bombas manuais, 6 fontanários e 5 pequenos sistemas de abastecimento de água suportados por painéis solares.
0: Presidente da Comissão da Administração Pública e Poder Local da Assembleia da República, Maria do Céu Amaral, apela aos funcionários públicos e agentes do Estado para o cumprimento dos estatutos dos funcionários e agentes do Estado que vigora no país. Pita Nhandiro.
8: Maria do Céu Amaral falava aos jornalistas em conferência de imprensa no final da visita de 2 dias à província de Manica. Amaral destacou o absentismo que tem se verificado por parte de alguns funcionários e agentes do Estado em várias instituições, uma situação que descredibiliza as instituições do Estado no país.
9: O funcionário público deve cumprir a lei. Quando falamos de cumprir a lei, estamos a dizer que ela é regida por um estatuto. Falo do Estatuto Geral dos Funcionários e Agentes do Estado. Então, existem princípios que o funcionário tem de cumprir. Agora, se ele abandona, já não estará a cumprir a lei. É preciso termos em conta que o funcionário deve ser íntegro. Sim, então... é uma causa, isto é uma situação meio complicada, mas nós temos que saber que as leis são duras, mas elas devem ser cumpridas.
8: Entretanto, a presidente da Comissão da Administração Pública e Poder Local da Assembleia da República, Maria do Céu Amaral, instou o executivo da província de Manica para promover o estudo da legislação.
9: Olha, o contínuo estudo da legislação, que é a base para o nosso funcionalismo. Isto é muito importante que nós continuemos. Ele já tem esta prática, mas é importante que continuemos com este estudo da legislação, que é para estarmos preparados e ter termos o conhecimento da lei. Isto é importante, ter conhecimento da lei.
8: A presidente da Comissão da Administração Pública e Poder Local da Assembleia da República, Maria do Céu Amaral, apelando ao cumprimento dos estatutos do funcionário e agente do Estado.
0: No ar, o Jornal de Manica. No desporto, a seleção distrital de Manica venceu este domingo a sua congênere de Vanduze por uma bola sem resposta em jogo do torneio de futebol recreativo Chapo Chapo, disputado no campo municipal de Manica. Daniel Oliveira.
10: O encontro marcou o encerramento da fase distrital da competição para, em agosto próximo, as seleções dos 12 distritos da província de Manica disputarem uma única vaga de acesso à fase nacional. No final do desafio, o treinador da seleção de Manica, Francisco Uleba, enalteceu a realização do torneio, considerando que a iniciativa do presidente da República, Daniel Chapo, contribui para a promoção do desporto, o reforço da convivência entre os jovens e a descoberta de novos talentos.
11: Primeiro é agradecer ao presidente do país pelo evento e dizer que estamos de parabéns porque ganhamos o jogo. Não só ganhar o jogo, nós queremos muito mais é dar os jovens a fazer o desporto. Como nós sempre acreditamos no desporto e gostamos do desporto e estamos de parabéns.
10: E esta iniciativa do presidente da República, a promoção deste torneio Chapo Chapo, o que é que significa?
11: É muito desenvolvimento. Esperamos nós que isso continue, porque estamos a pegar nossos jovens para fazer o mais possível, não é? E entrar no desporto para acreditarmos que o nosso futuro seja melhor.
10: Por sua vez, o treinador da seleção de Vanduze, Jessinão Mateus, felicitou a equipa de Manica pela vitória, reconhecendo o mérito do adversário.
12: A gente não esperava, mas acho que as próximas devemos trabalhar mais para poder tirar o resultado. O jogo foi bom, de respeitar a atuação do adversário, mas também nós cometemos um único erro do jogo e os adversários souberam aproveitar e fizeram um gol de diferença.
10: Jessinão, o que é que tira como proveito este torneio Chapo Chapo?
12: Muita experiência, eu pude ganhar mais experiências, trabalhar com outros jovens que eu nunca teria visto e agregar mais a nossa experiência lá no distrito de Vanduze com os talentos que podemos assistir.
10: O secretário provincial da OJM, Joel Bombe, afirma que o torneio de futebol recreativo Chapo Chapo reforça a convivência social.
13: Esse é o recreativo Chapo Chapo, é um evento que está a movimentar toda a juventude a nível nacional e também a nível da nossa província de Manica, como podemos ver, tem muita juventude aqui. São esses tipos de movimento que nós queremos para tirar os nossos jovens dos maus pensamentos, longe das drogas, longe de coisas que não são benéficas. E queremos agradecer ao nosso presidente, presidente Daniel Francisco Chapo, por este evento, por esta atividade que está mover muita juventude a nível nacional.
10: E o que é que se espera depois teremos a fase provincial do torneio Chapo Chapo?
13: Bom, o que nós esperamos primeiro é que a província de Manica vença, porque temos muitos talentos aqui, temos muitos jovens que podem servir não só às equipas oficiais, federais, assim que é, mas também que podem servir futuramente à nossa seleção nacional e a vários clubes, se calhar até fora do país. Então, este movimento é mesmo para unir a juventude, é mesmo para unir as nossas culturas, unir jovens do sul, do centro do país e do norte do país.
10: O primeiro secretário do Comitê Provincial da Frelimo e Manica, Tomás Clango, disse tratar-se de uma iniciativa que visa promover a inclusão social.
14: É uma grande festa para a juventude e agradecermos profundamente ao nosso camarada presidente Daniel Francisco Chapo por ter promovido esse movimento que movimenta os jovens em todo o nosso país e acreditamos que a nossa província vai continuar mais quente com este calor do recreativo Chapo Chapo. Estamos à espera nos outros distritos que ainda não chegou. É uma felicidade, é uma festa, é uma alegria, é uma emoção. Obrigado, camarada presidente Daniel Francisco Chapo.
10: O coordenador nacional do projeto de futebol recreativo Chapo Chapo, cansados.
15: É emoção, é euforia. É recreativo de futebol Chapo Chapo, é isso. E uma nação em movimento é isso. Mas nós, como organizadores, estamos muito felizes porque tentamos juntar o último agradável, que é o desporto e a cultura. É o que estamos a ver. Tanto que nós, como organizadores, estamos satisfeitos. Os nossos objetivos estão alcançados por causa da moldura humana. É muita juventude junta. Isso faz com que os jovens não partam para caminho deviante. É essa visão do patrono que o presidente da República da Nação colocar o jovem como foco, colocar o jovem como prioridade nacional.
10: Feito tudo mal, o coordenador nacional do projeto de futebol recreativo Chapo Chapo, reagindo este domingo no campo municipal de Manica, no final do encontro que marcou o encerramento da fase distrital do torneio.
0: Era o jornalista Daniel Oliveira com a informação segundo a qual a seleção distrital de Manica venceu este domingo a sua congênere de Vanduza por uma bola sem resposta em jogo do torneio de futebol recreativo Chapo Chapo disputado no campo municipal de Manica. Tudo dito na presente edição do Jornal de Manica, editado e apresentado por Nelson Mainato e Carlos Barros nos cuidados técnicos. Ótima escuta a restante programação da Rádio Moçambique. Saudação.
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21: Pois bem, estimado ouvinte, são 13h30 a esta altura, como já fizemos menção a um dado momento, que vamos ficar com o desporto. Ótima escuta.
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0: O Ferroviário da Beira garantiu este domingo o apuramento para a fase seguinte da Taça Moçambique ao golear a Academia de Futebol de Chimoio por 4 bolas sem resposta em jogo da fase regional centro, realizado no campo da Sualpe, em Chimoio. A formação locomotiva do Chiveve dominou o encontro do princípio ao fim, tendo chegado ao intervalo a vencer por 2-0, com golos apontados por Chester e Lau King. Na segunda parte, a Academia de Futebol de Chimoio tentou reagir, mas encontrou um adversário mais organizado e eficaz. O Ferroviário voltou a assumir o controle do jogo e ampliou a vantagem por intermédio de Herve e Maurice, estabelecendo o resultado final em 4-0. No final do desafio, o treinador do Ferroviário da Beira, Aquilo Marcelino, considerou que a missão foi cumprida e afirmou que o conjunto passa agora a concentrar atenções no próximo compromisso do Moçambola.
1: Foi um jogo em que nós tínhamos a missão de vencer, o objetivo era este, fizemos o nosso trabalho, tentámos fazer o nosso melhor, com algumas baixas que tivemos, os jogadores que foram chamados também corresponderam às expectativas, portanto agora é recuperar, temos um jogo já na quarta-feira da Bahia de Pemba. Foi uma vitória muito bem conseguida da nossa parte, vamos continuar a fazer melhor, pese embora a situação não tem sido das melhores no clube. Eu penso que nós temos que melhorar muita coisa. Estou gastado com muita coisa. Acho que os resultados acabam tapando muita coisa que não está bem no nosso clube. Os nossos sócios, os adeptos, às vezes já tiram pedras para quem não deve. No final, depois serei eu o vilão. E as coisas não estão bem, eu não estou satisfeito e temos que tentar ver o que nós podemos fazer, porque a continuar assim não dá.
0: Já o técnico da Academia de Futebol de Chimoio, Farouk Mário, reconheceu a superioridade do adversário e disse que o jogo constituiu uma experiência importante para a equipa por ter defrontado um dos históricos do futebol moçambicano.
2: Já sabíamos dizer que seria um grande jogo, quando a Ferroviária da Beira é um adversário muito grande para nós, mas tentámos, perdemos em algum momento de jogo. Eu penso que contra a corrente do jogo não conseguimos sair nas tensões rápidas, a Ferroviária da Beira se aproveitou disso. Através das bolas aéreas também a Ferroviária da Beira se aproveitou disso. Mas mérito para os meus meninos, foi uma boa experiência. Vamos trabalhar para fazer face ao Campeonato Provincial.
0: A equipa entrou bem, mas depois acabou sofrendo mais gol.
2: Contra a corrente do jogo, logo nos primeiros 15 minutos entramos bem. Mas através de jogada de bolas aéreas, a Ferroviária da Beira se aproveitou muito bem. Através de bolas aéreas, não conseguimos porque nossos jogadores eram muito baixos em relação a eles. Mas tentamos, valeu pela experiência. Valeu por fazer um jogo da Taça de Moçambique e paramos por aqui, vamos já trabalhar para o Campeonato Provincial.
0: Treinador da Academia de Futebol de Chimoio, Farouk Mário, reagindo à derrota por 4 sem resposta frente ao Ferroviário da Beira em jogo da fase regional centro da Taça Moçambique. Ainda na Taça Moçambique, Testa África garantiu ontem a passagem para a outra fase, derrotando o Planície de Impalo por 4-1, resultado obtido na marcação de grandes penalidades depois do empate a 1 durante o tempo regulamentar e de prolongamento. A seleção distrital de Manica venceu este domingo a sua congênere de Vanduze por 1 sem resposta em jogo do torneio de futebol recreativo Chapo Chapo, disputado no campo municipal de Manica. O encontro marcou o encerramento da fase distrital da competição para, em agosto próximo, as seleções dos 12 distritos da província de Manica disputarem uma única vaga de acesso à fase nacional. No final do desafio, o treinador da seleção de Manica, Francisco Uleba, enalteceu a realização do torneio, considerando que a iniciativa do presidente da República, Daniel Chapo, contribui para a promoção do desporto, o reforço da convivência entre os jovens e a descoberta de novos talentos.
3: Primeiro é agradecer ao presidente do país pelo evento e dizer que estamos de parabéns porque ganhamos o jogo. Não só ganhar o jogo, nós queremos muito mais é dar os jovens a fazer o desporto. Como nós sempre acreditamos no desporto e gostamos do desporto e estamos de parabéns.
0: E esta iniciativa do presidente da República, a promoção deste torneio Chapo Chapo, o que é que significa?
3: É muito desenvolvimento. Esperamos nós que isso continue porque estamos a pegar nossos jovens para fazer o mais possível, não é? E entrar no desporto para acreditarmos que o nosso futuro seja melhor.
0: Por sua vez, o treinador da seleção de Vanduze, Jacinão Mateus, felicitou a equipa de Manica pela vitória, reconhecendo o mérito do adversário.
4: A gente não esperava, mas acho que das próximas devemos trabalhar mais para poder tirar o resultado. O jogo foi bom, de respeitar a atuação do adversário, mas também nós cometemos um único erro do jogo e os adversários souberam aproveitar e fizeram um golo de diferença.
0: Se não, o que é que

0: tira como proveito este torneio Chap Chap?
1: Muita experiência, eu pude ganhar mais experiências, trabalhar com outros jovens que eu nunca teria visto e agregar mais a nossa experiência lá no distrito de Vanduze, com os talentos que podemos assistir cá no distrito de Manica.
2: O secretário provincial da OJM, Joel Bombe, afirma que o torneio de futebol recreativo Chap Chap reforça a convivência social.
3: Esse é o Recreativo Chap Chap, é um evento que está a movimentar toda a juventude a nível nacional e também a nível da nossa província de Manica, como podemos ver, tem muita juventude aqui. São esses tipos de movimento que nós queremos para tirar os nossos jovens dos maus pensamentos, longe das drogas, longe de coisas que não são benéficas. E queremos agradecer ao nosso presidente, presidente Daniel Francisco Chapo, por este evento, por esta atividade que está mover muita juventude a nível nacional.
0: E o que é que se espera depois teremos a fase provincial do torneio Chap Chap?
3: Bom, o que nós esperamos primeiro é que a província de Manica vença, porque temos muitos talentos aqui, temos muitos jovens que podem servir não só às equipas oficiais, federais, assim que é, mas também que podem servir futuramente à nossa seleção nacional e a vários clubes, se calhar até fora do país. Então, este movimento é mesmo para unir a juventude, é mesmo para unir as nossas culturas, unir jovens do sul, do centro do país e do norte do país.
2: O primeiro secretário do Comitê Provincial da Frelimo e Manica, Tomás Clango, disse tratar-se de uma iniciativa que visa promover a inclusão social.
4: É uma grande festa para a juventude e agradecermos profundamente ao nosso camarada presidente Daniel Francisco Chapo por ter promovido esse movimento que movimenta os jovens em todo o nosso país. E acreditamos que a nossa província vai continuar mais quente com este calor do recreativo Chap Chap. Estamos à espera nos outros distritos que ainda não chegou. É uma felicidade, é uma festa, é uma alegria, é uma emoção. Obrigado, camarada presidente Daniel Francisco Chap.
2: O coordenador nacional do projeto de futebol recreativo Chap Chap, cansados.
5: É emoção, é euforia. É recreativo de futebol Chap Chap, é isso. E uma reação em movimento é isso. Nós, como organizadores, estamos muito felizes porque tentamos juntar o muito agradável, que é o desporto e a cultura, é o que estamos a ver. Tanto que nós, como organizadores, estamos satisfeitos. Os nossos objetivos estão alcançados por causa da moldura humana. É muita juventude junta. Isso faz com que os jovens não partam para caminho de viante. É essa visão do patrono que o presidente da República da Defesa, colocar o jovem como foco, colocar o jovem como prioridade nacional.
2: Feito tudo mal, o coordenador nacional do projeto de futebol recreativo Chap Chap, reagindo este domingo no campo municipal de Manica, no final do encontro que marcou o encerramento da fase distrital de torneio. A Associação Provincial de Karatedu de Manica necessita de cerca de 400 mil meticais para garantir a participação de 4 atletas da província no Campeonato do Mundo, marcado para o dia 21 deste mês em Portugal. O presidente da Associação Provincial de Karatedu de Manica, Alexandre Nguirante, afirma que até o momento a agremiação ainda não conseguiu juntar o valor necessário, situação que poderá comprometer a presença dos representantes da província na competição internacional. Segundo Nguirante, já foram submetidos pedidos de apoio a empresários locais e a diversas organizações não governamentais, mas até ao momento nenhuma instituição manifestou disponibilidade para financiar a deslocação da delegação.
6: Pedimos nosso apoio e informar ao governo local, ao Conselho Municipal, a todas as entidades que sempre apoiaram o desporto e o karatê. Sei que nós estamos agora a juntar a equipa, a fazer preparações da seleção em todas as sextas e sábado. Se nós estamos a preparar, um dos objetivos que nós temos é participar no Campeonato do Mundo e levar aproximadamente 5 ou 10 atletas, mas o nosso maior problema é de apoios, então nós pedimos para aquele que sente este toque do Espírito Santo, para aquele que sente este toque de vontade de poder contribuir para o bem desta modalidade, e possa empezar a nos apoiar. Nós não temos muito a dar, mas reconhecemos que Deus sempre lhe dará o dobro por esse gesto de reconhecer e levantar esta modalidade que já perdeu a fé e a esperança naquilo que diz respeito aos apoios pelos empresários locais, mas a nossa esperança vem de vocês E a nossa esperança vem de todos que dia após dia reconheceram a nossa existência dentro desta província.
2: Presidente da Associação Provincial de Caratedu de Manica, Alexandre Nguirante, explicando a necessidade de mobilização de 400 mil meticais para assegurar a participação de Manica no Campeonato do Mundo em Portugal. Chegando aqui, amigo ouvinte, nada mais nos resta senão colocarmos ponto final a esta edição do Revista Desportiva da Rádio Moçambique, emissor provincial de Manica. Somos Daniel Oliveira e Carlos Barros e renovados votos de ótima escuta à programação seguinte da Rádio Moçambique.
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0: Mundo 20 são os minutos finais deste período de emissão para o dia 13 de julho de 2026, segunda-feira, primeiro dia útil da semana.
1: Tens uma mensagem por
0: lá. Temos votos que tenham uma excelente semana laboral, que tudo possa correr de feição.

E assim que termina este período de emissão, a emissão em língua portuguesa volta a estar no ar quando forem 18h55. Até lá, votos de ótima sintonia e programação que se segue nesta estação emissora. Dê ao voz esta emissão, Júnior da Silva. Aquele abraço.

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2: Helena Pitoro e ouvinte, muito boa tarde. O Presidente da República exige que altos dirigentes das Forças de Defesa e Segurança sejam líderes competentes e com capacidade para travar qualquer ato que coloque em causa a soberania do país. Daniel Chapo quer que os dirigentes das Forças de Defesa e Segurança não se limitem apenas a exercer autoridade sobre os outros. O Presidente da República e Comandante em Chefe falava hoje em Maputo na cerimónia de patenteamento de oficiais da GFADM, da Polícia da República de Moçambique e do Serviço Nacional Penitenciário.
3: A partir de hoje, cada decisão vossa terá impacto sobre as instituições que vão dirigir, sobre os homens e mulheres que vão comandar e, em nível mais estratégico, sobre a confiança que os moçambicanos depositam nas Forças de Defesa e Segurança como um todo e também no Sernap. Com efeito, queremos que sejam líderes que vão gerar mudanças impactantes, líderes que não se limitam a exercer autoridade, mas que conseguem inspirar e orientar os outros.
2: O Presidente da República e Comandante-Chefe da GFADS, Daniel Chapo, na cerimónia de patenteamento de oficiais da GFADM, da Polícia da República de Moçambique e do Serviço Nacional Penitenciário. A Primeira-Ministra quer que a Escola de Saúde Pública seja um centro de excelência capaz de formar profissionais que, ao dominarem a ciência, contribuam para a prevenção de doenças epidemiológicas e fortalecimento do Sistema Nacional de Saúde. Para o alcance deste interesse, bem-vinda Levi, entende que a nova escola deve firmar-se como espaço de investigação, debate e inovação. A Primeira-Ministra disse ainda que a Escola de Saúde Pública passará a ser um centro de diálogo e cooperação regional e internacional.
4: Precisamos de profissionais preparados para enfrentar os desafios do presente e antecipar os desafios do futuro. Esta escola representa, por isso, um investimento estratégico na capacidade do Estado e na proteção da vida. Pretendemos que esta escola seja um centro de excelência, um espaço dedicado à formação de profissionais de saúde e especialistas capazes de desenvolver soluções baseadas em evidência científica, fortalecer a gestão dos serviços de saúde e promover políticas públicas eficazes.
2: A Primeira-Ministra, bem-vinda a Levi, falava hoje em Maputo no lançamento da primeira escola de saúde pública do país. A Autoridade Reguladora de Aviação Civil de Moçambique esclarece que a missão de Organização da Segurança de Aviação da Comunidade de Países da África Austral não foi uma auditoria da Organização da Aviação Civil Internacional, tal como foi veiculado por alguns órgãos de comunicação social. Numa nota enviada à nossa redação, a Autoridade Reguladora da Aviação Civil de Moçambique sublinha que tratou-se de uma missão técnica de análise de lacunas realizada no âmbito da cooperação regional. A missão da Organização da Segurança da Aviação da Comunidade de Países da África Austral, realizada recentemente, avaliou igualmente o nível de preparação institucional e identificou áreas que requerem esforço e determinou as necessidades de assistência técnica. O documento esclarece ainda que a missão da SADEC não correspondeu à auditoria da Organização da Aviação Civil Internacional, que continua prevista para o próximo ano. A Procuradoria Provincial do Niassa embargou este ano as obras de implantação de um estaleiro de combustíveis a 50 metros da orla do Lago Niassa, no município de Metangula, no distrito do Lago. Trata-se de uma obra pertencente a um investidor de nacionalidade chinesa, a qual o Ministério Público impediu a sua continuidade após constatar riscos para a biodiversidade lacustre, tal como explica o magistrado Lucas Quirimo.
5: Um dos exemplos, um processo, podemos dar exemplo, foi de uma das empresas que pretendia implantar um estaleiro na orla do Lago Niassa, na zona de Xuanga, a uma distância de 50 metros da orla. Acionamos um embargo de obra para impedir a prosecução das obras. E assim foi feito e avançou um processo principal, acabou não se efetivando a continuidade da obra.
2: Magistrado do Ministério Público na Procuradoria Provincial do Niassa, Lucas Quirimo. O Ministro da Economia quer que o setor que dirige paute por uma planificação transparente e eficiente, de forma a garantir que as políticas públicas resultem no bem-estar dos cidadãos. Basílio Moate falava hoje em Maputo na abertura da primeira reunião nacional de planificação do Ministério da Economia.
6: Num contexto de constantes mudanças económicas e sociais, torna-se essencial fortalecer a cultura de planificação baseada em evidências, baseada em transparência, em eficiência e responsabilidade no registro dos recursos públicos, porque uma boa planificação permite estabelecer prioridades claras, alinhar investimentos e garantir que as políticas públicas produzam benefícios concretos para os cidadãos moçambicanos.
2: A Reunião Nacional de Planificação surge no quadro da preparação do cenário fiscal de médio prazo 2027-2029 e da elaboração do Plano Económico e Social e Orçamento do Estado 2027, instrumentos que operacionalizam as prioridades do Plano Quinquenal de Governo 2025-2029. Ouvinte, acabamos de apresentar o noticiário das 14. Acompanhe as próximas 15. Boa tarde.
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2: Mais uma vez, muito boa tarde. O Presidente da República exige que os altos dirigentes das Forças de Defesa e Segurança sejam líderes competentes e com capacidade para travar qualquer ato que coloque em causa a soberania do país. Daniel Chapo quer que os dirigentes das Forças de Defesa e Segurança sejam líderes que não se limitam apenas a exercer autoridade sobre os outros. O Presidente da República e Comandante em Chefe das Forças de Defesa e Segurança falava hoje em Maputo na cerimónia de patenteamento de oficiais da GFADM, da Polícia da República de Moçambique e do Serviço Nacional Penitenciário.
3: A partir de hoje, cada decisão vossa terá impacto sobre as instituições que vão dirigir, sobre os homens e mulheres que vão comandar e em nível mais estratégico, sobre a confiança que os moçambicanos depositam nas Forças de Defesa e Segurança como um todo e também no Cernap. Com efeito, queremos que sejam líderes que vão gerar mudanças impactantes, líderes que não se limitam a exercer autoridade, mas que conseguem inspirar e orientar os outros.
2: Presidente da República e Comandante em Chefe da GFDS, assim que é, Daniel Chapo, na cerimónia de patenteamento de oficiais da GFADM, da Polícia da República de Moçambique e do Serviço Nacional Penitenciário. A Primeira-Ministra quer que a Escola de Saúde Pública seja um centro de excelência capaz de formar profissionais que, ao dominarem a ciência, contribuam para a prevenção de doenças epidemiológicas e fortalecimento do Sistema Nacional de Saúde. Para o alcance deste interesse, bem-vindo a Levi, entende que a nova escola deve firmar-se como espaço de investigação, debate e inovação. A Primeira-Ministra disse ainda que a Escola de Saúde Pública passará a ser um centro de diálogo e cooperação regional e internacional.
4: Precisamos de profissionais preparados para enfrentar os desafios do presente e antecipar os desafios do futuro. Esta escola representa, por isso, um investimento estratégico na capacidade do Estado e na proteção da vida. Pretendemos que esta escola seja um centro de excelência, um espaço dedicado à formação de profissionais de saúde e especialistas capazes de desenvolver soluções baseadas em evidência científica, fortalecer a gestão dos serviços de saúde e promover políticas públicas eficazes.
2: A Primeira-Ministra, bem-vinda Levi, falava hoje em Maputo no lançamento da primeira Escola de Saúde Pública do país. A Autoridade Reguladora de Aviação Civil de Moçambique esclarece que a missão da Organização da Segurança de Aviação da Comunidade de Países da África Austral não foi uma auditoria da Organização da Aviação Civil Internacional, tal como foi veiculado por alguns órgãos de comunicação social. Numa nota enviada à nossa redação, a Autoridade Reguladora de Aviação Civil de Moçambique sublinha que tratou-se de uma missão técnica de análise de lacunas realizada no âmbito da cooperação regional. A missão da Organização da Segurança de Aviação da Comunidade de Países da África Austral, realizada recentemente, avaliou igualmente o nível de preparação institucional e identificou áreas que requerem esforço e determinou as necessidades de assistência técnica. O documento esclarece ainda que a missão da SADEC não correspondeu à auditoria da Organização da Aviação Civil Internacional, que continua prevista para o próximo ano. A Procuradoria Provincial do Niassa embargou este ano as obras de implantação de um estaleiro de combustíveis a 50 metros da orla do Lago Niassa, no município de Metangula, no distrito do Lago. Trata-se de uma obra pertencente a um investidor de nacionalidade chinesa, a qual o Ministério Público impediu a sua continuidade após constatar riscos para a biodiversidade lacustre, tal como explica o magistrado Lucas Quirimo.
5: Um dos exemplos, um dos processos, podemos dar exemplo, foi de uma das empresas que pretendia implantar um estaleiro na orla do Lago Niassa, na zona de Xuanga, a uma distância de 50 metros da orla. Acionamos um embargo de obra para impedir a prosecução das obras. E assim foi feito e avançou um processo principal, acabou não se efetivando a continuidade da obra.
2: magistrado do Ministério Público na Procuradoria Provincial do Niassa, Lucas Quirimo. Atualidade internacional, o Irão começa a abandonar o acordo de paz no Médio Oriente caso o governo norte-americano não cumpra com os compromissos assumidos para pôr fim à guerra. O ministro dos Negócios Estrangeiros iraniano Ismail Baghaei destaca que sempre que a outra parte deixa de cumprir as suas obrigações, o Irão também deixa de cumprir a sua parte. Ontem, o secretário-geral das Nações Unidas, António Guterres, exigiu que os Estados Unidos da América e o Irão retomem as negociações que visam pôr fim à guerra no Médio Oriente. Os Estados Unidos da América atacaram o Irão na semana passada e, em resposta, o país islâmico lançou ofensivas contra países do Médio Oriente, incluindo Kuwait, Qatar, Jordânia e Oman. Foram as notícias a esta hora, as próximas às 16. Boa tarde.
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2: Boa tarde, Helena Pitor. Boa tarde, ouvinte. O presidente da República exige que os altos dirigentes das forças de defesa e segurança sejam líderes competentes e com capacidade para travar qualquer ato que coloque em causa a soberania do país. Daniel Chapo quer que os dirigentes das forças de defesa e segurança sejam líderes que não se limitam apenas a exercer autoridade sobre os outros. O presidente da República e comandante em chefe das FADM falava hoje em Maputo na cerimónia de patenteamento de oficiais das Forças Armadas de Defesa de Moçambique, da Polícia da República de Moçambique e do Serviço Nacional Penitenciário.
3: A partir de hoje, cada decisão vossa terá impacto sobre as instituições que vão dirigir, sobre os homens e mulheres que vão comandar e, em nível mais estratégico, sobre a confiança que os moçambicanos depositam nas Forças de Defesa e Segurança como um todo e também no Sernap. Com efeito, queremos que sejam líderes que vão gerar mudanças impactantes, líderes que não se limitam a exercer autoridade, mas que conseguem inspirar e orientar os outros.
2: Presidente da República e comandante em chefe das FADM, Daniel Chapo, na cerimónia de patenteamento de oficiais das Forças Armadas de Defesa de Moçambique, da Polícia da República de Moçambique e do Serviço Nacional Penitenciário. A primeira-ministra quer que a Escola de Saúde Pública seja um centro de excelência capaz de formar profissionais que, ao dominarem a ciência, contribuam para a prevenção de doenças epidemiológicas e fortalecimento do Sistema Nacional de Saúde. Para o alcance deste interesse, bem-vinda Levi, entende que a nova escola deve firmar-se como espaço de investigação, debate e inovação. A primeira-ministra disse ainda que a Escola de Saúde Pública passará a ser um centro de diálogo e cooperação regional e internacional.
4: Precisamos de profissionais preparados para enfrentar os desafios do presente e antecipar os desafios do futuro. Esta escola representa, por isso, um investimento estratégico na capacidade do Estado e na proteção da vida. Pretendemos que esta escola seja um centro de excelência, um espaço dedicado à formação de profissionais de saúde e especialistas capazes de desenvolver soluções baseadas em evidência científica, fortalecer a gestão dos serviços de saúde e promover políticas públicas eficazes.
2: A primeira-ministra, bem-vinda Levi, falava hoje em Maputo no lançamento da primeira escola de saúde pública do país. A Autoridade Reguladora da Aviação Civil de Moçambique esclarece que a missão da Organização da Segurança da Aviação da Comunidade de Países da África Austral não foi uma auditoria da Organização da Aviação Civil Internacional, tal como foi veiculado por alguns órgãos de comunicação social. Numa nota enviada à nossa redação, a Autoridade Reguladora de Aviação Civil de Moçambique sublinha que tratou-se de uma missão técnica de análise de lacunas realizada no âmbito da cooperação regional. A missão da Organização da Segurança da Aviação da Comunidade de Países da África Austral, realizada recentemente, avaliou igualmente o nível de preparação institucional e identificou áreas que requerem reforço e determinou as necessidades de assistência técnica. O documento esclarece ainda que a missão da SADC não correspondeu à auditoria da Organização da Aviação Civil Internacional, que continua prevista para o próximo ano. O serviço de raio-x do Hospital Rural de Xicuque, na cidade da Machis, em Inhambane, está sob forte pressão devido ao elevado número de vítimas de acidentes de viação, maioritariamente envolvendo mototaxistas. Jornalista Efraim Mastella.
5: Diariamente, esta unidade sanitária registra a entrada de pelo menos 10 pacientes sinistrados, alguns dos quais em estado grave e com fraturas múltiplas. O fluxo de doentes não se limita à cidade da Machis, recebendo também casos transferidos dos distritos de Panda, Omuini e Morrumbem, com particular intensidade durante os fins de semana. O diretor clínico do Hospital Rural de Xicuque, na cidade da Machis, Micael Julaia, descreve a situação de preocupante e apela para a necessidade de prudência nas estradas de Inhambane e Efraim Macitela.
2: O Gabinete da Mulher Parlamentar na Assembleia da República trabalha desde esta segunda-feira na província de Tete no âmbito das jornadas parlamentares. Jornalista Ana Finilá.
6: Durante 7 dias, as mulheres parlamentares vão realizar reuniões com os órgãos de governação descentralizada na província e várias entidades da sociedade civil e partidos políticos. Igualmente, está prevista a realização de encontros com líderes religiosos e comunitários, entre outras organizações que atuam em prol da promoção e defesa dos direitos da mulher e da criança. Além da cidade, as mulheres parlamentares vão escalar os distritos de Angónia, Caurabassa e Moatize. Desta idade, Ana Vanilla.
2: Na atualidade internacional, a União Europeia mobilizou hoje 800 milhões de euros para a reconstrução da faixa de Gaza no âmbito de uma nova iniciativa intitulada Equipa Gaza. Esta iniciativa, que decorre em Bruxelas, na Bélgica, pretende usar os fundos para restabelecer os serviços básicos à população na faixa de Gaza. Na reunião, a autoridade palestina apresentou medidas adicionais para reformar o seu sistema de proteção social e outro para modernizar o seu sistema educativo. Foram as notícias a esta hora. As próximas, às 17 horas.
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1: Caro ouvinte, acompanhe as notícias a seguir apresentadas por Cristina Xavier. Cristina, boa tarde.
2: Boa tarde, Sérgio Samuel. Boa tarde, ouvinte. O governo da Grécia e da Índia reforçam o apoio humanitário a Moçambique através da entrega de donativos destinados às famílias afetadas pelas cheias que assolaram o país no início deste ano. Trata-se de 500 toneladas de arroz, medicamentos, equipamentos de primeiros socorros, produtos alimentares e suplementos. Falando na entrega dos produtos, hoje em Maputo, o alto comissário da Índia em Moçambique, Robert Sitkind-Kong, explicou que os produtos do seu país vão beneficiar as famílias afetadas pelas intempéries nas províncias de Maputo e Gaza. Já o representante do Consulado-Geral da Grécia em Moçambique, Agnaldo Maziv, disse por sua vez que o gesto simboliza amizade, solidariedade e cooperação entre os dois países e contribui para minimizar o impacto das inundações no país.
3: Então temos aqui este donativo que é constituído por produtos alimentares, assim como produtos não farmacêuticos, neste caso referimos a consumíveis. Conseguimos trazer este donativo que vai representar os nossos laços de amizade, de solidariedade, igualmente de cooperação. Então fazemos votos de que realmente este apoio humanitário possa servir para colmatar as dificuldades das famílias que foram afetadas no âmbito das cheias.
2: Representante do Consulado-Geral da Grécia em Moçambique, Agnaldo Maziv, falando esta segunda-feira em Maputo, na entrega de um donativo ao governo de Moçambique, donativo este destinado às vítimas das cheias deste ano. A Autoridade Reguladora da Aviação Civil de Moçambique esclarece que a missão da Organização da Segurança da Aviação da Comunidade de Países da África Austral não foi uma auditoria da Organização da Aviação Civil Internacional, tal como foi veiculado por alguns órgãos de comunicação social. Numa nota enviada à nossa redação, a Autoridade Reguladora de Aviação Civil de Moçambique sublinha que tratou-se de uma missão técnica de análise de lacunas realizada no âmbito da cooperação regional. A missão da Organização da Segurança da Aviação da Comunidade de Países da África Austral, realizada recentemente, avaliou igualmente o nível de preparação institucional e identificou áreas que requerem reforço e determinou as necessidades da assistência técnica. O documento esclarece ainda que a missão da SADC não correspondeu à auditoria da Organização da Aviação Civil Internacional, que continua prevista para o próximo ano. O serviço de raio-x do Hospital Rural de Chicoque, na cidade da Machixa, em Inhambane, está sob forte pressão devido ao elevado número de vítimas de acidentes de viação, maioritariamente envolvendo mototaxistas. Jornalista Efraim Mastella.
4: Diariamente, esta unidade sanitária registra a entrada de pelo menos 10 pacientes sinistrados, alguns dos quais em estado grave e com fraturas múltiplas. O fluxo de doentes não se limita à cidade da Machix, recebendo também casos transferidos dos distritos de Panda, Omuini e Morrumbem, com particular intensidade durante os fins de semana. O diretor clínico do Hospital Rural de Chicoque, na cidade da Machix, Micael Julaia, descreve a situação de preocupante e apela para a necessidade de prudência nas estradas de Inhambane e Fraim Macitela.
2: O Gabinete da Mulher Parlamentar na Assembleia da República trabalha desde esta segunda-feira na província de Tete, no âmbito das jornadas parlamentares. Jornalista Ana Vinila.
5: Durante 7 dias, as mulheres parlamentares vão realizar reuniões com os órgãos de governação descentralizada na província e várias entidades da sociedade civil e partidos políticos. Igualmente, está prevista a realização de encontros com líderes religiosos e comunitários, entre outras organizações que atuam em prol da promoção e defesa dos direitos da mulher e da criança. Além da cidade, as mulheres parlamentares vão escalar os distritos de Angónia, Caurabassa e Moatize. Desta idade, Ana Vanilla.
2: Na atualidade internacional, pelo menos 10 pessoas ficaram feridas e várias outras poderão estar soterradas sob escombros após o desabamento de um edifício em Inanda, no norte da cidade sul-africana de Durban. Equipas de emergência já se encontram no local a proceder aos trabalhos de resgate e a prestar cuidados médicos. Sabe-se que 8 feridos foram transportados para o hospital antes da chegada dos socorristas. As causas do desabamento do edifício continuam para já por apurar. A União Europeia mobilizou hoje 800 milhões de euros para a reconstrução da faixa de Gaza no âmbito de uma nova iniciativa intitulada Equipa Gaza. Esta iniciativa, que decorre em Bruxelas, na Bélgica, pretende usar os fundos para restabelecer os serviços básicos à população na faixa de Gaza. Na reunião, a autoridade palestina apresentou medidas adicionais para reformar o seu sistema de proteção social e o outro para modernizar o seu sistema educativo. Apresentamos as notícias a esta hora, as próximas às 18 horas. 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
2: Boa noite, Sérgio Samuel, boa noite, ouvinte. O Presidente da República, Daniel Chapo, recebeu hoje no seu gabinete de trabalho o Ministro da Saúde do Brasil, Alexandre Padilha, que se encontra de visita de trabalho a Moçambique. Falando à imprensa, no fim da audiência, Alexandre Padilha disse que, durante o encontro com o chefe de Estado, reforçou o convite formulado pelo Presidente do Brasil, Luiz Inácio Lula da Silva, para o Presidente Daniel Chapo visitar a República Federativa do Brasil. O dirigente disse também que o momento serviu para passar em revista os detalhes da cooperação entre os dois países.
3: Darmos continuidade e fortalecermos cada vez mais a formação profissional, a qualificação profissional, apoiarmos Moçambique a construir seu primeiro Instituto Nacional de Prevenção, Diagnóstico e Tratamento ao Câncer. Tem toda a disposição do Ministério da Saúde do Brasil, já tem uma missão técnica de Moçambique visitando o Brasil em relação a isso, ampliarmos a construção de uma política em relação à segurança dos produtos do sangue, a transfusão de sangue, tratamentos, e o Brasil desenvolveu uma experiência muito sólida nos últimos 25 anos, estamos apoiando a expansão dessa experiência aqui em Moçambique, apoiar a transformação de saúde digital, e avançarmos naquilo que é o apoio do Brasil para a ampliação da capacidade de produção de medicamentos e vacinas em Moçambique.
2: Ministro da Saúde do Brasil, Alexandre Padilha, pôs ser recebido esta segunda-feira pelo Presidente da República, Daniel Chapo. E o Presidente da República procede amanhã no Centro Internacional de Conferências Joaquim Chissano à abertura da 21ª Conferência Anual do Setor Privado CASP 2026. O evento, que vai decorrer sob o lema Produzir e Competir, Construindo uma Economia Forte e Resiliente, é organizado pela Confederação das Associações Económicas de Moçambique, CTA. A Conferência Anual do Setor Privado é a maior plataforma de diálogo entre o Estado e o setor privado no país, onde se discute as oportunidades de investimento, produção e exportação, entre outras temáticas económicas. Uma nota da Presidência da República indica que, no evento, Daniel Chapo vai assistir o painel sobre o diálogo público-privado, onde serão apresentados e discutidos os avanços das reformas económicas e institucionais para a melhoria do ambiente de negócios no país. O Comandante Provincial da Polícia da República de Moçambique, em Cabo Delgado, alerta para a presença de terroristas infiltrados nas comunidades dos distritos de Metuge. Detalhes por Florinda Fernando.
4: O comandante provincial da PRM afirmou que, à semelhança dos anos anteriores, indivíduos ligados aos grupos terroristas continuam infiltrados nas comunidades, provocando tumultos, incendiando residências e até sequestrando líderes comunitários. Segundo Assani Fikiri Nhito, tais atos assemelham-se ao modo de atuação dos terroristas, pelo que não há dúvidas que os seus atores pertencem a este grupo.
5: Muito recentemente, acompanhamos aqui esses indivíduos que queimam as casas da população para capturar os líderes. Não há diferença como agem terroristas. Comunique àqueles que não vieram de que a polícia está à sua caça. Mesmo estando em montanha, vamos te apanhar.
4: Assani Fikiri Nhito, comandante provincial da Polícia da República de Moçambique, em Cabo Delgado. Florinda Fernando, em Pemba.
2: Programas de geração de renda reduzem recrutamentos de jovens da província de Nampula para as fileiras de grupos terroristas. Detalhes por Olívio Mateus.
6: Para travar o recrutamento, segundo o PACRE de Ohara, o governo e parceiros desenvolveu inúmeros programas ligados à geração de renda que beneficiam diretamente os jovens.
7: Os jovens que iam na insurgência em Cabo Delgado são jovens que saíam de Nampula. Hoje em dia, os jovens não estão a sair para Cabo Delgado, porque não estão a conseguir manipular a juventude de Nampula. Estamos a incutir os jovens, estamos a ensinar os jovens, estamos a sensibilizar os jovens a perceberem que há necessidade de se formarem. Estão a formar jovens em hotelaria e turismo, estão a formar jovens em serralharia, estão a formar em eletricidade, e nós temos recrutado esses jovens, na maioria, estão a ter estágios remunerados.
6: Diretor Provincial da Juventude, Emprego e Desportos de Nampula, Pacre Chohara, Olívio Mateus, Nampula.
2: Partido Frelimo revitaliza os seus órgãos de base na cidade de Maputo. Nesta segunda-feira foi revitalizado o Comitê de Círculo da Polana Cimento A. Durante o processo foi eleito para o cargo de primeiro secretário do referido órgão de base, Vítor Guizmana. No estrangeiro, pelo menos 10 pessoas ficaram feridas e várias outras poderão estar soterradas sob os escombros após o desabamento do edifício em Inanda, no norte da cidade sul-africana de Durban. Equipas de emergência já se encontram no local a proceder aos trabalhos de resgate e a prestar cuidados médicos. Sabe-se que 8 feridos foram transportados para o hospital antes da chegada dos socorristas. As causas do desabamento do edifício continuam para já por apurar. O tempo. A cidade de Tete poderá registrar amanhã 30 graus centígrados de temperatura máxima, seguida por Beira, Inhambane, Nampula e Quelimane com 28 graus. Para as cidades de Vilanculo e Pemba, prevê-se 27 graus de temperatura máxima, Maputo e Chimoio 25, Xaixai 24 e Lixinga 23 graus centígrados. Apresentamos as notícias das 18, as próximas às 19 horas e 30 minutos, inseridas no Jornal da Noite.

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2: nós olhamos a nutrição como um elemento importante não é só suficiente as pessoas terem rendas terem boas ligações de mercado mas é importante que essas pessoas tenham nutrição porque a nutrição é igual à saúde
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2: O programa Mangwana visa abranger cerca de 45,000 famílias no corredor da Beira e esta formação na área de nutrição vai abranger todas essas famílias Da dinâmica de campo, percebemos que os facilitadores que tínhamos não eram suficientes. Era importante aumentar o número para conseguir dar vazão ao elevado número de famílias que temos que alcançar.
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3: o funcionário público deve cumprir a lei. Quando falamos de cumprir a lei, estamos a dizer que ela é regida por um estatuto. Falo do Estatuto Geral dos Funcionários e Agentes do Estado. Então, existem princípios que o funcionário tem de cumprir. Agora, se ele abandona, já não estará a cumprir a lei. É preciso termos em conta que o funcionário deve ser íntegro. Sim, então, é uma causa. Isto é uma situação meio complicada, mas nós temos que saber que as leis são duras, mas elas devem ser cumpridas.
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3: Olha, o contínuo estudo da legislação, que é a base para o nosso funcionalismo. Isto é muito importante que nós continuemos. Eles já têm esta prática, mas é importante que continuemos com este estudo da legislação, que é para estarmos preparados e termos o conhecimento da lei. Isto é importante, ter o conhecimento da lei.
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segunda-feira, segundo período de emissão da Língua Oficial Portuguesa, 18 horas e 56 minutos, 13 de julho de 2026, amigo ouvinte. Já estamos em sua casa para mais uma viagem de rádio. Esta viagem de rádio até vai por volta até... por ali... 21 horas, conseguindo de grelha de programação. Dentro de instantes, o Jornal de Manica. A seguir teremos as informações de utilidade pública e os nossos compromissos comerciais. Às 19h30, Jornal da Noite, em cadeia nacional. 20 horas permaneceremos em cadeia nacional para mais uma proposta. 20h54 será o fecho deste período de emissão. Domingos Cadeado está consigo para juntos ficarmos a perceber o que é que vai acontecendo no país e do mundo através das ondas artesianas de rádio. E esta rádio chama-se Rádio Moçambique. Rosário Domingos e Domingos Cadeado lhe fazem companhia nesta grande noite de segunda-feira. Lançamos com 18 horas e 57 minutos e meio. 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Machas, Mussurício, Sundenga, Macate, Gondola, Chimoio, Vanduz, Bauru e Macossa, Guru, Guru e Tambara. Grande noite de... esqueci-me de Manica, grande distrito. Distrito que potencia as potencialidades. Boa noite. Estamos a caminhar juntos, porque esta rádio sabe ser, sabe estar, sabe se posicionar.

0: Saudação, cerca de 7 mil munícipes da vila de Catandica, no distrito de Barue, em Manica, vão passar a beneficiar de água potável após as obras de construção e requalificação no presente ano de um sistema de abastecimento de água. O secretário de Estado em Manica, Lourenço Lindondé, desafia os novos delegados do Instituto Nacional de Ação Social, INAS, em Chimoio e Barue, a pautarem pela integridade, transparência e compromisso com a população mais vulnerável. Está a começar o Jornal de Manica, editado e apresentado por Nelson Mainato e Carlos Barros nos cuidados técnicos. Ótima escuta. O programa Manguana está a reforçar a intervenção comunitária na área de nutrição, com a formação de 145 novos facilitadores comunitários. Os facilitadores comunitários vão trabalhar na promoção de práticas alimentares saudáveis, higiene e saneamento. A capacitação tem como objetivo dotar os participantes de conhecimentos técnicos e ferramentas de comunicação comunitária para que possam sensibilizar as famílias sobre a importância de uma alimentação equilibrada e cuidados essenciais para a melhoria da saúde. O diretor do programa Manguana, Augusto Jaime, disse que no âmbito da iniciativa foram formados até agora 54 facilitadores comunitários.
1: Nós olhamos a nutrição como um elemento importante. Não é só suficiente as pessoas terem rendas, terem boas ligações de mercado, mas é importante que essas pessoas tenham nutrição, porque a nutrição é igual à saúde. E aqui, nesta componente da nutrição, temos um foco muito grande por mulheres grávidas, mães lactantes, crianças de 0 a 5 anos.
0: Os 145 novos facilitadores comunitários vão reforçar uma rede já existente, composta por cerca de 70 membros, passando o programa a contar com mais de 215 pessoas envolvidas nas ações de educação nutricional. A escolha dos facilitadores nas próprias comunidades permite uma maior proximidade com as famílias e facilita a transmissão das mensagens sobre nutrição, higiene e saneamento, tendo em conta as realidades locais.
1: O programa Manguana visa abranger cerca de 45 mil famílias no corredor da Beira, e esta formação na área da nutrição vai abranger todas essas famílias. Da dinâmica de campo, percebemos que os facilitadores que tínhamos não eram suficientes. Era importante aumentar o número para conseguir dar vazão ao elevado número de famílias que temos que alcançar.
0: Através da abordagem, o programa Manguana pretende ampliar o alcance das mensagens de educação nutricional e contribuir para a adoção de melhores práticas alimentares e de higiene como forma de tornar as comunidades mais saudáveis. O secretário de Estado em Manica, Lourenço Lindondé, desafia os novos delegados do Instituto Nacional de Ação Social, INAS, em Chimoio e Barue, a pautarem pela integridade, transparência e compromisso com a população mais vulnerável. Toda a história com Dini Kassamu.
2: Falando durante a cerimónia de tomada de posse de José Amoda como delegado do INAS em Chimoio e de Aida Mateus para a delegação de Barue, Lindondé afirmou que as novas funções representam uma missão de servir os cidadãos mais necessitados e fortalecer os programas de proteção social na província. O governante advertiu os dirigentes para se manterem afastados de atos de corrupção, sublinhando que este fenómeno compromete o desenvolvimento e prejudica os cidadãos que dependem do apoio do Estado.
3: É imperativo que evitem a todo custo o envolvimento em atos de corrupção. A corrupção mina as nossas instituições, retarda o desenvolvimento do país e, particularmente, o da nossa província. Como Estado, esperamos de vós inovação e criatividade, com vista a melhorar continuamente as condições daqueles que procuram os vossos serviços.
2: O novo delegado do INAS em Chimoio, José Amoda, garantiu que a prioridade será assegurar a continuidade dos programas de assistência social, com destaque para o subsídio social básico destinado a idosos, pessoas com deficiência, doentes crónicos e crianças em situação de vulnerabilidade.
4: Neste programa tivemos paragens, possivelmente há 3 anos, mas a partir do ano passado tivemos a retoma nos pagamentos. E para este ano já fizemos o pagamento de um mês, que é o mês de janeiro, e assim vamos continuar com o pagamento referente ao mês de fevereiro, porque os valores já estão disponíveis.
2: Por seu turno, a nova delegada do INAS, em Barue, Aida Mateus, anunciou o início do pagamento do subsídio social básico nos distritos de Barue, Macossa, Tambara e Guro, referente ao mês de fevereiro.
5: Amanhã vamos começar com o pagamento do subsídio social básico nos quatro distritos da delegação de Barue, que é Macossa, Barue, Tambara e Guro. Então amanhã começa o pagamento nesses distritos e vamos pagar o mês de fevereiro. Temos consciência de que temos dívidas, mas o governo está a trabalhar para solucionar esses problemas.
2: Os dois dirigentes assumem o compromisso de reforçar a implementação dos programas de segurança social básica destinados às famílias e pessoas em situação de pobreza e vulnerabilidade na província de Manica.
0: Cerca de 7 mil munícipes da vila de Catandica, no distrito de Barue, em Manica, vão passar a beneficiar de água potável após as obras de construção e requalificação no presente ano de um sistema de abastecimento de água. Toda a história com Domingos Cadeado.
6: Sem avançar o montante a ser aplicado na construção e requalificação da referida infraestrutura, o edil de Catandica disse que a mesma será composta por um reservatório com capacidade para cerca de 500 metros cúbicos e a extensão de aproximadamente 30 quilómetros da rede de distribuição. Pedro Mazonde fez saber que a construção e requalificação do sistema de abastecimento de água vai representar um passo importante no esforço ao acesso seguro à água e melhorar as condições de saúde e qualidade de vida dos munícipes. O presidente do Conselho Municipal de Catandica acredita que, com a concretização deste investimento, o problema de escassez de água que há vários anos afeta a vila poderá ser definitivamente ultrapassado.
7: Vai poder abranger uma reabilitação total, não é, do nosso sistema, onde vai se fazer uma elevação de um tanque de mais ou menos 500 metros cúbicos e também haverá reabilitação da rede numa extensão de mais ou menos 30 quilômetros. E pronto, desta maneira temos a certeza que esse projeto acontecendo, o problema de água de Catandica ficaria para a história. Este sistema terminando, agora nós temos os bairros antigos que já vêm com canalização até anterior, mas nós agora vamos atacar os novos bairros. Estamos a falar do bairro Sabão, bairro Samora Machele, bairro Chissano, Mugabe, Sinhatunzi, Zena Machele, 8 de Março. São bairros estes que não têm ainda ligações.
6: Entre os bairros abrangidos constam Sabão, bairro Samora Machel, Joaquim Chissano, Mugabe, Sanhantunze, Josina Machel e 3 de Março. Neste momento, o nível de cobertura de abastecimento de água potável no município de Catandica é de cerca de 40%, suportado por 40 bombas manuais, 6 fontanários e 5 pequenos sistemas de abastecimento de água suportados por painéis solares.
0: Presidente da Comissão da Administração Pública e Poder Local da Assembleia da República, Maria do Céu Amaral, apela aos funcionários públicos e agentes do Estado para o cumprimento dos estatutos dos funcionários e agentes do Estado que vigora no país. Pita Nhandiro.
8: Maria do Céu Amaral falava aos jornalistas em conferência de imprensa no final da visita de 2 dias à província de Manica. Amaral destacou o absentismo que tem se verificado por parte de alguns funcionários e agentes do Estado em várias instituições, uma situação que descredibiliza as instituições do Estado no país.
9: O funcionário público deve cumprir a lei. Quando falamos de cumprir a lei, estamos a dizer que ela é regida por um estatuto. Falo do Estatuto Geral dos Funcionários e Agentes do Estado. Então, existem princípios que o funcionário tem de cumprir. Agora, se ele abandona, já não estará a cumprir a lei. É preciso termos em conta que o funcionário deve ser íntegro. Sim, então... é uma causa, isto é uma situação meio complicada, mas nós temos que saber que as leis são duras, mas elas devem ser cumpridas.
8: Entretanto, a presidente da Comissão da Administração Pública e Poder Local da Assembleia da República, Maria do Céu Amaral, instou o executivo da província de Manica para promover o estudo da legislação.
9: Olha, o contínuo estudo da legislação, que é a base para o nosso funcionalismo. Isto é muito importante que nós continuemos. Ele já tem esta prática, mas é importante que continuemos com este estudo da legislação, que é para estarmos preparados e termos o conhecimento da lei. Isto é importante, ter o conhecimento da lei.
8: A presidente da Comissão da Administração Pública e Poder Local da Assembleia da República, Maria do Céu Amaral, apelando ao cumprimento dos estatutos do funcionário e agente do Estado.
0: No ar, o Jornal de Manica. No desporto, a seleção distrital de Manica venceu este domingo a sua congênere de Vanduze por uma bola sem resposta em jogo do torneio de futebol recreativo Chapo Chapo, disputado no campo municipal de Manica. Daniel Oliveira.
10: O encontro marcou o encerramento da fase distrital da competição para, em agosto próximo, as seleções dos 12 distritos da província de Manica disputarem uma única vaga de acesso à fase nacional. No final do desafio, o treinador da seleção de Manica, Francisco Uleba, enalteceu a realização do torneio, considerando que a iniciativa do presidente da República, Daniel Chapo, contribui para a promoção do desporto, o reforço da convivência entre os jovens e a descoberta de novos talentos.
11: Primeiro é agradecer ao presidente do país pelo evento e dizer que estamos de parabéns porque ganhamos o jogo. Não só ganhar o jogo, nós queremos muito mais é dar os jovens a fazer o desporto. Como nós sempre acreditamos no desporto e gostamos do desporto e estamos de parabéns.
10: E esta iniciativa do presidente da República, a promoção deste torneio Chapo Chapo, o que é que significa?
11: É muito desenvolvimento. Esperamos nós que isso continue, porque estamos a pegar nossos jovens para fazer o mais possível, não é? De entrar no desporto, para acreditarmos que o nosso futuro seja melhor.
10: Por sua vez, o treinador da seleção de Vanduze, Jessinão Mateus, felicitou a equipa de Manica pela vitória, reconhecendo o mérito do adversário.
12: A gente não esperava, mas acho que as próximas devemos trabalhar mais para poder tirar o resultado. O jogo foi bom, de respeitar a atuação do adversário, mas também nós cometemos um único erro do jogo e os adversários souberam aproveitar e fizeram um gol de diferença.
10: Jessinão, o que é que tira como proveito este torneio Chapo Chapo?
12: Muita experiência, eu pude ganhar mais experiências, trabalhar com outros jovens que eu nunca teria visto e agregar mais a nossa experiência lá no distrito de Vanduze com os talentos que podemos assistir.
10: O secretário provincial da OJM, Joel Bombe, afirma que o torneio de futebol recreativo Chapo Chapo reforça a convivência social.
13: Esse é o recreativo Chapo Chapo, é um evento que está a movimentar toda a juventude a nível nacional e também a nível da nossa província de Manica, como podemos ver, tem muita juventude aqui. São esses tipos de movimento que nós queremos para tirar os nossos jovens dos maus pensamentos, longe das drogas, longe de coisas que não são benéficas. E queremos agradecer ao nosso presidente, presidente Daniel Francisco Chapo, por este evento, por esta atividade que está mover muita juventude a nível nacional.
10: E o que é que se espera depois teremos a fase provincial do torneio Chapo Chapo?
13: Bom, o que nós esperamos primeiro é que a província de Manica vença, porque temos muitos talentos aqui, temos muitos jovens que podem servir não só às equipas oficiais, federais, assim que é, mas também que podem servir futuramente à nossa seleção nacional e a vários clubes, se calhar até fora do país. Então, este movimento é mesmo para unir a juventude, é mesmo para unir as nossas culturas, unir jovens do sul, do centro do país e do norte do país.
10: O primeiro secretário do Comitê Provincial da Frelimo e Manica, Tomás Clango, disse tratar-se de uma iniciativa que visa promover a inclusão social.
14: É uma grande festa para a juventude e agradecermos profundamente ao nosso camarada presidente Daniel Francisco Chapo por ter promovido esse movimento que movimenta os jovens em todo o nosso país e acreditamos que a nossa província vai continuar mais quente com este calor do recreativo Chapo Chapo. Estamos à espera nos outros distritos que ainda não chegou. É uma felicidade, é uma festa, é uma alegria, é uma emoção. Obrigado, camarada presidente Daniel Francisco Chapo.
10: O coordenador nacional do projeto de futebol recreativo Chapo Chapo, cansados.
15: É emoção, é euforia. É recreativo de futebol Chapo Chapo, é isso. E uma reação em movimento é isso. Mas nós, como organizadores, estamos muito felizes porque tentamos juntar o útil ao agradável, que é o desporto e a cultura, é o que estamos a ver. Tanto que nós, como organizadores, estamos satisfeitos. Os nossos objetivos estão alcançados por causa da moldura humana. É muita juventude junta Isso faz com que os jovens não partam para caminho de viagem. É essa visão do patrono que o presidente da República da Liga faz, colocar o jovem como foco, colocar o jovem como prioridade nacional.
10: Feito tudo mal, o coordenador nacional do projeto de futebol recreativo Chapo Chapo, reagindo este domingo no campo municipal de Manica, no final do encontro que marcou o encerramento da fase distrital de torneio.
0: Era o jornalista Daniel Oliveira com a informação segundo a qual a seleção distrital de Manica venceu este domingo a sua congênere de Vanduza por uma bola sem resposta em jogo do torneio de futebol recreativo Chapo Chapo disputado no campo municipal de Manica. Tudo dito na presente edição do Jornal de Manica, editado e apresentado por Nelson Mainato e Carlos Barros nos cuidados técnicos. Ótima escuta a restante programação da Rádio Moçambique. Saudação.
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17: Da Delegação Provincial de ANE, Administração Nacional de Estradas e Instituto Público, recebemos o seguinte anúncio de adjudicação. De acordo com a linha D do número 3 do artigo 35, conjugado com o número 2 do artigo 66 do Regulamento de Contratação de Empreitada de Obras Públicas, Fornecimento de Bens e Prestação de Serviços ao Estado, aprovado pelo Decreto número 79/2022, de 30 de dezembro, comunicamos a adjudicação dos objetos dos concursos que a seguir iremos indicar. Número dos concursos 47G0541/AD/DPANEM/06/EMERG/2026. Modalidade ajuste direto. Nome dos concorrentes: ROC Construções Limitada. Objeto de concursos: a empreitada de obras de manutenção de emergência da estrada não classificada, cruzamento número 6, Tigodola, 7 km. Valor de adjudicação, incluindo IVA, 2.837 meticais e 70 centavos. Concurso número 47G00541/AD/DPANEM/06/EMERG/2026, ajuste direto. Empresa, ou seja, nome dos concorrentes: EDI Construções Limitada. A empreitada de obras de manutenção da emergência da estrada não classificada, cruzamento número 6, Instituto Superior Politécnico de Manica, ISPM, 7 km, e cruzamento N6, quilómetro 10. Acabamos de apresentar um anúncio de adjudicação de obras da direção, melhor, da Delegação Provincial da ANE, Administração Nacional de Estradas, Instituto Público, em Manica. Estamos com 19 horas e 19 minutos. 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Em FM estamos em 96.6 e o amigo ouvinte é o nosso principal convidado para acompanhar este prato direto que a Rádio Moçambique está a servir neste preciso momento. 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
12: Emigração, imigração. Estas duas palavras têm significados distintos. Conhece-os?
13: Emigrante é um movimento, um deslocamento de um indivíduo de uma província ou de um distrito para o outro. Por exemplo, as pessoas mesmo do norte mesmo, as pessoas do norte que saem de Nampula, por exemplo, para virem para aqui, para Maputo, para estudar, alguns, né? Alguns à procura de boas condições de vida. Isso nós chamamos de imigrantes.
14: Diremos que imigrantes são aqueles que estão em movimento dentro do mesmo país.
15: A imigração é quando um indivíduo sai de um país para outro.
16: A minha ideia, imigração é a deslocação do indivíduo para um outro país, né? Por exemplo, alguns moçambicanos saem de cá de Moçambique e vão para a África do Sul. Lá são imigrantes, né?
12: Imigração. Saída voluntária do país onde se nasceu para se estabelecer noutro país. Cabo Verde é um país de forte imigração, sobretudo para Portugal, Estados Unidos da América e Holanda.
17: Caro ouvinte, atenção ao Jornal da Noite, hoje transmitido a partir do emissor provincial de Inhambane. São 19 horas e 30 minutos no país. Passamos a transmitir o Jornal da Noite em cadeia nacional.
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0: Boa noite, está no ar o jornal. Procurador-Geral da República, Merco Letela, de visita à província de Sofala, promete mão dura aos indivíduos envolvidos no contrabando e descaminho de combustíveis no país. Moçambique partilha hoje na sede das Nações Unidas, em Nova York, a sua visão estratégica para o alcance dos Objetivos de Desenvolvimento Sustentável até 2030. O governo diz não ter base legal para atribuir pensão de velhice a ex-mineiros moçambicanos na África do Sul. 10 pessoas ficaram feridas e várias outras poderão estar soterradas sob escombros após o desabamento de um edifício em Inanda, no norte da cidade sul-africana de Durban. Estas são as manchetes do Jornal da Noite, hoje editado e apresentado por Horácio Romão. Bernardo Salomão está na sonorização. Até breve. Autoridades municipais da Matola, província de Maputo, ameaçam demolir infraestruturas erguidas sobre cursos de água, situação que contribui para a ocorrência de inundações sempre que chove nesta autarquia.
1: Sempre que encontra-se obstruções ou construções nas linhas de água, temos que desobstruir, não temos outra solução.
0: Isália Malia, administradora técnica da Empresa Municipal de Água e Saneamento no Conselho Municipal da cidade da Matola. Não perca o desenvolvimento desta notícia. É daqui a pouco. Para já, o presidente da República procede amanhã no Centro Internacional de Conferências Joaquim Chissano à abertura da 21ª Conferência Anual do Setor Privado CASP 2026, o evento que vai decorrer sob o lema Produzir e Competir, Construindo uma Economia Forte e Resiliente, é organizado pela Confederação das Associações Económicas de Moçambique, CTA. A Conferência Anual do Setor Privado é a maior plataforma de diálogo entre o Estado e o setor privado no país, onde se discutem as oportunidades de investimento, produção e exportação, entre outras temáticas económicas. Uma nota da Presidência da República indica que no evento, Daniel Chapo vai assistir ao painel sobre o diálogo público-privado, onde serão apresentados e discutidos os avanços das reformas económicas e institucionais para a melhoria do ambiente de negócios no país. Entretanto, Moçambique partilha hoje, na sede das Nações Unidas, em Nova Iorque, a sua visão estratégica para o alcance dos Objetivos de Desenvolvimento Sustentável até 2030. O país é representado por uma delegação chefiada pela ministra das Finanças, Carla Louveira, que desde a última semana participa no Fórum Político de Alto Nível das Nações Unidas. Na cobertura está o jornalista Gerson James. Gerson, boa noite.
2: Moçambique partilha hoje, na sede das Nações Unidas, a sua visão estratégica para o alcance dos Objetivos de Desenvolvimento Sustentável até 2030. A ação insere-se na participação da Ministra das Finanças no Fórum Político de Alto Nível do Conselho Económico e Social do órgão e da Revisão Nacional Voluntária. Antes deste evento, Carla Louveira apresentou aqui na plenária das Nações Unidas alguns progressos alcançados por Moçambique no acesso à água potável e na implementação de agendas de desenvolvimento local. O analista de Assuntos Económicos, Derek Mulatinho, indica que a participação de Moçambique neste fórum vai permitir que o país defina as áreas prioritárias para a materialização dos Objetivos de Desenvolvimento Sustentável até 2030.
3: Estamos a dizer que continuamos ainda com índices preocupantes de pobreza, a cobertura da proteção social ainda é limitada, os impactos das alterações climáticas que nós muito bem conhecemos continuam a ser gravosos. Mas também temos choques económicos internacionais, a questão dos conflitos no Estreito de Hormuz, que depois tem grandes impactos nos nossos países, e também é preciso incluir aqui a necessidade de investimento que é preciso continuar a garantir para os nossos países, continuam a colocar naturalmente a pressão sobre os serviços públicos.
2: Para superar estes desafios, Derek Mulatinho indica que é necessário a continuidade das ações de busca de financiamento para a implementação dos Objetivos de Desenvolvimento Sustentável.
3: A Agenda 2030 exige aqui recursos e o contexto internacional torna-se cada vez mais exigente. Muitos países vão reduzindo as ajudas ao desenvolvimento. E a ajuda pública ao desenvolvimento enfrenta algumas pressões. Nós estamos a dizer que tem estado a acontecer que esses países vão retirando aqui os apoios. Nesse contexto, o que é que vai acontecer? É que o facto de eles estarem a retirar ganha maior importância nós participarmos nesses eventos, que é para garantirmos que há uma maior mobilização de receitas para os nossos países, bem como também uma mobilização interna dessas receitas.
2: Analista de Assuntos Económicos, Derek Mulatinho, em torno da necessidade da contínua busca de financiamento por parte de Moçambique, fixando o cumprimento da Agenda 2030 das Nações Unidas. O Fórum Político de Alto Nível do Conselho Económico e Social do órgão e da Revisão Nacional Voluntária tem a missão de promover o desenvolvimento económico e e sustentável e coordenar o trabalho das agências especializadas da ONU. A esta altura que partilhamos esta nota de reportagem, decorre a apresentação dos diferentes esforços empreendidos por parte dos 54 Estados-membros para a materialização da Agenda 2030 das Nações Unidas. De Nova York, nos Estados Unidos da América, para a Rádio Moçambique, Gerson Jamise.
0: A Nova York, voltaremos ao longo deste jornal para a atualização da informação. O presidente da República, Daniel Chapo, manteve na tarde desta segunda-feira um encontro com o professor Andrea Riccardi, fundador da comunidade Santo Egídio, durante o qual foram abordados assuntos relacionados com as históricas relações de amizades enraizadas já quando da assinatura do Acordo Geral de Paz em Roma, a 4 de outubro de 1992. Falando à imprensa no fim da audiência, o professor Andrea Riccardi manifestou a sua satisfação pelo encontro.

0: está neste momento inoperacional e, na sequência, foi detectada de forma inexplicável a ausência de vários equipamentos que asseguravam o funcionamento da indústria. O presidente do Conselho de Administração do FUNAI, Met Gondola, explica que neste momento decorre o trabalho de apuramento do universo dos equipamentos desaparecidos nesta indústria para trâmites subsequentes.
1: A fábrica não está a funcionar. A fábrica foi vandalizada subsequentemente, esses de alguma forma estranhos, e que com base nisso já tomamos algumas decisões sobre a responsabilização interna, assim como de alguns contratos que nós tínhamos, por exemplo, de segurança, etc., que é preciso dar atenção.
0: Met Gondola, que falava esta segunda-feira no quadro da visita que efetuou à província de Maputo, destacou que, no contexto do trabalho em curso para a retoma das atividades na fábrica de painéis solares, a entidade trabalha na busca de parcerias para uma possível concessão privada da firma.
1: Estamos já numa fase bastante avançada nesse processo de concessão. Temos parceiros já identificados a partir de uma contratação pública e temos bastante expectativa.
0: A visita do presidente do Conselho de Administração do FUNAI à província de Maputo prossegue esta terça-feira, onde veio aferir o nível de funcionamento da central fotovoltaica de Mahel, no distrito de Magudi. Rigoberto Chissano, da Autarquia de Matola.
2: 19 horas e 38 minutos. Governo diz não ter base legal para atribuir pensão de velhice a ex-mineiros moçambicanos na África do Sul. Reporta Adérito Magaia.
3: A posição foi apresentada pelo Ministério do Trabalho, Gênero e Ação Social durante uma conferência de imprensa convocada para esclarecer a reivindicação dos ex-trabalhadores. A Diretora Nacional do Trabalho Migratório, Alice Brito, explicou que o pedido apresentado pelos antigos mineiros não encontra enquadramento na legislação laboral e da segurança social, uma vez que as pensões previstas estão associadas a contribuições efetuadas pelos trabalhadores ou a situações de acidentes de trabalho.
4: Em relação a este pedido de fixação desta pensão de velhice, não se trata de pensão por acidente de trabalho e sim de velhice, nós, como setor do trabalho, gênero e ação social, não temos fundamento legal para dar seguimento a este pedido. Este assunto não é novo. Nós estamos, desde o dia 2 de abril de 2025, a articular com esta associação, a prestar toda a informação e toda a assistência necessária relativamente às preocupações que são apresentadas por esta associação.
3: O Ministério esclarece que os benefícios de previdência social dos trabalhadores mineiros são processados através dos mecanismos previstos na África do Sul, enquanto o sistema moçambicano exige contribuições para garantir o acesso à pensão. O porta-voz da instituição, Baltazar Egídio, reforça que a atribuição de benefícios sociais depende do cumprimento das normas estabelecidas por lei.
5: O benefício só existe quando a pessoa contribui, ou seja, o sistema é contributivo. Sendo um sistema contributivo, significa que, não tendo uma determinada pessoa feito a contribuição nos termos da lei, então não pode ter o direito à pensão.
3: Entretanto, o Ministério do Trabalho garante que continuará a acompanhar as preocupações dos antigos mineiros moçambicanos, sobretudo nos processos relacionados com benefícios de previdência social e compensações previstas na legislação sul-africana. A instituição apela ainda aos trabalhadores moçambicanos no estrangeiro para aderir aos sistemas de proteção social como forma de garantir direitos futuros.
2: O Procurador-Geral da República, Merco Letela, de visita à província central de Sofala, promete mão dura aos indivíduos envolvidos no contrabando e descaminho de combustíveis no país. Os passos nesse sentido estão a ser dados, Benícia Faiane.
6: A Procuradoria-Geral da República vai investigar esquemas de contrabando e descaminho de combustíveis no país. Há suspeitas de que alguns caminhões transportando combustíveis partem dos portos nacionais com destino aos países da região, mas regressam com a mesma carga para ser comercializada em Moçambique. Segundo o Procurador-Geral da República, Américo Letela, agindo assim, os infratores contornam as obrigações fiscais e ampliam os lucros. Letela, que falava esta segunda-feira na Beira, alerta para as consequências de esquemas de contrabando e descaminho de combustível.

0: na economia, defendendo uma atuação arrojada dos órgãos da justiça, sobretudo do Ministério Público.
1: O Estado está a perder muitos impostos com esta atividade e nós, como Ministério Público, temos responsabilidade. E aqui na cidade da Beira, infelizmente, temos estado a registrar situações desta natureza. Os caminhões vão dar a volta nas fronteiras, retornam ao país e voltam a vender o combustível que supostamente era o combustível em trânsito para beneficiar-se da isenção dos pagamentos dos impostos. Preocupa-nos igualmente o nível de intervenção que nós temos estado a fazer, porque nesses casos de contrabando, de descaminho, limitamos-nos tão somente a exigir o pagamento dos impostos ou das multas e a componente criminal, infelizmente, não temos estado a seguir.
0: O Procurador-Geral da República sublinha que nos casos de contrabando e descaminho de combustíveis não há apenas lugar à responsabilidade fiscal, como também criminal. Américo Letela encontra-se em Sofala para uma visita de 6 dias à província. Da cidade da Beira, Benícia Faiani.
2: O presidente da República, Daniel Chapo, manteve encontro hoje em Maputo com o ministro da Saúde do Brasil, que prometeu que o governo brasileiro poderá apoiar Moçambique a aumentar a capacidade nacional de produção de medicamentos e vacinas. Leopoldo Agapito.
3: O ministro da Saúde do Brasil fez este pronunciamento nesta segunda-feira em Maputo, depois de uma audiência concedida pelo presidente da República, Daniel Chapo. O governante brasileiro falou também da experiência do seu país na elaboração de uma política sobre a segurança dos produtos de sangue e transfusão de sangue, bem como a transformação de saúde digital. Alexandre Padilha sublinhou que está ciente de que as relações entre os dois países no setor da saúde ganham um compromisso renovado.
4: Disse ao presidente que temos uma avaliação que Moçambique tem um grande potencial para a produção de medicamentos e vacinas aqui em território de Moçambique. Primeiro pelo tamanho do país, que já gera um potencial de consumo desses produtos, de oferta desses produtos pelo Ministério da Saúde, mas também pela posição geográfica, que permite que Moçambique possa ser um polo regional dentro do continente africano de produção, e também a posição geográfica dos canais de exportação, de circulação de medicamentos, tecnologias da saúde, passa aqui pelo Oceano Índico.
3: O ministro da Saúde do Brasil anotou que durante o encontro com Daniel Chapo, endereçou um convite para Moçambique participar no final deste mês na Cimeira Internacional sobre SIDA, que terá lugar na cidade de Rio de Janeiro. Alexandre Padilha falou igualmente do apoio prestado pelo Brasil na construção do primeiro Instituto de Prevenção, Diagnóstico e Tratamento do Cancro em Moçambique. Uma missão técnica moçambicana trabalha no Brasil para acolher mais subsídios relativos à instalação daquela infraestrutura hospitalar.
2: E o governo moçambicano cria a Escola de Saúde Pública, visando formar profissionais à altura de responder às atuais exigências viradas para a melhoria dos serviços prestados ao cidadão. Paulo Nunes.
5: A primeira-ministra quer que a Escola de Saúde Pública seja um centro de excelência, capaz de formar profissionais que, ao dominarem a ciência, contribuam para a prevenção de doenças epidemiológicas e fortalecimento do Sistema Nacional de Saúde. Para o alcance deste interesse, Bem-vinda Levi entende que a nova escola deve firmar-se como espaço de investigação, debate e inovação. A governante falava hoje em Maputo no lançamento da primeira Escola de Saúde Pública do país.
6: Pretendemos que esta escola seja um centro de excelência, um espaço dedicado à formação de profissionais de saúde e especialistas capazes de desenvolver soluções baseadas em evidência científica, fortalecer a gestão dos serviços de saúde e promover políticas públicas eficazes. A escola que hoje lançamos foi selecionada pelo Centro Africano de Prevenção e Combate de Doenças como centro de excelência para a formação de profissionais em saúde pública ao nível dos países africanos de língua oficial portuguesa.
5: A Escola de Saúde Pública foi implantada em parceria com o Governo da República Federativa do Brasil. O ministro da Saúde do Brasil, Alexandre Padilha, diz que o lançamento desta escola cria um ambiente para discutir a criação de uma futura escola de saúde pública da comunidade dos países de língua portuguesa.
4: A consolidação dessa escola e as parcerias reafirmadas entre as instituições brasileiras e moçambicanas oferece uma base concreta para avançarmos na discussão sobre a futura escola de saúde pública dos países.
7: países de língua portuguesa.
5: A Escola de Saúde Pública vai ministrar cursos de curta duração, mestrado e doutoramento em áreas como economia de saúde, saúde digital, sistemas de saúde e educação profissional em saúde.
2: Na cidade da Machixe, Nhambane, os mototaxistas continuam a colocar em perigo vidas humanas. Os acidentes de viação envolvendo este grupo de transportadores são frequentes e as vítimas estão a abarrotar o serviço de radiologia do Hospital Rural de Xicuque. Jornalista Efraim Macetela.
8: O serviço de raio-x do Hospital Rural de Xicuque na cidade da Machixe está sob forte pressão devido ao elevado número de vítimas de acidentes de viação, maioritariamente envolvendo mototaxistas. Diariamente, esta unidade sanitária registra a entrada de pelo menos 10 pacientes sinistrados, alguns dos quais em estado grave e com fraturas múltiplas. O fluxo de doentes não se limita à cidade da Machixe, recebendo também casos transferidos dos distritos de Panda, Omuene e Morrumbene com particular intensidade durante os fins de semana. O diretor clínico do Hospital Rural de Xicuque na cidade da Machixe, Micaíl Julaia, descreve a situação de preocupação e deixa um apelo para a necessidade de prudência nas estradas.
9: Todas as semanas nós estamos a receber um mototaxista. Vamos conduzir com prudência. Se ele está a fazer aquele trabalho é porque tem que alimentar e sustentar alguém. Ele está a levar alguém que também tem sua família. Então, faça o seu trabalho, ganhe o seu pão e chegue na sua casa como deve ser e leve aquela pessoa que lhe procurou para casa como deve ser, respeitando as regras de trânsito, andando com uma velocidade moderada, uma condução defensiva, para todos estarmos bem.
8: Diretor clínico do Hospital Rural de Xicuque na cidade de Machixe, Micaíl Julaia, e o aumento de casos de pacientes vítimas de acidentes de viação envolvendo mototaxistas.
2: Jornal da Noite da Rádio Moçambique, transmitido dos estúdios na cidade de Inhambane. Recuperamos a notícia que prometemos desenvolver. Autoridades municipais da cidade da Matola, província de Maputo, advertem que vão demolir infraestruturas erguidas sobre cursos de água, uma situação que contribui para a ocorrência de inundações sempre que chove nesta autarquia. Stélio Manissa.
10: O Conselho Municipal da Matola está a trabalhar com as comunidades no levantamento de empreendimentos construídos nos cursos de água para a posterior demolição onde se mostrar necessário. A medida visa desobstruir o caminho natural de água e reduzir o drama de enchentes que ciclicamente afetam a Matola, onde aponta-se as construções desordenadas como um dos principais fatores de enchentes na urbe. A administradora técnica da empresa municipal de Água e Saneamento da Matola, que deu a informação, abordou ainda os resultados do trabalho realizado até o momento.
11: Identificamos os principais pontos de obstrução e, havendo necessidade de ter que efetuar alguma demolição, há negociação com a população e, para efetuar, o importante é respeitar e desobstruir o caminho natural das águas. Estamos a considerar demolições, sim. Sempre que encontra-se obstruções ou construções nas linhas de água, temos que desobstruir, não temos outra solução.
10: No âmbito da mitigação de enchentes na Matola, Isália Malia falou da construção de 3 novas valas de drenagem, uma das quais já em obras, partindo do bairro Maquemele ao quilômetro 18, orçado em cerca de 500 milhões de meticais.
11: A ideia é que na próxima época chuvosa, pelo menos este projeto esteja pronto.
10: A administradora técnica da empresa municipal de água e saneamento da Matola, Isália Malia, falava esta segunda-feira no âmbito da visita do edil da Matola, Júlio Paruc, ao bairro Singatela. Eu sou Stélio Manissa, da cidade da Matola.
2: Mais apoios para as vítimas das cheias e inundações que assolaram as regiões centro e sul do país entre os meses de janeiro e março deste ano continuam a chegar ao país. Desta vez, quem são os que estenderam a sua mão, Vitor Rufino?
12: Governos da Grécia e da Índia reforçam o apoio humanitário a Moçambique através da entrega de donativos destinados às famílias afetadas pelas cheias que assolaram o país no início deste ano. Trata-se de 500 toneladas de arroz, medicamentos, equipamentos de primeiros socorros, produtos alimentares e suplementos. O alto comissário da Índia em Moçambique, Robert Sheikh Kingtong, explicou no ato de entrega dos produtos que a ajuda é destinada às famílias atingidas pelas intempéries nas províncias de Maputo e Gaza. A Comissão do Norte e as organizações humanitárias indianas distribuíram alimentos para 300 famílias em Maputo, mais 300 em Marraquene, 36 em Muamba e 70 famílias de Sábia. Também entregamos grande quantidade para o governo da província de Gaza. Já o representante do Consulado-Geral da Grécia em Moçambique, Agnaldo Maziv, disse que o gesto simboliza amizade, solidariedade e cooperação entre os dois países e que a iniciativa vai contribuir para minimizar o impacto das inundações e cheias sobre as populações afetadas.
13: Então temos aqui este donativo que é constituído por produtos alimentares, assim como produtos não farmacêuticos, neste caso referimos a consumíveis. Conseguimos trazer este donativo que vai representar os nossos laços de amizade, de solidariedade.
12: A secretária de Estado dos Negócios Estrangeiros e Comunidade Moçambicana no Exterior, Maria de Fátima Manso, agradeceu o gesto demonstrado pelos dois países.
14: E acreditamos que vamos poder fazer o seguimento do trabalho que sempre viemos fazendo no apoio às populações carenciadas.
12: Secretária de Estado dos Negócios Estrangeiros e Comunidade Moçambicana no Exterior, Maria Manso, quando esta segunda-feira recebia em Maputo donativos para as vítimas das cheias, entregues pelos representantes dos governos da Grécia e da Índia.
2: Partido Frelimo revitaliza os seus órgãos de base na cidade de Maputo. Nesta segunda-feira foi revitalizado o Comitê de Círculo da Polana Cimento A. Durante o processo foi eleito para o cargo de primeiro secretário do referido órgão de base, Vitor Guzman. Na província de Gaza está a florescer a consciência da população sobre a necessidade de exploração sustentável dos recursos naturais. Jornalista Hortência Matavela.
15: O diretor do Serviço Provincial do Ambiente em Gaza considera estar a crescer a consciência das comunidades e dos operadores florestais sobre a necessidade do uso sustentável dos recursos naturais. Jacinto Tualufo diz que nos últimos anos verifica-se a redução da exploração desenfreada de florestas, mercê do trabalho de sensibilização levado a cabo pelo setor sobre a necessidade da preservação da biodiversidade na província. No presente ano, o Serviço Provincial do Ambiente em Gaza emitiu mais de 400 licenças para exploração de várias espécies florestais, com destaque para o mecruz, vulgo simbire, xanato, xacato preto, xanfuta e tambeira. Trata-se, na sua maioria, de recursos naturais que ocorrem com abundância nos distritos de Mandlakazi, Guijá, Xigubo, Mabalani, Mapai, Xongwene e Xikualakuala, cuja exploração destina-se à produção de madeira, estacas, carvão, vegetal e lenha, destinados para o mercado local e de outras províncias do país. O diretor do Serviço Provincial do Ambiente em Gaza, Jacinto Tualufo, diz que o processo de exploração destes recursos naturais é acompanhado pela sensibilização dos operadores e das comunidades sobre a necessidade do uso sustentável dos mesmos para garantir o benefício às novas gerações.
16: Exatamente. Não está a verificar-se por causa deste empenho e envolvimento de todas as forças vivas, porque essa tarefa não é especificamente só vocacionar nós como instituição pública, mas envolve a população diretamente organizada nos comitês de gestão de recursos naturais, tem participado ativamente nesta tarefa de garantir a preservação do ecossistema.
15: Diretor do Serviço Provincial do Ambiente em Gaza, Jacinto Tualufo, e o processo de licenciamento de exploração de recursos florestais para o presente ano na província. De Xaxai, Hortência Matabel.
2: No país decora bom ritmo a segunda fase do diálogo nacional e inclusivo sobre este processo. O que dizem os residentes de Manica, jornalista Moisés Saela?
17: Residentes da cidade de Manica e do posto administrativo de Misica, no distrito de Manica, província do mesmo nome, defenderam esta segunda-feira a introdução de reformas moderadas em todas as áreas no âmbito do diálogo nacional inclusivo. As reformas são sobre os poderes do Presidente da República, na Lei de Exploração de Recursos Naturais, dos sistemas jurídico, eleitoral, fiscal, de governação descentralizada, Forças Armadas, entre outras.
18: Aqui chamo-me Odete Erics António. Por mim, é a segunda reforma.
19: Ok. Reforma moderada. Vai, vamos ao pai aqui.
20: Eu sou Matheus Tomás Sande, professor de profissão. Também apoio o cenário 2. Reforma moderada.
17: O chefe da equipa da Comissão Técnica do Diálogo Nacional Inclusivo, que trabalha na província de Manica, Simon Makuyana, que moderou as sessões de audição pública, afirmou que todas as opiniões apresentadas serão muito importantes para o desfecho deste processo. Esta terça-feira, a Comissão Técnica vai moderar duas sessões de audição pública, ainda no distrito de Manica, concretamente nos postos administrativos de Mavonde e Machipanda. A partir da vila de Misica, Moisés Saela.
2: Ancoabe, um dos distritos de Cabo Delgado, dilacerados pelo terrorismo, também acolheu hoje sessão do Diálogo Nacional Inclusivo. As contribuições da população desta região foram captadas pelo nosso colega Florencio Moussa.
1: A segunda fase do Diálogo Nacional Inclusivo, em curso no país, alcançou esta segunda-feira um dos distritos mais afetados pelo terrorismo na província de Cabo Delgado. Trata-se do distrito de Ancoabe, que acolheu mais uma sessão de audição para dar oportunidade de definir o futuro de Moçambique aos cerca de 200 mil habitantes daquela parcela da província de Cabo Delgado. O vice-presidente da COT, Comissão Técnica para a Materialização do Compromisso Político para o Diálogo Nacional Inclusivo, Alberto Ferreira, ao proceder à abertura da sessão de audição, explicou que o exercício em curso em todo o país tem por objetivo apresentar as contribuições dos moçambicanos compiladas durante a fase de auscultação, visando a validação e a melhoria através de uma votação respondendo às perguntas: quem vota a favor, quem vota contra. Na sequência e de forma excepcional, os residentes de Ancoabe votaram a favor da manutenção ou do aumento do número dos deputados da Assembleia da República, argumentando que só assim se poderá alcançar a representatividade na Casa do Povo. Entretanto, o mesmo não pode se dizer em relação aos assuntos constitucionais, descentralização, eleitorais e tributação, uma vez que, tal como os residentes dos distritos de Metuz, Mecufi e de Pemba, onde o exercício já foi realizado, votaram a favor da redução e separação de poderes do presidente da República, eliminação da figura do secretário de Estado na província, fixação de dois mandatos para o chefe do Estado, presidentes dos municípios e outros responsáveis da administração pública e redução de impostos.
2: Jornal da Noite da Rádio Moçambique a aproximar-se do seu epílogo. Uma nota do estrangeiro: 10 pessoas ficaram feridas e várias outras poderão estar soterradas sob escombros após o desabamento de um edifício em Inanda, no norte da cidade sul-africana de Durban. Equipas de emergência já se encontram no local a proceder os trabalhos de resgate e a prestar cuidados médicos. O tempo: a cidade de Tete poderá registrar amanhã 30 graus centígrados de temperatura máxima, seguida por Beira, Inhambane, Nampula e Quilimano com 28 graus. Para as cidades de Vilanculo e prevê-se 27 graus de temperatura máxima. Maputo e Chimoio, 25. Xai-Xai, 24. E Lixinga, 23 graus centígrados. Ouvinte, os 30 minutos reservados à informação no Jornal da Noite esgotaram. Gratos pelo calor da sua audiência, despedem-se. Horácio Romão, que editou e apresentou, e Bernardo Salomão, que se encarregou pela sonorização. Voltaremos a nos cruzar em antena oportunamente. Boa noite.
21: Continuamos a transmitir em cadeia nacional. Em Moçambique são 20 horas e 1 minuto.

0: O maior e mais estratégico entroncamento rodoviário de Moçambique chama-se Nodinshop. Possui um cruzamento desnivelado com rotunda e viaduto. A Estrada Nacional número 6 passa por um viaduto sobre a linha férrea e sobre a Estrada Nacional número 1. Ela conecta a Estrada Nacional número 1 com a ligação norte e sul do país, a Estrada Nacional número 6 que liga o Porto da Beira e a fronteira de Maspanda com o Zimbábue. Infraestrutura que, devido à sua localização estratégica, passou por várias obras de reabilitação e melhorias, com destaque para a drenagem e taludes para conter a erosão e estabilizar a plataforma rodoviária. O seu crescimento, desde o período colonial por volta de 1898, compreendeu três etapas. A primeira, em que as estradas nacionais números 1 e 6, ainda de terra batida, cruzavam com a linha férrea. A segunda, que depois da asfaltagem das mesmas por volta dos anos 1950 a 1960, o cruzamento virou rotunda simples. E a terceira, que conferiu atualmente entroncamento moderno desnivelado e com viaduto em 2015. As obras foram executadas por empreiteiro chinês China Henan International com financiamento da Exim Bank no quadro da reabilitação da Estrada Nacional número 6, com uma extensão de 280 km do Porto da Beira, na província de Sofala, ao posto fronteiriço de Maspanda, em Manica. Bernardo Xavier produz e apresenta o presente programa Moçambique de Leis a Leis e Big Vé Roberto, que sonoriza. O Nodinshop existe desde 1898 e, para detalhes, o novo viaduto visou tirar o cruzamento de nível com um comboio que estava em forma de T e caminhões que pretendiam atravessar paravam por longo tempo para dar lugar à passagem de comboios, dando lugar a longas filas e engarrafamentos que até provocavam acidentes. Só para trazer a dinâmica daquela infraestrutura, tido como o coração rodoviário do centro de Moçambique, diariamente passam por aquele nó que está a 70 km de Chimoio, a capital provincial de Manica, e a 120 da cidade da Beira, em Sofala, perto de 5 mil caminhões oriundos do norte, sul, centro de Moçambique e de alguns países da SADC, como o Malawi, a Zâmbia e o Zimbábue. O comércio está a rodos, mais de 200 bancas e ou mercearias perfilam ao longo das duas estradas nacionais, muitas delas abertas 24 horas por dia. 12 bombas de abastecimento de combustível estão em funcionamento, número que supera de longe as existentes em Gondola, sede distrital. Para além de bombas de abastecimento de combustível, o NO possui número significativo de pensões e hotéis e estabelecimentos de restauração. Presentemente, o Centro de Saúde Local beneficiou da construção da morgue com capacidade para a conservação de 6 corpos. O administrador do distrito de Gondola, Patrício Mec, considera o NO de Inshop o local nevrálgico e coração onde Moçambique se cruza, porque estabelece a ligação entre o norte e o sul, o leste e o oeste e o interior do continente africano. Afirma ser maravilha e de arquitetura ímpar a infraestrutura que trouxe um fluxo ordenado de utentes de vários quadrantes que procuram, para além do uso das vias de acesso, estabelecer mercearias, serviços de restauração, hotelaria, bombas de combustível, entre outras atividades que galvanizam o desenvolvimento local da província e do país.
1: É uma maravilha. Ao termos um cruzamento com aquelas características que depois, a posteriori, trouxe um fluxo ordenado de comerciantes, porque depois do melhoramento daquele espaço, portanto, o povo moçambicano concorreu para se instalar e desenvolver suas atividades econômicas. No Nodinshop, digo isso porque encontra-se lá população oriundos de todo Moçambique. Se formos lá agora, neste momento, vejo encontrar pessoas de Cabo Delgado, de Niassa, Nampula, Tete, Sofala, Inhambane, Maputo, Gaza, estão lá, Zambésia, estão lá. Então, aí, para nós, é que achamos que é um centro comercial, onde o povo moçambicano se sente bem, porque aquela região do Norte Shopping, se concordarem comigo, é num shopping onde Moçambique se cruza, quer do Índico para o Zumbo, quer do Rovuma Maputo. A província de Manica encontra-se na região centro do país. E o distrito de Gondola encontra-se na região centro da província. E o Nodo em shopping faz este cruzamento. Por isso, devem compreender que quando falamos de Nodo em shopping, estamos a falar da cintura desse país. É no Enxope onde Moçambique se cruza, na verdade. E por ser isso, estamos a assistir um bom desenvolvimento. Comércio flui bastante. Temos lá mercearias, temos restauração, temos espaços de lazer, temos hotelaria, temos lá bombas de combustíveis, entre outras atividades comerciais que para nós galvanizam o desenvolvimento, não só do enxope, do distrito, da província e do país no geral.
0: Segundo o administrador Patrício Mac, precisa-se implantar outros serviços para acompanhar o desenvolvimento da região, como bancos, hotéis, ampliação do centro de saúde local, com respectivos serviços e outros.
1: Para tal, é um desafio para nós como governo. Reconhecemos que precisamos, como governo, a implantação de outras atividades, se não serviços, que é para acompanhar este desenvolvimento.
0: Peter Alberto Johane, residente de Enxope e revendedor de carvão vegetal desde 2013, diz que o Norte Enxope registrou melhorias significativas desde a construção de bancas e mercearias melhoradas, o que contribui para a fluidez da atividade comercial. Entretanto, afirma haver ainda desafios para que no futuro Enxope esteja melhor que hoje, como a ampliação do pequeno sistema de água existente para que mais utentes se beneficiem.
2: O shopping antes estava mal, porque não tínhamos boa estrada, não tínhamos ponte, mas depois de se construir, desenvolveu-se e as paragens se separaram. Já temos paragens de Via Grongosa, temos paragens de Via o quê? Via Maputo e Via Chimoio e Via Beira também. As coisas mudaram. Já temos bancas melhoradas, tá ver? Já temos conhecimento também, dizer, quando eu sair de casa, vou no mercado, vou comprar coisa X. Sim. E, desafio de enxope é emprego e esquecer de água. Não temos água. Então, nós queremos água e aqui emprego. Não temos empresa aqui. Estamos desempregados. Praticamente, se alguém não se vira aqui no enxope, não ganha nada. E família vai morrer à fome, sim.
0: E para terem água atualmente, o que é que fazem?
2: Compramos, recorremos, pode ser nas bombas ou naquilo, como chama, abrir um poço, daí pessoas ir buscar e se paga.
0: Paga de novo?
2: Sim.
0: E quanto está um bidão de água?
2: 10 meticais, depende, 10 meticais, 2,15. Sim. Tem coisa para dar certo aqui no show, só quando não temos... Não temos como ir à frente também.
0: João Pita Gabacamba afirma que o viaduto ora construído está a contribuir na redução de acidentes de viação. As longas filas que eram formadas por caminhões e viaturas para dar lugar à passagem do comboio e depois continuar com a marcha já não se registram porque a passagem de nível deixou de existir.
3: Agora já está a se mudar. Há muito tempo a estrada daqui não tinha ponte. Estava desorganizado, as carros sempre faziam sempre acidente, ali mesmo na ponte, mas por enquanto já está tudo bonito com aquela ponte, já temos de como passar e acidentes já está a se evitar, porque já tem marcação, indicação de que passa assim os carros, passa assim, embora que não falte acidentes, mas por enquanto está a se ver de que em shopping agora já está tudo bonito na relação há muito tempo. Sim.
0: Gapacamba afirma ser alguns dos desafios o reordenamento dos bairros para permitir a construção de vias de acesso para a circulação de pessoas e bens, implantação de bancos para se deixar de guardar dinheiro em casa e construção de ATMs para o levantamento de valores tanto para pessoas em trânsito como para os residentes. A fonte pede ainda a ampliação do centro de saúde local e consequente reforço de ambulância para o transporte de doentes de enxope para os hospitais de referência.
3: É, quero que o enxope ter uma boa construção de casas, ter alinhamento para o enxope crescer bem, porque está tudo desorganizado. Pode ver a casa aí, não tem como passar o carro. Por exemplo, no tempo de enfermidade, falecimentos, não tem como passar. Deve-se organizar as casas, estarem em ordem e também haver também os empresários que querem fazer os bens também para o crescimento do shopping. Pode vir fazer para que o shopping cresça.
0: Albino Agostinho Vinte, que também fala de um crescimento assinalável de enxope com a implantação do viaduto, pede a implantação de uma universidade para que filhos de enxope e provenientes de outros quadrantes deste país possam se formar e contribuir para o desenvolvimento do país. Queremos universidades em enxope para encurtar a distância. Não temos dinheiro para que nossos filhos se desloquem para longe à procura de universidades.
4: Centro,
0: Tomás Josias pede a quem tem direito encontrar mercado de tijolos de argila que são fabricados no local e o melhoramento de salas de aula de tendas para construções convencionais.
5: Epa, Judina, não te estaca, mas o que tem que eu acostumeca? Porque pode te vir.
0: Neste momento estamos a fabricar os tijolos, mas os compradores são poucos. Vendemos entre nós. Se viessem empresários para comprar, a nossa receita poderia aumentar e melhorarmos as nossas vidas.
5: A conhecepa. Tu tentas debater se fosse o governo a tentar batanizar o titil.
0: Mateus Fabião, que vive naquele ponto do distrito de Gondola desde 1990, diz que a implantação de infraestruturas é importante para o desenvolvimento de uma comunidade.
6: Para o seu futuro, o seu desenvolvimento, precisa ainda umas infraestruturas, que a maioria aqui andamos a rasca, não temos nada. Precisamos aqui primeiro ter um ATM, que a maioria que circula aqui procura onde levantar o seu dinheiro ou para depositar para uma família. Então, essas coisas são importantes na nossa vida dia a dia. Falarmos do banco é falar da vida de cada pessoa quando amanhece. Por mais que não apanhe aquele dinheiro que faz tudo para a sua vida, mas é, pelo menos uns 10, 5 consegue. Então, é preciso como gerir esse dinheiro. Não é só guardar em casa.
0: Maria Fernanda Faif afirma que para o desenvolvimento do enxope é necessário também empoderar a mulher, investir na criação de postos de trabalho e melhorar escolas para que as crianças deixem de estudar em salas improvisadas.
7: Escola secundária também, não está bem. Todas as crianças estão a estudar nas tendas, tempo de calor, o professor não aguenta ficar o quê? Na tenda, com calor. Ainda falta mesmo de escola secundária, não tem.
0: O administrador do distrito, Patrício Mac, disse que os desafios dividem-se em questões estruturais, socioeconômicos e logísticos. No presente, infraestruturas e drenagem, tráfego, pesado e a degradação, sendo que a erosão e a depressão contínua da drenagem de volumes de água, aliado à manutenção contínua devido ao trânsito intenso de mercadoria, exige a execução de obras de emergência, a título de exemplo, a construção da nova ponte sobre o rio Mituxira. No futuro, a urbanização planificada, com o crescimento do tráfego e a expansão do comércio, existe o desafio de transformar a região num centro urbano organizado. Também a capacidade de carga, em que a previsão de aumento de circulação de veículos de carga exige que se acompanhe a modernização de estradas adjacentes, a sustentabilidade e alterações climáticas, sendo que Moçambique é propenso a ciclones e eventos extremos. O administrador Patrício Mac disse que a disponibilidade de água para mais utentes passa pela abertura de mais fontes em bairros em que o lençol freático permite e a construção de uma represa para o encaixe da água da chuva, que a posteriori será tratada e fornecida à população. Presentemente, a água é fornecida por privados e um pequeno sistema que não chega a atender a demanda.
1: Temos indicação de construção de algumas represas ao nível de Gondola e nós estamos a fazer um desenho, um plano para que possamos, dentre essas represas, puxar uma para a zona de Enxope e, através desta represa, então iríamos condicionar para a purificação dessas águas e servirmos a nossa população. Portanto, é uma aposta que está mesmo na mesa a discutirmos, porque temos pensado aonde que devemos puxar água. Portanto, os rios com uma água de forma periódica estão distantes do Enxope. Falo da zona sede, mas com este projeto dessas represas, então haverá toda a capacidade de puxarmos água para o Enxope. Portanto, eu penso que tem dias contados, se cumprirmos na íntegra a planificação que estamos a fazer, a médio prazo o Enxope vai ter água suficiente para abastecimento.
0: Quanto ao reordenamento territorial, o administrador disse estar em curso um trabalho em alguns bairros formados na altura da guerra dos 16 anos, que visa abrir vias de acesso e permitir a circulação de pessoas e bens.
1: Bom, nós já temos lá alguns bairros, como o bairro 7 de Abril, que já se beneficiou de estruturamento, e temos lá os técnicos do SDPI que estão dando continuidade a este processo. Na verdade, assistimos a essa construção desordenada. Bom, isso não foi mesmo ontem, estamos a falar dos primórdios, não é? Tempo de guerra, então as pessoas fixaram-se de uma forma independente. Então, de lá para cá, há um esforço total do governo de fazer ruas, e isto está a acontecer de forma paulatina, na verdade, mas toda a zona de expansão já estão lá os trabalhos de infraestruturação para que ninguém venha a construir de forma desordenada.
0: O dirigente que temos vindo a citar apontou ainda como desafio a implantação de uma instituição de ensino superior para que filhos de Enxope e de outros quadrantes possam se formar e contribuir para o desenvolvimento do país.
1: Tinha mais de 3 universidades. De lá para cá, assistimos à implantação de universidades nas capitais provinciais. E porque temos que responder à preocupação do povo, como eu bem disse, começamos a assistir de forma progressiva à implantação de universidades até nos distritos. Hoje já temos universidades em alguns postos administrativos. Estou a falar de Gondola, temos uma universidade no posto administrativo de Cafumbe, que é o ICED, está no posto administrativo. Então, eu devo concordar que se o governo continuar com esse ritmo, a seguir vamos para a localidade. E nessa altura a localidade de Chobecede vai ser abrangida. Então, quero pedir à nossa população para que, de forma serena, calma, tenha fé de que o governo vai responder essas preocupações, porque também são nossas, é nossa preocupação também ver um Chobe como uma universidade. Portanto, a qualquer momento.
0: Aquele dirigente fez saber das ações que visam a internacionalização do tijolo fabricado em Chobe, muito apetecido nas construções, tanto na zona centro como no vizinho Zimbábue, que a presença da linha férrea do CFM em Chobe pode ajudar no escoamento e poupar em cerca de 50% o custo de construção.
1: Foi mesmo no princípio de 2026 que nós graduamos 30 jovens no Enxope, que foram formados para a produção daquele tijolo e na formação em técnica de construção civil usando aquele bloco. Portanto, dos 30 jovens, ficaram divididos 15, foram preparados para a produção do bloco, e 15 foram preparados para a construção de casas a partir daquele bloco. E esses jovens estão a trabalhar. E nós, na altura, lançamos um desafio para as comunidades, porque o que está por detrás daquele projeto é construção de casas a baixo custo. Então, dissemos, estão aí os jovens com aquele projeto de construção de casas a baixo custo, aproximem aos jovens, porque dos cálculos que nós fizemos, sentimos que podiam poupar mais de 50% do custo atual de construção de uma moradia nos dias de hoje. Então, achamos nós que seria oportuno para tirarmos as nossas comunidades das casas de construção a pau a pique, de capi, porque aquele projeto, aqueles jovens para nós trouxeram um bom pensamento. Agora, nós queremos chamar a atenção para que a sociedade possa aproximar-se aos jovens e ter acesso a esse projeto, porque os jovens estão abertos, incluindo aqueles que querem aprender, podem aproximar-se aos jovens no shopping. Estão lá instalados e nós estamos satisfeitos como governo do trabalho que os jovens estão a fazer. E é para reduzir o grito de socorro que os jovens têm à procura de emprego. Aí já está uma oportunidade de emprego para o jovem.
0: Mesmo para terminar, o administrador falou de ações amigas do ambiente, como a construção de balneários públicos no futuro mercado, para permitir que as pessoas em trânsito possam fazer a sua higiene individual.
1: Bom, em relação aos balneários, concordo plenamente, e nós temos já um projeto que está na sua fase conclusiva. Na altura, quando se concebeu o projeto da Revim, e analisamos que, ao retirarmos aqueles comerciantes que estavam na faixa, ou seja, na zona de produção parcial, mesmo total, deviam se afastar. Portanto, fizemos um mapeamento para que esses comerciantes tivessem um mercado, não é? Um mercado infraestruturado. Portanto, esse trabalho está mesmo no fim. A parte burocrática já terminou. Penso que o que falta apenas é mobilizar os equipamentos para poder-se construir um mercado. Portanto, é lá onde vamos instalar os balneários públicos, incluindo questões de segurança e tudo. Portanto, está previsto neste projeto.
0: Também falou do repovoamento com mudas de áreas degradadas para travar a erosão que tomou conta de alguns bairros de Inxope. Uma ação iniciada com a implantação de viveiros de plantas em Amatongas e Inxope para posterior distribuição às comunidades. Ação que está sendo coordenada pelo governo distrital, o setor de ambiente, em colaboração com as lideranças comunitárias.
1: Em relação ao reflorestamento, devo dizer que é um grande desafio para nós, como governo. Temos trabalhado com os serviços do ambiente ao nível da província e nos shoppings já temos um viveiro e também ao nível do posto administrativo de Amatongas também temos um viveiro. E estamos a trabalhar no sentido de, nos próximos momentos, distribuirmos algumas quantidades de plantas para os líderes comunitários poderem manter as nossas florestas em dia. Portanto, este é um trabalho que nós estamos a fazer para manter as florestas, porque nós sabemos qual é a importância que as plantas têm para a nossa vida.
0: O administrador fez saber que os vendedores serão retirados nas bermas das estradas, uma prática que periga a vida destes, na medida em que, quando fazem, correm riscos de provocar acidentes.
1: Penso que não é Bumadinho de Inxope, é Bumadinho de Moçambique. Se nós andarmos em todas as cidades do nosso país, encontramos jovens a venderem nas ruas, etc, etc. Portanto, nós vamos continuar a sensibilizá-los para que reduzam, porque também constitui um perigo para a vida e para a saúde. Para o caso específico de Inxope, depois da construção desse mercado, eu penso que iremos reduzir bastante o índice de jovens que vende na estrada, porque esse mercado também vai abrigar terminal de passageiros, o que implica todas as viaturas, quando chegam, então terão um sentido único, uma paragem, uma terminal, e isso vai ajudar, incluindo os agentes reguladores de estrada, para que muita gente não pare e não vendam ao longo da via. Portanto, são as perspectivas que nós temos para melhorar a vida no Inxope.
0: Programa Moçambique Igreja Leis, nos momentos finais, depois de uma radiografia no nome de Inxope. O maior e mais estratégico entrocamento rodoviário de Moçambique, que possui um cruzamento desnivelado com rotunda e viaduto que passa uma linha férrea e duas estradas nacionais com ligação norte e sul do país e do Porto da Beira à fronteira de Machipanda com o vizinho Zimbábue. A produção e apresentação foram de Bernardo Xavier e sonorização de Big Ben Roberto. Saudações.
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8: Tempo que resta é para falarmos do amor, segunda-feira, noite calma, noite adentro, Zezé de Camargo e Luciano. Abre esta sala para podermos consumir o amor. Noite de segunda-feira, como bem disse, 13 de julho de 2026.

Música romântica, música para tocar o coração de cada ouvinte que neste momento está nessa sintonia. Esta chama-se Roberta Miranda. São tantas coisas. Como dizem na gíria, são muitas cenas. O nosso amor está...

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1: Música da Roberta Miranda para a noite de segunda-feira, noite calma, noite fresca. Junta-se a nós também para a música que toca corações. É o Dopa, Chora Comigo.
2: Fala comigo.
1: 20 horas e 40 minutos, Rádio Moçambique, Missão Provincial de Mónica Estúdios em Chimoio.
2: Mentir-me, eu acho que é outra. Diz-me, por favor, não mente para mim, é outra.
3: Não tem nada a ver.
2: Tu sabes de alguma coisa, amigo dele?
3: Não tem nada.
2: Diz-me, por favor.
3: Sério?
2: Eu ontem perguntei-lhe porque é que ele chegou tarde e ele bateu.
3: Ah, que pena, vem cá, isso acontece. Encosta aqui no meu ombro, vá.
2: Vou precisar mesmo do teu ombro, amigo.
3: Esta é para aqueles todos que amam e que não sabem se defender do amor, mesmo sabendo que o parceiro está errado. Eles não conseguem deixá-lo. Estão lá.

Um forte abraço aos membros da Associação Guardas de Mozilla. Noite de segunda-feira. É desta forma que vamos fazendo esta rádio, uma rádio que é diferente. Música bonita, música que toca corações.

Música perfeita, música bonita de Lindomar Castilho, Cama Separada, aqui na Rádio Moçambique. 20 horas e 47 minutos, continuamos de cá deste lado a oferecer música calma para a noite de segunda-feira aqui na Rádio Moçambique. E meu amor, abre a porta. Só sair para beber. Um forte abraço ao Manuel Jesus Mangueiro. A verdade é esta, abre a porta, só sair para beber um pouquinho. Só sair para tomar uns copos com Lavo, com Nelson, com Sócrates. Por isso, abre a porta, meu amor. Não me deixes morrer com frio, são 4 da madrugada. Este com esse frio vou cansar e porém poderei morrer, não é? Boa noite, é na Rádio Moçambique.

Lamentação de um homem que chega à madrugada, só saiu para beber. Música bonita, é música perfeita. Só saí para beber. Ritmo da lusofonia. Uma das criações da inteligência artificial, uma grande música.

Silêncio. Ai, silêncio. Isso já é chantagem, não é? 20 horas e 52 minutos, momentos finais deste período de emissão. Daqui a pouco vamos à beira.

A minha saída só foi mesmo para beber, tomar alguns copos com os amigos, mas a interpretação está sendo outra, meu amor. Por favor, abra a porta, por favor. Já cheguei e corro o risco de morrer. E se corro o risco de morrer, naturalmente, tu pensarás em mim para sempre. Como dizem aqui a dupla Leandro e Leonardo, momentos finais deste período de emissão.

Vamos perceber. Esta é a minha retirada. São por ali 54 escadas deste nosso prédio. E são essas escadas então que me fizeram subir logo por volta das 5 horas. E agora vou-me retirar com promessas de cá voltar sempre que a oportunidade de rádio nos solicitar. A informação é alta nos espaços informativos da Rádio Moçambique. Dentro de instantes, às 21 horas, teremos o noticiário de âmbito nacional e internacional. Atenção que a emissão em Tindal está lá, do outro lado.

ao continuar a ser este. As-me com fortes feridas no coração. Nós ficamos a assistir à evolução individual, mas a convivência na Terra é simplesmente coletiva. Daqui a pouco, a Maputo, vamos para a transmissão do Jornal da Noite. Jornal da Noite não, as notícias de âmbito nacional e internacional, no espaço de 5 minutos.

pedras aparecem e vamos aproveitar delas para construir o nosso castelo. Não estou a falar do Hermínio, mas estou a falar de um bom castelo.

0: Um grande conselho. Mas eu não consigo viver a minha vida a ver outro a ser cada vez mais afundada pela inteligência. 21 horas em toda a República de Moçambique.
1: As notícias a seguir apresentadas por Vítor Rufino. Vítor, boa noite.
2: Boa noite, Sérgio Guissamulo. Boa noite, ouvinte. O Presidente da República procede esta terça-feira em Maputo à abertura da 21ª Conferência Anual do Setor Privado, CASP 2026. O evento que vai decorrer sob o lema Produzir e Competir, Construindo uma Economia Forte e Resiliente, é organizado pela Confederação das Associações Económicas de Moçambique, CTA. Uma nota da Presidência da República indica que, no evento, Daniel Chapo vai assistir ao painel sobre o diálogo público-privado, onde serão apresentados e discutidos avanços das reformas económicas e institucionais para a melhoria do ambiente de negócios no país. A Conferência Anual do Setor Privado é a maior plataforma de diálogo entre o Estado e o setor privado no país, onde se discutem as oportunidades de investimento, produção e exportação, entre outros assuntos económicos. Moçambique defende o aumento do financiamento concessional para o cumprimento da Agenda 2030 das Nações Unidas na implementação dos Objetivos do Desenvolvimento Sustentável. O posicionamento foi defendido esta segunda-feira pela Ministra das Finanças, Carla Louveira, no Fórum Político de Alto Nível do Conselho Social e Económico da ONU, que decorre em Nova Iorque.
3: The cost of capital for African countries.
2: O custo de capital para os países africanos, formado pela percepção de risco, continua a constranger o espaço fiscal necessário para investir. O financiamento climático deve alcançar os países mais expostos ao risco climático. A arquitetura financeira internacional deve ser reformada para servir às necessidades de desenvolvimento de todos os Estados-membros.
3: Of all member states.
2: Ministra das Finanças, falando esta segunda-feira em Nova York, no Fórum Político de Alto Nível do Conselho Social e Económico das Nações Unidas. O Ministério do Trabalho, Gênero e Ação Social diz não haver base legal para a atribuição de pensão de velhice aos antigos mineiros moçambicanos que trabalharam na África do Sul. O posicionamento surge em resposta à reivindicação apresentada pelos antigos mineiros que reclamam estes abonos. Segundo a Diretora Nacional do Trabalho Migratório, Alice Brito, as pensões previstas estão associadas a contribuições efetuadas pelos trabalhadores ou a situações de acidentes de trabalho.
4: Em relação a este pedido de fixação desta pensão de velhice, não se trata de pensão por acidente de trabalho e sim de velhice, nós, como setor do trabalho, gênero e ação social, não temos fundamento legal para dar seguimento a este pedido. Este assunto não é novo. Nós estamos, desde o dia 2 de abril de 2025, a articular com esta associação.
2: Diretora Nacional do Trabalho Migratório, Alice Brito. O fundador da comunidade de Santo Egídio diz que a insegurança em Cabo Delgado é um problema global ligado aos recursos naturais que Moçambique possui. O professor André Ricardi fez estas declarações esta segunda-feira em Maputo, após uma audiência concedida pelo Presidente da República, Daniel Chapo.
5: Creio
2: que o problema do terrorismo no norte de Moçambique, que gera insegurança para a população moçambicana, não é apenas um problema do país, mas sim global, ligado ao gás natural, que é um recurso para o mundo. André Ricardi, fundador da comunidade de Santo Egídio, falando após o encontro mantido com o Presidente da República, Daniel Chapo. Na atualidade internacional, pelo menos 10 pessoas ficaram feridas e várias outras podem estar soterradas sob os escombros após o desabamento de um edifício em Inanda, no norte da cidade sul-africana de Durban. Equipas de emergência já se encontram no local a proceder os trabalhos de resgate e a prestar cuidados médicos. Sabe-se que 8 feridos foram transportados para o hospital antes da chegada dos socorristas. Desconhecem-se ainda as causas do desabamento do edifício. Fechamos com a previsão do tempo. A cidade de Tete poderá registrar esta terça-feira 30 graus Celsius de temperatura máxima, seguida por Beira, Inhambane, Nampula e Quelimane com 28 graus. Para as cidades de Vilanculo e Pemba, prevê-se 27 graus centígrados, Maputo e Chimoio 25, Xai-Xai 24 e Lixinga 23 graus Celsius de temperatura máxima. Apresentamos as notícias a esta hora, as próximas às 22 horas.

0: Continuaremos, como moçambicanos, a implementar reformas destinadas a melhorar o ambiente de negócios, a reduzir custos, digitalizar os serviços públicos, combater a corrupção e aumentar a eficiência das nossas instituições públicas. Prosseguiremos, igualmente, com determinação, as reformas da administração pública, da descentralização e da governação territorial, por entendermos que um desenvolvimento verdadeiramente inclusivo exige instituições próximas dos cidadãos, íntegros, dispostas a servir e a não se servir. Continuaremos a apostar no diálogo nacional inclusivo, porque não existe desenvolvimento sustentável sem paz, nem existe paz duradoura quando o desenvolvimento não chega à vida das pessoas. Por isso, caros participantes, os termos de referência desta conferência são claros ao afirmar que este encontro deve produzir resultados concretos. Esperamos que desta conferência resulte um balanço rigoroso das transformações ocorridas entre 2000 e 2025 e produza a visão para os próximos 25 anos.
1: Presidente da República, Daniel Chapo.
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1: neste local há mortes que ocorrem por causa da inobservância das regras elementares de higiene e segurança no trabalho. Neste local são empregues crianças menores de 15 anos a trabalhar nestas minas.
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4: segurança alimentar está garantida até este momento está garantida e também vai ser mais assegurada com a produção da cultura da segunda época também realçar que o distrito é autossuficiente na questão de produção da mandioca e batata doce raízes de tubérculos no seu geral
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6: Durante este período foram registrados 164 casos contra 150 do ano passado. com uma evolução de 5.8, o que significa que, conforme dizia, registramos mais casos.
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8: E pronto, desta maneira temos a certeza que esse projeto acontecendo, o problema de água de Katandika ficaria para a história. Este sistema terminando. Agora nós temos os bairros antigos que já vêm com canalização até anterior, mas nós agora vamos atacar os novos bairros. Estamos a falar do bairro Sabão, bairro Samora Machele, bairro Chissano, Mugabe, Sinhatunzi, Zina Machele, 8 de março. São bairros estes que não têm ainda ligações.
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1: 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Boa noite.
2: Boa noite, Henriques Dias. Boa noite, ouvinte. O presidente da República procede esta terça-feira em Maputo à abertura da 21ª Conferência Anual do Setor Privado, CASP 2026. O evento, que vai decorrer sob o lema Produzir e Competir, Construindo uma Economia Forte e Resiliente, é organizado pela Confederação das Associações Económicas de Moçambique, CTA. Uma nota da Presidência da República indica que, no evento, Daniel Chapo vai assistir o painel sobre o diálogo público-privado, onde serão apresentados e discutidos avanços das reformas económicas e institucionais para a melhoria do ambiente de negócios no país. A Conferência Anual do Setor Privado é a maior plataforma de diálogo entre o Estado e o setor privado no país, onde se discute as oportunidades de investimento, produção e exportação, entre outros assuntos económicos. Moçambique defende o aumento do financiamento concessional para o cumprimento da Agenda 2030 das Nações Unidas na implementação dos Objetivos do Desenvolvimento Sustentável. O posicionamento foi defendido esta segunda-feira pela Ministra das Finanças, Carla Louveira, no Fórum Político de Alto Nível do Conselho Social e Económico da ONU, que decorre em Nova Iorque.
3: The cost of capital for African countries.
2: O custo de capital para os países africanos, formado pela percepção de risco, continua a constranger o espaço fiscal necessário para investir. O financiamento climático deve alcançar os países mais expostos ao risco climático. A arquitetura financeira internacional deve ser reformada para servir às necessidades de desenvolvimento de todos os Estados-membros. Ministra das Finanças, falando esta segunda-feira em Nova Iorque, no Fórum Político de Alto Nível do Conselho Social e Económico das Nações Unidas. O Ministério do Trabalho, Gênero e Ação Social diz não haver base legal para a atribuição de pensão de velhice aos antigos mineiros moçambicanos que trabalharam na África do Sul. O posicionamento surge em resposta à reivindicação apresentada pelos antigos mineiros que reclamam estes abonos. Segundo a Diretora Nacional do Trabalho Migratório, Alice Brito, as pensões previstas estão associadas a contribuições efetuadas pelos trabalhadores ou a situações de acidentes de trabalho.
4: Em relação a este pedido de fixação desta pensão de velhice, não se trata de pensão por acidente de trabalho e sim de velhice, nós, como setor do trabalho, gênero e ação social, não temos fundamento legal para dar seguimento a este pedido. Este assunto não é novo. Nós estamos, desde o dia 2 de abril de 2025, a articular com esta associação.
2: Diretora Nacional do Trabalho Migratório, Alice Brito. O fundador da comunidade de Santo Egídio diz que a insegurança em Cabo Delgado é um problema global ligado aos recursos naturais que Moçambique possui. O professor André Ricardi fez estas declarações esta segunda-feira em Maputo, após uma audiência concedida pelo presidente da República, Daniel Chapo.
5: Creio
2: que o problema do terrorismo no norte de Moçambique, que gera insegurança para a população moçambicana, não é apenas um problema do país, mas sim global, ligado ao gás natural, que é um recurso para o mundo. André Ricardi, fundador da comunidade de Santo Egídio, falando após um encontro mantido com o presidente da República, Daniel Chapo. Na atualidade internacional, pelo menos 10 pessoas ficaram feridas e várias outras podem estar soterradas sob os escombros após o desabamento de um edifício em Inanda, no norte da cidade sul-africana de Durban. Equipas de emergência já se encontram no local a proceder os trabalhos de resgate e a prestar cuidados médicos. Sabe-se que 8 feridos foram transportados para o hospital antes da chegada dos socorristas. Desconhecem-se ainda as causas do desabamento do edifício. Fechamos com a previsão do tempo. A cidade de Tete poderá registrar esta terça-feira 30 graus Celsius de temperatura máxima, seguida por Beira, Inhambane, Nampula e Quelimane com 28 graus. Para as cidades de Vilanculo e Pemba, prevê-se 27 graus centígrados, Maputo e Chimoio 25, Xai-Xai 24 e Lixinga 23 graus Celsius de temperatura máxima. Apresentamos as notícias a esta hora, as próximas, às 23 horas e 30 minutos, no último jornal.

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0: 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Boa noite.
1: Boa noite, Henriques Dias e ouvintes. São tópicos do último jornal. Insuficiência de energia elétrica condiciona a exploração de 3 mil hectares de campos agrícolas na província de Gaza. Moçambique defende o aumento do financiamento concessional para o cumprimento da Agenda 2030 das Nações Unidas na implementação dos Objetivos de Desenvolvimento Sustentável. É um posicionamento defendido hoje na sede das Nações Unidas pela Ministra das Finanças, Carla Louveira. Fora de portas, o governo internacionalmente reconhecido do Iêmen anunciou hoje o encerramento de todos os aeroportos daquele país até nova ordem. São tópicos do último jornal. Eu volto daqui a 29 minutos para desenvolver estes e outros assuntos. Até já.
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1: Boa noite e bem-vindo ao Último Jornal. Insuficiência de energia elétrica condiciona a exploração de 3 mil hectares de campos agrícolas na província de Gaza. Moçambique defende o aumento do financiamento concessional para o cumprimento da Agenda 2030 das Nações Unidas na implementação dos Objetivos de Desenvolvimento Sustentável. É um posicionamento defendido hoje na sede das Nações Unidas em Nova Iorque pela Ministra das Finanças, Carla Loveira. Fora de portas, governo internacionalmente reconhecido do Iêmen anunciou hoje o encerramento de todos os aeroportos daquele país até nova ordem. São assuntos a marcar o último jornal desta segunda-feira, 13 de julho de 2026, num dia em que o presidente da República patenteou oficiais das FADM, da Polícia da República de Moçambique e do Serviço Nacional Penitenciário. Na sua companhia, Elvis Magaia na sonorização e Mohamed Jani na edição e apresentação. Boa audição. Último jornal. O presidente da República procede amanhã no Centro Internacional de Conferências Joaquim Chissano à abertura da 21ª Conferência Anual do Setor Privado, CASPE 2026. O evento, que vai decorrer sob o lema Produzir e Competir, Construindo uma Nova Economia Forte e Resiliente, é organizado pela Confederação das Associações Económicas de Moçambique, CTA. Uma nota da Presidência da República indica que no evento Daniel Chapo vai assistir o painel sobre o diálogo público-privado, onde serão apresentados e discutidos os avanços das reformas económicas e institucionais para a melhoria do ambiente de negócios no país. E hoje, o presidente da República patenteou oficiais das FADM, da Polícia da República de Moçambique e do Serviço Nacional Penitenciário. Na ocasião, Daniel Chapo exigiu que os altos dirigentes das Forças de Defesa e Segurança sejam líderes competentes e com capacidade para travar qualquer ato que coloque em causa a soberania do país. Cláudio Duane.
2: Daniel Chapo quer que os dirigentes das Forças de Defesa e Segurança sejam líderes que não se limitam apenas a exercer autoridade sobre os outros.
3: A partir de hoje, cada decisão vossa terá impacto sobre as instituições que vão dirigir, sobre os homens e mulheres que vão comandar e, em nível mais estratégico, sobre a confiança que os moçambicanos depositam nas Forças de Defesa e Segurança como um todo e também no CERNAP. Com efeito, queremos que sejam líderes que vão gerar mudanças impactantes. Líderes que não se limitam a exercer autoridade, mas que conseguem inspirar e orientar os outros.
2: Nas FADM, o presidente da República promoveu a Francisco Macança ao posto de brigadeiro e deixou o desafio de tornar os serviços sociais das FADM numa instituição moderna, sólida e abrangente.
3: Isto quer dizer que os serviços sociais não podem ser usufruídos apenas nas grandes cidades. No vosso trabalho e na escolha de beneficiários, não pode haver, como se diz na linguagem popular, filhos e enteados. Todos devem ter os mesmos direitos e as mesmas oportunidades.
2: Na polícia, foi promovido Vítor Novella, a patente de primeiro adjunto comissário. Na classe de comissário, ao patenteado, Daniel Chapo lançou o desafio de combater a criminalidade organizada.
3: E é na resposta a estes desafios que é chamada a experiência do comandante Vítor Novella para assegurar que os recursos naturais e as rotas de navegação sejam protegidas para benefício do nosso povo e não usados para atos ilícitos.
2: No Serviço Nacional Penitenciário foram promovidos Emília de Matos e Isaac Nhakassana, a patentes de primeiro adjunto comissário da Guarda Penitenciária. Aos promovidos, Daniel Chapo exigiu combate à corrupção nos estabelecimentos penitenciários.
3: Combater com tolerância zero todas as formas de corrupção que comprometam a credibilidade da instituição. Reforçar as medidas destinadas a impedir a entrada e circulação de telemóveis nas penitenciárias, drogas, armas, dinheiro e outros objetos ilícitos nos estabelecimentos penitenciários.
2: Presidente da República e comandante em chefe das FA de Iame, Daniel Chapo, na cerimónia de patenteamento de oficiais das FA de Iame, da Polícia da República de Moçambique e do Serviço Nacional Penitenciário.
1: Presidente da República exige que os altos dirigentes das Forças de Defesa e Segurança sejam líderes competentes e com capacidade para travar qualquer ato que coloque em causa a soberania do país. E o Procurador-Geral da República exige uma atuação arrojada dos órgãos da Justiça, sobretudo do Ministério Público, no combate a esquemas de contrabando e roubo. A Américo Letella falava hoje em Sofala, onde se encontra de visita. Benícia Fayane, na Beira.
0: A Procuradoria-Geral da República vai investigar esquemas de contrabando e descaminho de combustíveis no país. Há suspeitas de que alguns caminhões transportando combustíveis partem dos portos nacionais com destino aos países da região, mas regressam com a mesma carga para ser comercializada em Moçambique. Segundo o Procurador-Geral da República, Américo Letella, agindo assim, os infratores contornam as obrigações fiscais e ampliam os lucros. Letella, que falava esta segunda-feira na Beira, alerta para as consequências de esquemas de contrabando e descaminho de combustíveis na economia, defendendo uma atuação arrojada dos órgãos da Justiça, sobretudo do Ministério Público.
4: O Estado está a perder muitos impostos com esta atividade e nós, como Ministério Público, temos responsabilidade. E aqui na cidade da Beira, infelizmente, temos estado a registrar situações desta natureza. Porque, em alguns casos, este contrabando de combustível, as pessoas se dedicam a isso, inclusive conseguem serem atestados as guias, não é? De transporte desses combustíveis, dando conta que já saíram do país, mas que na verdade não chegaram a sair. Os caminhões vão dar a volta nas fronteiras, retornam ao país e voltam a vender o combustível que supostamente era o combustível em trânsito para beneficiar-se da isenção dos pagamentos dos impostos. Preocupa-nos igualmente o nível de intervenção que nós temos estado a fazer, porque nesses casos de contrabando, de descaminho, limitamos-nos tão somente a exigir o pagamento dos impostos ou das multas e a componente criminal, infelizmente, não temos estado a seguir.
0: O Procurador-Geral da República sublinha que nos casos de contrabando e descaminho de combustíveis não há apenas lugar à responsabilidade fiscal, como também criminal. Américo Letella encontra-se em Sofala para uma visita de 6 dias à província. Da cidade da Beira, Benícia Fayane.
1: E na província do Niassa, a Procuradoria Provincial embargou neste ano as obras de implantação de um estaleiro de combustíveis no município de Metangula, distrito do Lago. Reporta Fernando Damas.
5: Trata-se de uma obra pertencente a um investidor privado de nacionalidade chinesa que o Ministério Público impediu a sua continuidade por notar que a sua implantação põe em causa a biodiversidade lacustre. Lucas Quirimo, magistrado do Ministério Público e ponto focal da área de interesses coletivos e difusos na Procuradoria Provincial do Niassa, disse que a implantação do estaleiro naquele local havia risco de derrame de combustíveis, pondo em causa a saúde humana e das espécies lacustres.
6: Um dos exemplos, um processo, podemos dar exemplo, foi de uma das empresas que pretendia implantar um estaleiro na orla do Lago Niassa, na zona de

0: Hospitaleiro destinava-se à região de Luplis, distrito do Lago, onde empresas nacionais e estrangeiros exploram o ouro. Fernando Damas, em Lixinga.
1: No ar, o último jornal, a primeira-ministra exige que a futura escola de saúde pública seja um centro de excelência, capaz de formar profissionais que, ao dominarem ciência, contribuam para a prevenção de doenças e fortalecimento do Sistema Nacional de Saúde. Bem-vinda, Levi falava hoje no lançamento da primeira pedra para a escola de saúde pública do país. Paulino Nhoce.
2: Bem-vinda, Levi. Entende que a nova escola deve firmar-se como espaço de investigação, debate e inovação. A primeira-ministra disse ainda que a Escola de Saúde Pública passará a ser um centro de diálogo e cooperação regional e internacional.
3: Pretendemos que esta escola seja um centro de excelência, um espaço dedicado à formação de profissionais de saúde e especialistas capazes de desenvolver soluções baseadas em evidência científica, fortalecer a gestão dos serviços de saúde e promover políticas públicas eficazes. A escola que hoje lançamos foi selecionada pelo Centro Africano de Prevenção e Combate de Doenças como centro de excelência para a formação de profissionais em saúde pública ao nível dos países africanos de língua oficial portuguesa. Este reconhecimento honra Moçambique.
2: Aos docentes e estudantes da Escola de Saúde Pública, a primeira-ministra exige comportamento ético e orientado para o fortalecimento do serviço público.
3: A vossa missão consiste em inspirar o pensamento crítico, estimular a investigação e formar lideranças capazes de servir com competência e integridade. Aos estudantes, permitam-me dizer que hoje iniciam uma jornada de muita responsabilidade. O conhecimento que aqui adquirem deve chegar às unidades sanitárias, às comunidades, às políticas públicas e às decisões que transformam vidas.
2: A Escola de Saúde Pública foi implantada em parceria com o Governo da República Federativa do Brasil. O Ministro da Saúde do Brasil, Alexandre Padilha, diz que o lançamento desta escola cria um ambiente para discutir a criação de uma futura escola de saúde pública da comunidade dos países de língua portuguesa.
4: A consolidação dessa escola e as parcerias reafirmadas entre as instituições brasileiras e moçambicanas oferece uma base concreta para avançarmos na discussão sobre a futura escola de saúde pública dos países de língua portuguesa. Uma iniciativa dessa natureza poderá ampliar o intercâmbio entre professores, pesquisadores, profissionais e estudantes, favorecer pesquisas, publicações e estratégias de comunicação desenvolvidas multinacionalmente e de forma conjunta, fortalecendo a nossa língua portuguesa.
2: A Escola de Saúde Pública vai ministrar cursos de curta duração, mestrado e doutoramento em áreas como economia de saúde, saúde digital, sistemas de saúde e educação profissional em saúde.
1: E ainda hoje, o ministro da Saúde do Brasil foi recebido pelo presidente da República e no final do encontro afirmou que o Brasil vai apoiar Moçambique na expansão da capacidade nacional de produção de medicamentos e vacinas. Seguimos com mais notas da atualidade nacional. Moçambique partilhou na sede das Nações Unidas, em Nova Iorque, a sua visão estratégica para o alcance dos Objetivos de Desenvolvimento Sustentável até 2030. A ministra das Finanças, Carla Louveira, defendeu o aumento do financiamento concessional para o cumprimento da Agenda 2030 das Nações Unidas. Gerson Jamice, Nova Iorque.
5: O posicionamento foi defendido aqui na plenária das Nações Unidas pela Ministra das Finanças no Fórum Político de Alto Nível do Conselho Económico e Social do órgão. Carla Louveira indicou ainda a necessidade de reforma da arquitetura financeira internacional, visando responder às necessidades de desenvolvimento de todos os Estados-membros.
6: The cost of capital for African countries, shaped by risk perception, continues to constrain the fiscal space required to invest in SDGs. Concessional financing must be scaled up. Climate finance must reach the countries most exposed to climate risk. And the international financial architecture must be reformed to serve the development needs of all member states.
5: Perante estes desafios, a ministra das Finanças indicou que o país criou recentemente o Banco Nacional de Desenvolvimento para financiar projetos estratégicos de desenvolvimento.
6: This progress was achieved against a difficult backdrop, including climate-induced disasters, the Cabo Delgado conflict, debt burden, and global energy market disruption, among others.

0: not minimize these pressures. What we can report is how Mozambique is responding to them structurally. We have established a National Development Bank to finance strategic development projects, a mutual guarantee fund, and a sovereign wealth fund from LNG revenues.
1: Ministra das Finanças, Carla Louveira, intervindo há momentos aqui na plenária das Nações Unidas. Moçambique apresentou a sua segunda revisão nacional voluntária, o mais abrangente exercício de prestação de contas no âmbito da Agenda 2030. O relatório demonstra que o país está a registrar progressos, apesar de enfrentar condições que colocam à prova os limites do esforço nacional. Como exemplo, o acesso à água potável segura atingiu 62%, a cobertura de saneamento 37%, o acesso à eletricidade 36% e a conexão de telefonia móvel atingiu 85%. Da sede das Nações Unidas, em Nova Iorque, aqui nos Estados Unidos da América, Gerson Jamise.
2: Governo desafia os megaprojetos que operam no país a implementarem programas integrados capazes de gerar emprego e melhorar as condições de vida da população. Ignacio Gamay, em Tete.
3: O desafio foi lançado na vila de Chitima, distrito de Cahorabasa, pelo ministro da Planificação e Desenvolvimento, na visita ao projeto Transformar, financiado pela HCB. Segundo Salim Valá, os projetos devem assumir a responsabilidade de impulsionar o desenvolvimento do conteúdo local, promovendo oportunidades concretas para a população residente nas suas áreas de influência. Valá explicou que a criação de programas integrados voltados para o apoio ao empreendedorismo, à agricultura, à pesca e ao agroprocessamento constitui um caminho seguro para transformar o potencial econômico das regiões em prosperidade para as comunidades.
4: É necessário este tipo de empreendimentos de desenvolvimento da economia local, projetos de desenvolvimento integrado que permitem mudar a narrativa de desenvolvimento local, onde a nossa pretensão como governo e particularmente aquilo que são as diretrizes na Estratégia Nacional de Desenvolvimento, no programa quinquenal do governo, é fazer com que em todos os territórios onde há exploração de recursos naturais, em iniciativas de grande dimensão, não há razão para haver tanta pobreza, tantas desigualdades sociais. Esses projetos têm a responsabilidade também de contribuir para o reforço da economia, aumento da renda, e é isto que é o caminho a seguir.
3: Salim Valá, ministro da Planificação e Desenvolvimento, e a necessidade de investir em projetos integrados capazes de reduzir os índices de pobreza no país. O ministro acrescentou que o projeto Transformar demonstra que a articulação entre o Estado, o setor privado e as comunidades pode produzir resultados concretos na geração de emprego, no aumento da produção e na inclusão económica. Ignacio Gamay,
5: Cidade de Tete.
2: Recuperamos a notícia de destaque neste jornal. A insuficiência de energia elétrica condiciona a exploração de 3 mil hectares de campos agrícolas na província de Gaza. É uma reportagem de Alfredo Muyanga, em Xaxai.
6: A insuficiência de energia elétrica está a condicionar a exploração de 3 mil hectares de campos agrícolas pela empresa Messenger Valfama, em Gaza. Devido a esta dificuldade da corrente elétrica, neste momento, esta empresa agrícola está a explorar apenas 2 mil hectares. A informação foi dada a conhecer por Conrado Prestórias, gestor da empresa Messenger Valfam, que diz ser necessários mais de 100 megawatts de energia para garantir a exploração integral da área concedida. Conrado Prestórias fez saber que, no âmbito da expansão das suas atividades agrícolas, a farma pretende construir brevemente um canal de mais de 18 quilômetros a partir do Rio dos Elefantes, que vai permitir a irrigação de mais de 24 mil hectares.
7: Futuro, nosso projeto total vai precisar 100 megawatts de energia. Só nós temos doatres agora de 3 mil hectares, mas nós não podemos utilizar, como não tem energia suficiente aqui em Messenger para irrigar toda a área. Nós agora estamos na máxima. Para avançar mais, nós estamos a pedir governo para trazer mais energia para aqui. Como tem uma linha, vai para Choco e para o meu pai, de 100 megawatts, mas não está a utilizar nada. Só nós vai pedir governo para trazer mais energia para Messenger. Agora, só para dizer, nossa, este aqui é nossa visão do futuro aqui em Messenger. Como nós temos aquela área lá em cima, parte da barragem de Messenger, tem uma área no meio, também esta parte aqui embaixo. Mas tudo aquela área aqui é nossa visão.
6: Conrado Prestórios, da empresa Messenger Valfam, e as dificuldades relacionadas com a insuficiência de energia elétrica para a exploração integral de mais de 3 mil hectares concedidos para a produção agrícola naquela região do norte de Gaza. Neste momento, a empresa trabalha em mais de 2 mil hectares na produção de milho, feijão e alfafa, estando igualmente em curso ensaios para a introdução de macadâmia, manga, abacaxi e mirtilo. Cidade Xaxai, Alfredo Muyanga.
2: Dos estúdios centrais em Maputo, transmitimos o último jornal. Conselho Municipal da Matola trabalha na identificação de infraestruturas construídas ao longo dos locais de escoamento das águas para futura demolição, por forma a minimizar o impacto das inundações naquela autarquia. Stélio Manhissa.
8: O Conselho Municipal da Matola está a trabalhar com as comunidades no levantamento de empreendimentos construídos nos cursos de água para a posterior demolição onde se mostrar necessário. A medida visa desobstruir o caminho natural de água e reduzir o drama de enchentes que ciclicamente afetam a Matola, onde aponta-se as construções desordenadas como um dos principais fatores de enchentes na urbe. A administradora técnica da Empresa Municipal de Água e Saneamento da Matola, que deu a informação, abordou ainda os resultados do trabalho realizado até o momento.
9: Identificamos os principais pontos de obstrução e, havendo necessidade de ter que efetuar alguma demolição, há negociação com a população e, para efetuar, o importante é respeitar e desobstruir o caminho natural das águas. Em algum momento, sim, estamos a considerar demolições, sim. Sempre que encontra-se obstruções ou construções nas linhas de água, temos que desobstruir, não temos outra solução.
8: No âmbito da mitigação de enchentes na Matola, Isália Malia falou da construção de 3 novas valas de drenagem, uma das quais já em obras, partindo do bairro Maxemele ao quilômetro 18, orçado em cerca de 500 milhões de meticais.
9: A ideia é que na próxima época chuvosa, pelo menos, este projeto esteja pronto. A semelhança disso, em paralelo, vai agora lançar-se a primeira pedra também para a construção de um projeto, que é o projeto que vai da Fomento Liberdade até Siquama. E temos um terceiro que está no processo ainda de elaboração, que é a construção da vala de drenagem que vai dos Fios, Ferreira Fios, São Damaso, quilômetro 15. Ele passa também aqui por Siquama, Bunhiça e vai até Machava. Então estamos a falar de cerca de 3 projetos e que no seu todo respondem grande parte da Matola.
8: A administradora técnica da Empresa Municipal de Água e Saneamento da Matola, Isália Malia, falava esta segunda-feira no âmbito da visita do edil da Matola, Júlio Paruc, ao bairro Singatela. Eu sou Stélio Manhissa, da cidade da Matola.
2: Saímos para as notícias sobre o diálogo nacional inclusivo. Em Manica, residentes do posto administrativo de Messica defenderam hoje a introdução de reformas moderadas em todas as áreas. Moisés Sayela.
10: As reformas são sobre os poderes do Presidente da República, na lei de exploração de recursos naturais, dos sistemas jurídico, eleitoral, fiscal, de governação descentralizada, forças armadas, entre outras. O chefe da equipa da Comissão Técnica do Diálogo Nacional Inclusivo, que trabalha na província de Manica, Simon Macuiana, que moderou as sessões de audição pública, afirmou que todas as opiniões apresentadas serão muito importantes para o desfecho deste processo.
11: Viu-se que quando há exploração de ouro ou de qualquer outro mineral, as licenças, só as pessoas saem ou de Maputo já com licença, sem consultar a comunidade. Agora se pretende, de acordo com aquilo que foi a escutação, primeiro tinha que vir aqui no posto, falar com o distrito, com a localidade, com a população, que eu gostaria de ter esta zona aqui para explorar. Outra questão também que se verificou é que agora quem conseguir ouro vai vender sozinho ou no Zimbábue, mas o que se pretende, se isso for já adotado, haja uma empresa que compra aos garimpeiros. E essa empresa vai vender ao Estado.
10: Os residentes da cidade de Manica e da vila de Messica defenderam que só fazendo reformas moderadas o Executivo poderá continuar a manter as instituições mais fortes.
12: Aqui chamo-me Odete Eric Zantoni. Por mim, é a segunda reforma.
13: Ok. Sim, reforma sim. Moderada. Vai, vamos ao pai aqui.
14: Eu sou Matheus Tomás Sande, professor de profissão. Também apoio o cenário 2. Reforma moderada.
10: Esta terça-feira, a Comissão Técnica vai moderar duas sessões de audição pública, ainda no distrito de Manica, concretamente nos postos administrativos de Mavonde e Machipanda. A partir da vila de Missica, Moisés Saela.
2: E na província de Maputo, a população do distrito de Namacha defendeu a implementação de reformas de continuidade com ajustes como solução para o reforço da paz e unidade nacional entre os moçambicanos. O posicionamento surge em alusão ao diálogo nacional e inclusivo. Domingos Macalane.
15: As referidas reformas, segundo os residentes de Namacha, devem assegurar uma transformação gradual nos sistemas eleitoral, fiscal, gestão de recursos naturais, entre outros. Esta posição surgiu durante o debate havido esta segunda-feira no quadro da audição pública no Diálogo Nacional Inclusivo. Para os intervenientes do distrito de Namacha, o cenário de reformas de continuidade com ajustes vai salvaguardar a harmonia social e o funcionamento já estabelecido do aparelho de Estado.
16: Eu acho que ainda não estamos em condições de introduzirmos eleições distritais. Estamos bem, sim.
17: Esperamos que este diálogo, na verdade, traga resultados positivos. Após resultados, temos um ambiente de concórdia, um ambiente de irmandade. Pode-se diminuir um pouco o tempo para a divulgação dos resultados.
18: Diz-se aqui que há o problema de o presidente ser presidente de um partido e presidente da República ao mesmo tempo. Não vejo qualquer problema neste aspecto, porque esse tal presidente terá sido com certeza eleito pelo seu partido para o representar. Portanto, ele é presidente e é chefe de um programa que traz para o país.
15: O coordenador da Comissão Técnica para o Diálogo Nacional Inclusivo na província de Maputo, João Zonjo, esclareceu durante o encontro que as sugestões apresentadas vão contribuir para o alcance decisivo da coesão social no país.
19: Nós vemos ali alguns debates a dizer que a Comissão Técnica decidiu isso, a Comissão Técnica decidiu aquilo. Estamos a pedir, quando saírem daqui, levar a mensagem. Não está nada decidido. O que estamos a fazer, estamos a trazer aquilo que foi dito na primeira fase.
15: Esta terça-feira, a Comissão Técnica para o Diálogo Nacional Inclusivo trabalha no distrito da Manhissa, onde vai apresentar as propostas elaboradas pela entidade em resultado das auscultações públicas. De Matola, Domingos Macalani.
2: Último jornal. Nos momentos finais, mudamos de página para conferir a atualidade internacional. O governo internacionalmente reconhecido do Iêmen, que tem o apoio da Arábia Saudita, anunciou hoje o encerramento, até nova ordem, de todos os aeroportos do país. A medida foi tomada após um avião iraniano ter aterrado numa cidade do Mar Vermelho, controlada pelos rebeldes xiitas Houthis, apoiados pelo Irã, na sequência dos bombardeamentos contra o aeroporto de Sana'a. Pelo menos 10 pessoas ficaram feridas e várias outras podem estar soterradas sobre os escombros após o desabamento do edifício em Inanda, no norte da cidade sul-africana de Durban. Equipas de emergência já se encontram no local a proceder os trabalhos de resgate e a prestar cuidados médicos. Sabe-se que 8 feridos foram transportados para o hospital antes da chegada dos socorristas. Desconhecem-se ainda as causas do desabamento do edifício. Passamos para o tempo. A cidade de Tete pode chegar amanhã aos 30 graus centígrados de temperatura máxima, seguida por Beira, Inhambane, Nampula e Quelimane, com 28 graus. Para as cidades de Vilanculo e Pemba, prevê-se 27 graus. Maputo e Chimoio, 25. Xaixai, 24. E Lixinga, 23 graus centígrados de temperatura máxima. É o fim do último jornal, num dia em que Moçambique defendeu em Nova Iorque o aumento do financiamento concessional para o cumprimento da Agenda 2030 das Nações Unidas na implementação dos Objetivos de Desenvolvimento Sustentável. Recebo os cumprimentos de Elvis Magaia na sonorização e Mohamed Jani na edição e apresentação. Boa noite e bom descanso.
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Jimmy Mendes, um dos fundadores da banda Eu Puro, ouvimos o seu On Hippity. Para trás ouvimos ainda Amor e Fogo dos Guruan, interpretado por Muzila Malemba. São momentos iniciais deste nosso encontro de terça-feira do ano 2026. Seguimos com a música desta feita. O convite vai para Cisaquel e Pauleta Mulov, que interpretam Ana, de Zé Pires.

Esta é a voz de uma das grandes senhoras da nossa música. Ela chama-se Elvira Viegas, da qual ouvimos o tema Cupepa. Ficou ainda para trás a banda Eu Puro no seu Opentaná. Vamos sair também das nossas fronteiras, desta feita para irmos até São Tomé e Príncipe para ouvirmos dos irmãos Calema este grande sucesso, A Nossa Vez, e logo a seguir também Roberto Carlos com Esse Cara Sou Eu.

0: Este é um dos temas de sucesso deste músico português. Chama-se Rui Veloso, no seu Anel de Rubi, já no fecho da primeira hora deste nosso encontro aqui na Antena Nacional.
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0: Boa noite, bem-vindo às notícias apresentadas por Vítor Rufino. O Ministério Público pretende ser mais interventivo nas investigações sobre o crime de contrabando e desvio de combustíveis no país. É uma pretensão manifestada esta segunda-feira na cidade da Beira pelo Procurador-Geral da República, que está de visita à província de Sofala. Américo Letela afirma que atualmente o Ministério Público tem uma fraca intervenção no segmento deste tipo de crime.
1: Em alguns casos, as pessoas que se dedicam a isso conseguem serem atestados as guias de transporte desses combustíveis, dando conta que já saíram do país, mas que na verdade não chegaram a sair. Os caminhões vão dar volta nas fronteiras, retornam ao país e voltam a vender o combustível que supostamente era o combustível em trânsito para beneficiar-se de isenção dos pagamentos dos impostos. Preocupa-nos igualmente o nível de intervenção que nós temos estado a fazer, porque nesses casos de contrabando, de descaminho, limitamos-nos tão somente a exigir o pagamento dos impostos ou das multas e a componente criminal, infelizmente, não temos estado a seguir.
0: Procurador-Geral da República, Américo Letela. Fundo Nacional de Energia, FUNAI, ameaça processar gestores de uma empresa de segurança privada pelo desaparecimento de vários equipamentos na fábrica de painéis solares no distrito de Boane, província de Maputo. Trata-se da empresa responsável pela segurança dos equipamentos e infraestruturas de uma das maiores indústrias de painéis solares. O presidente do Conselho de Administração do FUNAI, Mete Gondola, explica que neste momento decorre o trabalho de apuramento do universo dos equipamentos extraviados do local.
2: Nós estamos a pagar uma empresa de segurança, então sempre tem que haver uma explicação. E no caso de sentirmos que não há um fundamento claro que significasse incapacidade de resposta, vamos ter que responsabilizar a empresa de segurança e ela terá que repor os valores referentes ao equipamento que terá sido vandalizado ou roubado.
0: Mete Gondola falava esta segunda-feira no quadro da visita que efetua a província de Maputo. O Brasil pretende apoiar Moçambique na expansão da capacidade nacional de produção de medicamentos e vacinas. O pronunciamento foi feito esta segunda-feira pelo ministro da Saúde do Brasil, após uma audiência concedida pelo presidente da República, Daniel Chapo. Alexandre Padilha anotou que deixa Moçambique ciente de que as relações entre os dois países no setor da saúde ganham um compromisso renovado.
3: Disse ao presidente que temos uma avaliação que Moçambique tem um grande potencial para a produção de medicamentos e vacinas aqui em território de Moçambique. Primeiro pelo tamanho do país, que já gera um potencial de consumo desses produtos, de oferta desses produtos pelo Ministério da Saúde, mas também pela posição geográfica, que permite que Moçambique possa ser um polo regional dentro do continente africano de produção, e também a posição geográfica que os canais de exportação, de circulação de medicamentos, tecnologias da saúde, passa aqui pelo Oceano Índico.
0: O ministro da Saúde do Brasil sublinhou que durante o encontro com Daniel Chapo, endereçou um convite para Moçambique participar no final deste mês na Cimeira Internacional sobre o SIDA, que terá lugar no Rio de Janeiro. Os governos da Grécia e da Índia reforçam apoio humanitário a Moçambique através da entrega de donativos destinados às famílias afetadas pelas cheias que assolaram o país no início do ano. Trata-se de 500 toneladas de arroz, medicamentos, equipamentos de primeiros socorros, produtos alimentares e suplementos. Falando na entrega dos produtos esta segunda-feira em Maputo, o alto comissário da Índia em Moçambique, Robert Chekintong, referiu que o donativo vai beneficiar as famílias afetadas pelas intempéries nas províncias de Maputo e Gaza. Já o representante do Consulado-Geral da Grécia em Moçambique, Agnaldo Maziv, disse que o gesto simboliza amizade, solidariedade e cooperação entre os dois países e contribui para minimizar o impacto das inundações em Moçambique. Na atualidade internacional, pelo menos 27 pessoas morreram esta segunda-feira e mais de 70 ficaram feridas na sequência de um incêndio que destruiu um bar na cidade de Bangkok, capital da Tailândia. As autoridades indicam que a maioria das vítimas morreu por inalação de fumo e que pelo menos 25 feridos permanecem hospitalizados em estado crítico. A polícia suspeita que as saídas de emergência estiveram obstruídas e admite a hipótese de negligência, enquanto também investiga um possível curto-circuito no sistema de ar-condicionado. Fechamos com a previsão do tempo. A cidade de Tete poderá registrar esta terça-feira 30 graus Celsius de temperatura máxima, seguida por Beira, Inhambane, Nampula e Quelimane com 28 graus. Para as cidades de Vilanculo e Pemba, prevê-se 27 graus Celsius, Maputo e Chimoio 25, Xai-Xai 24 e Lixinga 23 graus Celsius de temperatura máxima. Apresentamos as notícias a esta hora, as próximas às 2 horas.

0: Sabemos que o desenvolvimento não possui um ponto final, mas uma narrativa permanente. Cada geração recebe um país inacabado e tem a responsabilidade de o melhorar antes de entregar à geração seguinte. Daí que temos dito que precisamos de fazer diferente para obter resultados diferentes. Daqui a 25 anos, uma nova geração de moçambicanos voltará certamente a reunir-se para avaliar as escolhas que hoje fizemos. Perguntarão se estivemos à altura das oportunidades que a história colocou diante de nós. Perguntarão se soubemos transformar os recursos em prosperidade, se transformamos reformas em resultados concretos para o processo de desenvolvimento, para beneficiar o povo, se reduzimos as desigualdades sociais, se construímos instituições mais fortes e se deixamos um país mais desenvolvido, mais competitivo, mais justo e mais inclusivo. É essa responsabilidade que hoje carregamos como uma geração.
1: Presidente da República, Daniel Chapo.

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2: Atualizamos para si o essencial da informação. Dentro desta hora 1, vamos deixar ficar para si o programa É Desporto. Ótima escuta!

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1: 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Cordiais saudações, está no ar a edição de segunda-feira, dia 13 de julho de 2026 do Edesporto. Nesta edição, naturalmente, vamos fazer um olhar à Copa do Mundo, Mundial das Américas, que tem já definido os jogos das meias-finais. Meias-finais que prometem ser históricas. França, Espanha, Inglaterra e Argentina não só são quatro campeões do mundo, como também eram as quatro seleções mais bem classificadas no ranking da FIFA antes do arranque da competição, um caso inédito para este campeonato do mundo, um mundial que também já não tem os três anfitriões. Moçambola 2026, a prova retoma amanhã, depois dos jogos da fase regional da Taça de Moçambique, com partidas inseridas na décima jornada. Taça de Moçambique, houve tombas gigantes a três equipas da segunda divisão que reclamam espaço entre os grandes: Águias Especiais de Lixinga, Águias Especiais de Sofala e Incomate de Chinavani. Mambinhas conhecem adversários na Luso Cup ainda ao longo da tarde desta segunda-feira. Vamos também fazer um olhar um pouco mais detalhado sobre Moçambique. Moçambique que está fora da Copa do Mundo de Hóquei em Patins. A prova foi sorteada e este ano vai ter lugar no Paraguai. Portanto, estas são as notas, são as propostas para o debate aqui na edição de hoje do Edesporto. Aqui comigo está já Miguel Vaz. Alexandre Zandamela está na cidade de Xaxá e vai participar através destas maravilhas tecnológicas. Eu sou Adão Matimbe, estarei na moderação. Zandamela, começo por si. O que é que tem estado a ver nessa província de Gaza? Sei que de algum tempo esta parte tem estado a explorar também as maravilhas de Gaza. E o que é que tem estado a ver no desporto? Já fizemos a mesma proposta ao nosso colega, o Manuel Moreira, uma vez que também tem passado algumas temporadas, ou pelo menos alguns dias, na cidade de Niamã. E o Zandamela, o que é que vê ao longo da província de Gaza, e em Xaxá em particular?
2: Adão Matimbe, Miguel Vaz, todos os nossos ouvintes. Bom, as maravilhas são muitas aqui nesta província de Gaza, em particular aqui no Xaxá, onde me encontro. A vida retoma, decorre com normalidade. Nós sabemos perfeitamente que a província foi severamente atacada no início do ano pelas cheias e inundações. Mas essas maravilhas não se vê no desporto, ou no futebol em particular, meu caradão, porque há uma pobreza nesse ponto de vista. Antes de me referir, aliás, vamos debater esse assunto no quando fomos falar da Taça de Moçambique, que foi essa eliminação do Ferroviário de Gaza ante o Incomate Chinavani. Mas é o fato de eu ter estado no campo Maranguabi, estado municipal Maranguabi, muito pouca gente assistir esse jogo da Taça de Moçambique, mas muito pouca gente mesmo.
1: Alex, isso, eu que ia fazer a seguinte pergunta: quais são as sete maravilhas de Xaxai? Vamos começar.
2: Não, tem que eleger. No próximo programa vou dizer quais são as sete maravilhas.
1: Pronto.
2: Sim, mas eu dizia que sim, muito pouca gente no estádio. Se calhar há um desinteresse em relação ao futebol. Não sei se era isso ou não, mas eu já tinha visto isso no final do ano passado, quando foi da Final Four da Taça de Moçambique, tanto no mesmo estádio. Havia muito pouca gente nos dois dias para assistir os jogos. Mas veja, Adão Matimbe, que o campeonato provincial é apenas disputado por cinco equipas. Designadamente, o Ferroviário de Gaza e o Clube de Gaza, que são daqui da cidade de Xaxai, são dois históricos. O Clube do Juputo, que é outro histórico, portanto, que inclusive já militou no Moçambola. O clube do Bilene e o clube de Xidenguel. Então, são estas cinco formações que disputam o campeonato provincial, que começou há pouco tempo. E as razões desse início há pouco tempo são por demais conhecidas. Para referir-me há pouco tempo à questão das inundações que afetaram severamente esta província. E, bom, eu perguntava se esse campeonato, quantas voltas é que teria? Porque, bom, para mim, no mínimo, tinha que ter três voltas. mas serão apenas duas voltas, porque não há tempo para o efeito. Estamos agora em julho e daqui a mais um bocado as províncias têm que entregar à Federação Moçambicana de Futebol os seus representantes na pool de apuramento. Há aqui uma ausência bastante notável. Para mim é notável porque no final do ano passado, ou da temporada passada, eu assisti à consagração das Águias Especiais aqui de Gaza, quando sagraram-se campeões, diante do Ferroviário de Gaza. Na altura, essa equipa das Águias Especiais era treinada pelo Zito Maeu. Este ano, a equipa das Águias Especiais já não existe. Tal como também não existem outras formações, eu recordo da equipa da Penitenciária de Mabalane, que participava no Campeonato Provinciais, e de outras, por exemplo, a Ação Desportiva de Chocó, que é a capital econômica da província de Gaza. Chocó não tem equipa no Campeonato Provincial. Portanto, isto para dizer que, apesar do ambiente ser bom, o ambiente ser propício para o desporto, vou aqui rebuscar a questão de Gaza. Gaza é, neste momento, campeão nacional de jogos escolares, ou vencedor de jogos escolares da última edição, que está realizada em Nampula. A província de Gaza é que sagrou campeão. E a pergunta que se coloca é esta: por onde é que estão esses talentos que foram campeões há 2 anos? E onde é que estão esses talentos que há 4 anos também participaram nos jogos escolares, tanto no futebol como no basquetebol, no handball e todas as outras modalidades? Portanto, é este panorama que eu vejo que, independentemente da questão das calamidades naturais, que têm que ser tidas em conta, isso é negável, mas já também esta pobreza nesse aspecto, portanto, desportivo aqui na província de Gaza. Não se explora, portanto, esse potencial que há ao nível das camadas de formação. Este é o grande problema que nós temos, portanto, a questão da integração dos jovens que saem dos jogos escolares para o futebol federado, para o futebol de alta competição. Mas isso já discutimos várias vezes e vemos que realmente isso não é um problema apenas da província de Gaza, mas é de todo o país. Mas o que gostaria de realçar e ressaltar é realmente este facto de uma província como esta, 14 distritos, e ter apenas 5 equipas no campeonato provincial. Friso, há dificuldades de várias ordens, mas eu penso que, ao nível da ação provincial de futebol, ao nível das pessoas apaixonadas pelo desporto, pelo futebol aqui na província, um bocadinho mais de esforço ao nível dos distritos, eu acho que era possível ter, se calhar não todos os distritos, mas em algum, ou na maioria dos distritos, ter pelo menos uma equipa. Vive-se aqui em Gaza de uma forma nostálgica, né? O famoso clube de Gaza, do Mansour Daoud, que já morreu também já há bastante tempo. Ainda se vive, ainda se busca esse momento glorioso que a província viveu. Mas, bom, nós não temos que ver apenas do passado. O presente é extremamente importante e, acima de tudo, o futuro. O que é que as pessoas do desporto aqui em Gaza projetam para o futuro? Eu conversava dias com a diretora provincial da Juventude, Emprego e Desporto, a senhora Lourdes Machava. Falava da preparação da província para o jogo escolar, nessa tentativa de revalidação do título, mas eu penso que não se pode olhar apenas para o desporto juvenil, o desporto federado, que é este que também consegue catapultar a província, porque sem isso a província continuará desconhecida. Quando no futebol, ao nível da competição, Gaza normalmente não consegue passar da pool de apuramento. É perto com as equipas da província de Maputo, com o Inhamane. É na Taça de Moçambique, idem. Portanto, agora já está fora da Taça de Moçambique, restar-lhe a fase regional, a pool de apuramento para o Moçambola do próximo ano. Mas por aquilo que é o panorama do futebol aqui, assim, dificilmente Gaza poderá ter um representante no Moçambola nos próximos tempos.
1: Estas são as notas prévias do Alexandre, que está na província de Gaza, e nota com alguma preocupação o fato de uma extensa província como Gaza, também fustigada pelas últimas intempéries, estar a movimentar apenas um campeonato com 5 equipas que, aliás, este campeonato só começou há praticamente 2-3 semanas, já foram disputadas 2 jornadas. Sim. Houve aqui um pequeno interregno por causa dos jogos da Taça de Moçambique, e o único representante de Gaza, o Ferroviário, infelizmente acabou eliminado pelo Inkomate de Chinavane. Portanto, Gaza apresenta este cenário. Miguel?
3: Começar por cumprimentá-lo, Adão, cumprimentar os ouvintes e dizer ao Zandamela que uma das 7 maravilhas da província de Gaza, neste caso particular da cidade de Xai-Xai, Zandamela, se não sabe, se quer saber qual é, uma delas chama-se Zandamela. portanto, um jornalista renomado que por estas alturas anda pela província de Gaza. Portanto,
1: portanto, Alex está encontrado a primeira maravilha.
3: Alexandre Zanamela é uma das maravilhas
1: seis.
3: Neste momento da província de Gaza.
1: Vão faltar seis.
2: Eu tenho... muito obrigado pela distinção, Miguel Vaz.
3: Pois, não sei se sabes, essa é a minha terra de nascimento, Xai-Xai.
1: Cidade de Xai-Xai, província
3: na altura,
1: de Gaza.
3: Na altura chamada cidade de João Belo.
2: João Belo, exatamente.
3: Isso. Eu tenho aqui, portanto, como questão prévia, aquilo que, entanto, que moçambicanos nos pode orgulhar e de que maneira. Portanto, falo de Tiago Muxanga, que conquista a Ibo Al-África. Portanto, vejam só a ousadia deste nosso compatriota, que diz o seguinte: quero ser campeão do mundo, estou preparado para isso e tenho trabalhado nesse sentido diariamente. Tiago Muxanga, carreira profissional do pugilista moçambicano. Tiago Muxanga vai de vento em popa e ontem conquistou mais um título internacional no Reino Unido, onde está radicado desde o ano passado. Portanto, este internacional moçambicano venceu o nigeriano Tunde Segum por decisão unânime dos juízes no combate dos pesos super meio-médios, que teve lugar em Brentwood Center, em Essex, na Inglaterra. Portanto, este nosso compatriota vai levar longe, está levando muito longe o nome de Moçambique na modalidade de pugilismo.
1: Portanto, esta é a nota prévia do Miguel Vaz numa notícia que acabou de chegar do Jornal Notícias, do Jornal Desafio, fazendo apologia a esta conquista de Tiago Muxanga a Ibo All Africa. Muxanga tem sido efetivamente um caso à parte no pugilismo moçambicano da atualidade. Vamos então olhar para os assuntos alinhados para hoje. Comecemos pelo Mundial. Dizia eu no introito que as meias finais do Mundial 2026 prometem ser históricas. França, Espanha, Inglaterra e Argentina não só são quatro campeões do mundo, como também eram as quatro seleções mais bem classificadas do ranking à entrada para um Mundial, um cenário inédito. Começo por fazer uma provocação. Alex, das quatro, quem é que fica com o título?
2: Essa é uma grande provocação, Miguel Vaz. Perante esse naipe de seleções, qualquer uma delas com grande capacidade, qualidade dos seus plantéis, portanto, à altura de conquistar o título, é difícil. Mas vou por aquilo que o meu coração confesso já, eu sou um messista, confesso. Vejo na Argentina, portanto, a desbaratar este triunvirato europeu. Portanto, primeiro vai jogar com a Inglaterra e depois vai jogar com o vencedor do França, França-Espanha. Portanto, vejo na Argentina, portanto, com possibilidade de chegar ao título. Mas devo frisar também que a Inglaterra tem sido uma grande surpresa neste Campeonato do Mundo. A Inglaterra, nos últimos Campeonatos do Mundo, não tem conseguido chegar às meias finais. Fica-se pelos quartos, pelos oitavos, é até, portanto, longe disso. Mas desta vez a Inglaterra, como equipa jovem, uma equipa revolucionária, uma equipa que o seu treinador conseguiu conjugar muitíssimo bem, portanto, a capacidade de uns e outros jogadores e construir esta seleção que está a alegrar por estas alturas, portanto, os ingleses. E esta Inglaterra pode vir a surpreender a Argentina, pode inclusive surpreender a França e a Espanha e chegar ao título. Mas também o que dizer de uma França demolidora, o que dizer de uma Espanha que não se mostrou demolidora, mas o seu último jogo foi, quer dizer, trouxe à superfície aquilo que é a verdadeira magia da Espanha, do futebol espanhol. Digamos que, para mim, a Espanha vinha se poupando, vinha deixando, portanto, alguns argumentos para fora, mas agora trouxe-os à tona e o seu último jogo, portanto, veio vincar, portanto, esta grande capacidade e superioridade que o futebol espanhol tem. Portanto, é difícil no quadro destas quatro equipas dizer quem é quem, só os resultados irão dizer, porque nas quatro equipas as estrelas estão a cintilar. E temos, portanto, goleadores, à exceção da Espanha, mas a França tem lá o Mbappé, a Argentina o Messi, a Inglaterra, portanto, o Henry Kane. Portanto, são jogadores que estão a fazer diferença, são eles que se notabilizam, não apenas na movimentação da equipa, mas acima de tudo, portanto, no aspecto da concretização. E estas equipas fizeram um percurso imaculado, nenhuma dessas equipas, portanto, perdeu ao longo do seu percurso. A Espanha, em particular, apenas sofreu um gol, portanto, no jogo dos quartos de final. Portanto, tudo isto conjugado diz bem da verdade do favoritismo de qualquer uma destas seleções, e realmente é uma grande incógnita. Mas, como para responder à sua provocação, a Doma Timbe, eu sou mais pela Argentina. Deixa-me dizer uma coisa, hein? O Miguel Vaz tem uma doutrina. Quando nós falamos dos clubes, né?
1: Diz que há candidatos e favoritos.
2: De clubes. Não. Há adeptos de clubes e há adeptos de pessoas, portanto, de jogadores. Portanto, ele, por ser adepto do jogador X, portanto, vê-se tentado também a ser adepto desse clube. Portanto, eu sou messista, então sou tentado também apoiar a Argentina.
1: Pronto, queria fazer a seguinte questão. Entre candidatos e favoritos, França, Espanha, Inglaterra e Argentina, mas já disse que escolhe a Argentina de Leo Messi. Tudo por causa de Leo Messi. E o Miguel, com quem fica?
3: Se me permite, posso fazer um introito antes de entrar concretamente
1: antes,
3: na questão.
1: Antes de fazer o introito, indique, portanto, quem são... quem seria o campeão dos quatro?
3: Eu diria que a seleção com maiores e melhores pergaminhos para atingir o título será, na minha opinião, a seleção francesa. Por mil e uma razões, a seleção francesa é aquela que, neste Mundial, reúne uma série de requisitos para ser a favorita. E depois tens
1: todos, as restantes são candidatas.
3: As restantes são candidatas. A favorita é a França.
1: Bom, voltamos aqui para a atual campeã do mundo, que é a Argentina, seleção aposta do Zandamela. Aliás, muitos apostam uma final entre França e Argentina. Isto porque a França primeiro terá que vencer a Espanha. Há um pouco de favoritismo para a Espanha em relação a... Aliás, da França em relação à Espanha, e também pelas declarações de Zandamela, parece que
3: Zandamela,
1: algum
3: atenção,
1: favoritismo à Argentina neste duelo com a Inglaterra.
3: Atenção ao histórico de jogos, em 38 jogos realizados entre estas duas seleções.
1: Mas os históricos não ganham a história.
3: Não ganham, mas
1: histórias e estatísticas não ganham campeonatos.
3: Não ganham
1: defende
3: campeonatos.
1: Isso, Miguel Vaz.
3: E não ganham campeonatos, contudo, são um referencial para nos projetarmos relativamente àquilo que são os nossos prognósticos.
1: Ok, vamos a um outro referencial. Argentina, campeã do mundo, neste campeonato do mundo, ainda não jogou como a equipa do top 10. Vejamos, na fase de grupos, Argélia, 28º lugar, Áustria, 24º lugar, Jordânia, lugar 63, 16º de final, Cabo Verde, lugar 67, Egito, lugar 29, Suíça, lugar 19. Só agora, nas meias finais, é que vai encontrar uma senhora Inglaterra.
3: Refere-se à
1: Argentina,
3: atual campeã do mundo. Pois, é engraçado que o histórico também entre estas duas equipas, 14 jogos disputados entre elas, a seleção inglesa leva vantagem. 6 vitórias, 3 empates, e a Argentina somente com 3 vitórias nestes 14 confrontos que já houve entre estas duas seleções.
1: Colocando à parte, estamos a dizer que só agora que o Mundial da Argentina vai começar, uma vez que vai jogar com
3: só
1: uma das equipas
3: hoje,
1: de top.
3: Era mesmo, portanto, aquilo que vai acontecer é que esta Argentina vai finalmente jogar com um dos candidatos, nesta prova. E refiro-me à equipa da Inglaterra, porque a Argentina, conforme disseste há bocado, na sua caminhada até as meias finais, de facto, teve seleções de menor valia em termos de ranking. Dizer que esta Argentina é por sinal, a equipa mais goleadora neste Mundial. Marcou 17 golos, contudo, sofreu mais que qualquer uma delas. Sofreu 6 golos, tendo 11 positivos. A Inglaterra, tendo marcado menos, também é uma equipa que sofre muitos golos, marcou 12, sofreu 5, portanto, tem 7 positivos. Eu quero dizer com isto que, na relação golos marcados, golos sofridos, me parece que a seleção inglesa, portanto, está melhor estruturada para realmente não perder jogos, para não perder jogos.
1: Alex, estará só agora a começar o Campeonato do Mundo para a Argentina? A Argentina, campeã do mundo, é a única que está neste Mundial, pelo menos dos quatro, que chega a uma meia-final sem ter cruzado com nenhuma das top 10 do ranking da FIFA. Exemplo disso, Argélia, lugar 28,
2: sim.
1: Áustria, lugar 24, Jordânia, 63ª, Cabo Verde, já nos 16 avos de final, 67º, Egito, nos 8 de final, 29º, e a Suíça, 19º do ranking. A minha questão é, só agora é que estará a começar o Campeonato do Mundo para esta Argentina, tendo em conta o nível de adversários com quem vinha jogando, estava numa espécie de aquecimento, só agora é que vai começar o Mundial, defrontando a senhora Inglaterra?
2: Mas esse percurso teve a Argentina por sorteio, portanto a Argentina não escolheu isso aí assim. Podia ter acontecido a mesma coisa com a França, com a Espanha ou qualquer outra seleção. Mas eu penso que o nível e a qualidade dos argentinos não pode ser medido em função destes adversários. Tem que ser medido pelo seu histórico e, acima de tudo, por aquilo que é a Argentina, é campeão do mundo. Portanto, isso diz bem da verdade daquilo que é esta Argentina. A qualidade dos seus jogadores, que são dos melhores do mundo, isto tem que ser tido em conta. Mas também, se formos a reparar o percurso da França, quais são as grandes seleções que a França teve pela frente? Quais são as grandes seleções que a Espanha teve pela frente? Portanto, isto também é preciso que seja observado, porque é verdade que a Argentina teve as menor quilate comparativamente a essas outras seleções, o caso da França, da Espanha. Mas isso aí, portanto, calhou-lhe o sorteio que assim fosse. Agora, quando se diz que só agora é que vai entrar no Campeonato do Mundo, não. Só agora que vai defrontar um adversário à sua altura. Isso sim, neste caso é a Inglaterra. Mas a Argentina, penso eu, que de maneira nenhuma vai deixar os seus créditos por mãos alheias. A Argentina não terá desaprendido por jogar com equipas de menor dimensão. Eu acho que essa Argentina foi se fortificando, foi elevando cada vez mais a sua qualidade. Até fomos reparar, em alguns jogos teve dificuldades. Dando Cabo Verde teve dificuldades diante da Jordânia, portanto o Messi que não entrou de início, esteve a ganhar 2-0, depois a Jordânia fez 2-1, o treinador teve que chamar o Messi para jogar e fez o 3-1, portanto não foi um percurso que podemos dizer que foi um percurso, digamos, linear ou reto, foi um percurso que teve as suas dificuldades, mas essa Argentina soube superar isso tudo, mercê acima de tudo tanto dessa grande capacidade do seu goleador maior, portanto do seu jogador maior que o Lionel Messi. É evidente que, se formos a comparar com as outras seleções, terá sido realmente a Argentina que enfrentou adversários de menor dimensão, mas isso não retira a grandeza dos alves celestes, não retira, portanto, a grandeza daquilo que é o seu conjunto e os seus jogadores acima de tudo.
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1: Bom, voltamos aqui então para olhar para estes dados. Primeiro, o confronto entre França e Espanha. A primeira semifinal reúne o melhor ataque e a melhor defesa entre as quatro seleções que estão nas meias finais. A França marcou 16 golos, venceu todas as partidas e sofreu apenas 2 golos. A Espanha balançou a rede 11 vezes e foi também, viu a sua baliza ser violada somente na vitória por 2-1 sobre a Bélgica nos quartos de final. No geral, a vantagem é espanhola. Foram 38 partidas com 18 vitórias da Espanha, 13 da França e 7 empates. Os espanhóis também marcaram mais golos, 71 contra 44. Em Copas do Mundo, porém, houve apenas um confronto e ele terminou com a classificação da França. Miguel?
3: Na minha opinião, o vencedor desta meia-final, eu antevejo que seja o vencedor do Campeonato do Mundo. Porque, de acordo com os dados que deste agora, são as equipas com a melhor participação em termos no cómputo geral, atendendo às duas fases que este Mundial vem tendo. Portanto, a primeira fase, que era a fase de grupos, e agora na fase preliminatória. E dizer também, e reforçar que aquilo que a gente veja é que uma dessas equipas que passar agora, logicamente tem que passar só uma, vai ser essa
1: a campeã do mundo. A França não deixou pontos pelo caminho. Na fase de grupos, venceu Senegal, Iraque e Noruega, marcou 10 golos e sofreu 2. No mata-mata, eliminou Suécia, Paraguai e Marrocos, sem sofrer. A seleção gaulesa chega à semifinal com 4 partidas consecutivas sem sofrer golos. Mbappé lidera a equipe com 8 golos e divide a artilharia da Copa com Messi. Ousmane Dembélé marcou outras 5 vezes. Juntos fizeram 13 dos 16 golos franceses. Alex, este ataque não lhe diz nada?
2: Diz muito, mas muito mesmo. É um ataque dos melhores do mundo, ou se não o melhor do mundo, né? Porque, na verdade, a equipa com mais golos, portanto, marcado, 16 golos, e a forma como esta França joga é qualquer coisa de extraordinário. Portanto, os seus jogadores, portanto, com uma coordenação fora de série, a equipa quando ataca em bloco, ataca de uma forma muito rápida. É verdade que ela não é assim muito imprevisível. Os adversários sabem quais são os movimentos da França, mas o que já deixa de ser previsível é quem é no meio disso tudo. Quer dizer, olha-se muito para o Kylian Mbappé ou para o Dembélé, mas por outro lado tem o Paracolá, tem o Doué e tem outros jogadores que dão substância, portanto, a este ataque francês. Portanto, é uma equipa que, eu vejo-a também como uma grande favorita à conquista do título. Portanto, já desde a primeira fase que eu vi a França jogar, eu disse para mim mesmo, bom, essa França, se conquistar o título, terá sido merecido muitíssimo bem, porque tem equipa e tem estrutura para o efeito. Tem jogadores para o efeito. É uma equipa que não vamos estabelecer paralelismo com aquela equipa dos Platinis e depois com a equipa do Zidane.
1: Esta será a 8ª semifinal da história francesa e a 3ª consecutiva. A França esteve entre as 4 melhores em 58, 82, 86, 1998, 2006, 2018, 22 e 26. Venceu 4 das 7 semifinais anteriores e foi campeã em 98 e 2018. Quanto à Espanha, começou o Mundial com um empate sem golos diante de Cabo Verde, mas venceu as 5 partidas seguintes. A equipe marcou 11 vezes e só sofreu um golo contra a Bélgica nos quartos de final.
2: De facto.
1: Miquel Oyarzabal é o espanhol melhor artilheiro da Espanha, com 4 golos. Miquel Merino assumiu o protagonismo no mata-mata ao marcar os golos das vitórias por 1-0 sobre Portugal e 2-1 diante da Bélgica. Portanto, este é o panorama que nós já apresentamos em relação a esta meia-final entre França e Espanha. Tal como dizia o Miguel Vaz, é deste jogo que
3: vai sair
1: o campeão do mundo. Portanto, Argentina, Inglaterra é a segunda semifinal entre as duas equipas. A segunda semifinal reúne o melhor ataque, melhor dizendo, a segunda semifinal reúne o melhor ataque da Copa e uma das rivalidades mais carregadas da história dos Mundiais. A Argentina marcou 17 golos, venceu as 6 partidas e tem em Leo Messi novamente o artilheiro referência. A Inglaterra fez 13, dos quais 12 saíram dos pés Harry Kane e Jude Bellingham. As seleções não se enfrentam desde 2005 e não dividem um campo, não jogam juntas no Mundial desde 2002. No confronto entre as duas seleções, vantagem é inglesa, 6 vitórias, 2 derrotas, 6 empates com 14 partidas. Um desses empates, porém, terminou com a qualificação da Argentina nos penaltis. Estão, então, lançados os dados para estas duas partidas do Campeonato do Mundo das meias-finais. Vamos mudar de página, se calhar dizer apenas que nunca desde a criação de um Campeonato do Mundo as 4 seleções que ocupavam os 4 primeiros lugares no ranking FIFA chegaram às meias-finais em simultâneo. O percurso perfeito das favoritas resultou num alinhamento de luxo: França, Espanha, Inglaterra, Argentina. Além disso, há outra curiosidade que reforça o peso destas meias-finais: as 4 seleções ainda em prova já conquistaram o Mundial pelo menos uma vez, algo que apenas aconteceu em 2 edições anteriores, no México em 1970 com Brasil, Uruguai, Itália e Alemanha, e em 1990 na Itália com Itália, Argentina, Alemanha e Inglaterra. Entre as 4 semifinalistas, a Argentina chega com um desafio especial. A formação de Lionel Scaloni, o xará de Messi, o treinador no caso, procura quebrar uma autêntica maldição desde que a classificação mundial foi criada. Nunca a seleção que iniciou o Mundial na liderança do ranking conseguiu terminar a competição como campeão. Portanto, os argentinos entram

0: Portanto, vai trazer o Moçambola à baila, e que eu tenho este sentimento de que estas paragens naturalmente vão ser prejudiciais a qualquer uma das equipas que vai retomar o Moçambola, porque não tem rotinas, porque vão perdendo nestas paragens o nível competitivo que já tivessem atingido. E dizer que eu penso que esta equipa da Ação Desportiva de Pemba é, na minha opinião, pelo facto de jogar em casa, né, tem alguma vantagem sobre a Liga Desportiva de Sofala, conhecido que é o problema desta Liga Desportiva de Sofala, que perdeu muitos jogadores nesta janela de junho de novas inscrições.
1: Alex, vamos para os jogos de quarta-feira, dia 15 de julho. Ferro Verde Nampula, União Desportiva de Songo. Black Bull, Ferro Verde Lixinga. Bahia de Pemba, Ferro Verde Beira. Ferro Verde Nacala, Xingal de Tete. Zandamela?
2: Bom, deixa-me só dizer em relação ao jogo Desportiva de Pemba, Liga Desportiva de Sofala, que...
1: abre a jornada.
2: Será o... Sim. E a Liga Desportiva de Sofala tem um novo treinador, né? Que é o Moussa Osman. Há esta esperança, esta expectativa de que essa...
1: Bom, não é necessariamente o novo treinador. Não é necessariamente o novo treinador.
0: Diretor desportivo.
2: Exatamente. Mas digo,
1: vai reforçar com a equipa o quadro técnico. Vai reforçar.
2: Exatamente, vai reforçar. Tanto mais que a própria equipa técnica não foi desfeita. Portanto, houve um acréscimo do Moussa Osman. Portanto, a equipa técnica não foi desfeita. Portanto, penso que foi uma boa estratégia esta da direção da Liga Desportiva de Sofala. Portanto, não desmembrar a equipa, mas reforçar, portanto, com a entrada do Moussa Osman. Que pronto, vai defrontar a Ação Desportiva de Sofala. Creio que a última equipa que o Moussa Osman treinou em Cabo Delgado foi mesmo a Ação Desportiva de Pemba, se não me engano. Ou então terá sido o Ferro Verde de Pemba, já não me recordo bem. Mas pronto, ele conhece muito isso bem, o futebol pembense, o futebol de Cabo Delgado. Vai a um terreno que a Liga Desportiva de Sofala pouco conhece. E estas equipas subiram juntas para o Moçambola, tanto deste ano. Acredito que o favoritismo irá realmente para a equipa da casa. Ferro Verde Nampula, União Desportiva do Songo. O Songo já começa a recomendar-se. Já começa a recomendar-se. E isto é bom, porque quando temos o campeão, portanto, ao nível daquilo que se deseja, é verdade que ainda não atingiu o nível que nos mostrou na época passada, mas quando tenta ou consegue, portanto, alcançar esse percurso não, mas consegue alcançar esse nível, já é bom, porque o nível também do Moçambola vai se elevar. Se as outras equipas também, o Black Bull, o Costa Sol, o Ferro da Beira, portanto, conseguirem também elevar o seu nível, melhor ainda. Há este porém, realmente, que o Miguel Vaz se referiu, portanto, estas paragens acabam por desbaratar por completo, portanto, esta tendência, esta caminhada que as equipas estão a registrar, portanto, a subida de nível, por quando se joga, depois para-se duas, três semanas, isto acaba quebrando, naturalmente, o ritmo, e não sei a quem favorece, porque podemos dizer que, bom, iria favorecer aquelas equipas que ainda estão à procura de alguma pujança, mas a verdade é que essas também estão paradas. Eu, por exemplo, que o Stanova me diz, há quanto tempo que o Machaquene não joga? Há quanto tempo que o Machaquene está parado? Portanto, são estas situações que fazem com que este nosso Moçambola não apenas as equipas percam o ritmo, como também, portanto, a expectativa em ser redor, portanto, e isto tudo acaba contribuindo para que se retire algo da competitividade.
1: Já agora, Alex, até que ponto esta paragem pode ajudar o Machaquene, que mudou de equipa técnica e ainda recebeu pelo menos 6 novos jogadores? Se é que pode ajudar?
2: Acredito que vai ajudar, quer dizer, a perspectiva sempre é essa, né? Agora, resta saber o que dá no teatro das operações, o que é que isso vale. Machaquene, penso eu que terá sido bastante humilde ao contar que com aquela equipa do ano passado, é verdade que teve alguns reforços, portanto, no início da época, poderia aguentar, portanto, o Moçambola, mas foi vendo que não. Era difícil mesmo, portanto...

0: nível é outro, não é um candidato ao título, mas é um candidato à permanência no Moçambola. Isso percurso, esse percurso até o momento não mostra, não dá garantias de facto que possa conseguir tanta manutenção no Moçambola. Portanto, razão pela qual essa preocupação da sua direção é ir buscar, portanto, não só um treinador, como também reforços para, pelo menos, tentar fazer com que a equipa continue no Moçambola, de onde nunca deve ter saído, né? Mas pronto, isso é outra história.
1: Muito bem, Miguel, estes jogos, Ferro Verde Nampula, UDS, Black Bull, Ferro Verde Lixinga, Baía de Pemba, Ferroviário da Beira, Ferro Verde Nacala, Xingal de Tete.
2: Ferro Verde Nampula UDS, dizer que esta União Desportiva de Songo não tem tido boas prestações fora. É uma equipa que raramente perde em casa, ou seja, muito dificilmente perde em casa, contudo também não é uma equipa com um grande registro nos jogos fora. Um jogo entre o Baía de Pemba e Ferro Velho da Beira. Baía de Pemba é uma equipa, na minha opinião, está à procura de se reencontrar, e o Ferro Velho da Beira, naturalmente, não há de querer perder a sua classificação, ou seja, não vai querer perder realmente a sua posição a nível classificativo. Referiste há pouco a sessão desportiva de Vilão Culo Machaquene. Dizias se há alguma vantagem a equipa se ter reforçado.
1: Retenha seu pio fio de meada, voltamos já.
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2: Dizer que não basta que as equipas se tenham reforçado. Aquilo que é importante é a regularidade competitiva. E este mesmo que se tenha reforçado, não tem competitividade competitiva. Não tem, aliás, nenhum registro competitivo. Por isso é que é muito difícil que qualquer uma destas equipas realmente se possa avaliar a partir da sua regularidade competitiva. Isto aqui vai ser um pouco a vantagem para aqueles que jogam em casa. Uma vez que jogam no seu meio, têm o seu público, isto pode ser realmente uma umbrella para lhes ajudar a ter um resultado positivo. Tenho algumas dificuldades realmente em vaticinar aqui resultados à partida das equipas que vão, aquelas que à partida são consideradas as equipas mais fortes, os candidatos ou os favoritos neste tipo de competição muito irregular.
1: Está mesmo um campeonato irregular. Taça de Moçambique já apurou as equipas que seguem para os quartos de final: Zona Norte, Ferro Verde Nampula, Ferro Verde Lixinga, Águias Especiais de Lixinga, é uma intromissão, e Baía de Pemba. Na zona centro temos União Desportiva de Songo, Ferro e Verde da Beira, Águias Especiais de Sofala, Testa África de Chimoio. Zona Sul, Inkomati. Aliás, no centro também temos a intromissão das Águias Especiais de Sofala, na Zona Sul, Inkomati, Ferro e Verde de Maputo, Costa do Sol e Associação Desportiva de Vilangulo. Alex?
0: Vou começar pela zona norte, em que há aqui as duas equipas quando na cala, portanto, deixou de estar no mapa da Taça de Moçambique, mas a principal referência para mim é a província do Niassa, que consegue colocar duas equipas, portanto, na próxima fase, que é o Ferro Verde de Lixinga e as Águias Especiais de Lixinga, e deixando as outras duas províncias apenas com um representante, nesse caso concreto, o Baía de Pemba de Cabo Delgado e o
2: Desculpa
0: Ferro
2: lá,
0: Verde de
2: Zé Damelo.
0: Nampula
2: Este
0: da província do Quinto.
2: jogo, Zanda, este jogo Ferro Verde de Pemba, Ferro Verde Lixinha, não é um resultado que ainda não está homologado? Acho que é um resultado ainda não homologado.
1: Bom, nós estamos a
0: Bom,
1: olhar
0: estou
1: para
0: a
1: aquilo que
0: guiar
1: aconteceu
0: apenas.
1: nas quatro linhas, porque a Federação ainda não homologou nenhuma das partidas.
2: Sim, mas esta aqui tenho certeza que não foi
1: O que
2: homologado.
1: aconteceu?
2: Ou seja, é um jogo em que houve aquelas situações que não sei se recordam, de se recorrer a regulamentos que afinal de contas não tinham.
1: Mas estamos a falar de um jogo que aconteceu no sábado, domingo, neste fim de semana.
2: Sim, houve problemas, portanto, houve problemas durante este jogo, portanto, daquilo que acompanhei dos comentários que aconteceram relativamente a este jogo, de tal sorte que o resultado não foi ainda homologado.
1: Bom, o certo é que nenhum dos resultados foi homologado.
2: Sim, sim.
1: Então, esperemos pela homologação. Vamos olhando para
2: o resultado em si. Tá,
1: exato.
2: Ferroviário de Lixinga, o Ferroviário de
1: Pena. Mas o Zandamela fazia aqui o destaque para o fato de duas equipas do Niassa terem relegado a sua concorrência. Por exemplo, Nampula ficou com o Ferroviário de Nampula, Cabo Delgado só tem Bahia de Pemba e Niassa entra com Ferroviário de Lixinga e Águias Especiais.
2: É obra, de facto, se atendermos que essas equipas de Lixinga, pouco ou nada conhecemos delas, mas estão integradas na Taça de Moçambique.
1: O Ferroviário de Lixinga está no Moçambola.
2: O Ferroviário conhecemos pouco, conhecemos.
1: Diz pouco ou nada conhecemos dela. Temos um ferroviário.
2: Não, conhecemos muito pouco daquilo que é a prestação desta Águias Especiais de Lixinga, as Águias Especiais. Do Ferroviário de Lixinga, conhecemos e sabemos muito bem qual é a prestação desta equipa do Ferroviário de Lixinga no seu reduto, no seu campo, particularmente.
1: E o grande destaque é que as Águias Especiais foram para o reduto do Ferroviário de Nacala, a equipa do Moçambola. Vencer por 3-2, dar a cambalhota
2: no...
1: Uma cambalhota perfeita, porque a equipa estava a perder por 2-0 e depois foi superando o seu adversário e terminou com um triunfo que foi bastante festejado.
2: É obra isto, de facto, no reduto do adversário conseguir fazer esta reviravolta. É algo que acontece em futebol, particularmente em jogos desta natureza eliminar.
1: Zandamela, no centro também temos duas equipas da Beira, Ferroviário da Beira e, de novo, Águias Especiais de Sofala. O que é que tem de especial essas águias? Tete tem o Songo e o Teste África de Chimoio. Aliás, Manica tem o Teste África de Chimoio. Mas eu perguntava, o que é que terão de especial essas águias?
0: Estão a ser especiais nessa Taça de Moçambique, portanto, conseguem passar, portanto, duas formações de duas províncias. Recordas-me, Adão, que eu falei, quando estava a fazer referência ao futebol em Gaza, das águias especiais daqui de Gaza, portanto, que foram campeãs no ano passado, mas infelizmente este ano já não estão no campeonato provincial. As águias especiais são pertencentes à polícia, portanto, à polícia da República de Moçambique. Acredito que em todas as províncias, tanto que esse nome mesmo, a semelhança do Machés, né, que tanto que é das Forças Armadas de Defesa de Moçambique.
1: Estrela que é dos polícias. O Estrela que é dos polícias. Essas águias estão a fugir à tendência do Estrela. Não querem ser estrelas, mas
0: não,
1: sim.
0: Não, não, não. O Estrela Vermelho não é dos polícias, não.
1: Vamos ao jogo.
0: Eu dizia que o fato de águias fiéis do Niassa terem de ganhar em Nacala, portanto, é uma grande vitória, uma grande obra. E eles, no seu campeonato, portanto, têm estado muitíssimo bem. Ouço várias vezes o Mércio João fazer referência a esta equipa. E no ano passado participou, por exemplo, também na pool de apuramento. É positivo, portanto, temos esta. A Taça de Moçambique tem esta característica realmente. Portanto, é um jogo único. E a Taça de Moçambique, amigo, qualquer taça, quando tem tomas gigantes, ganha mais, portanto, a referência, ganha mais espetacularidade esta competição. E temos realmente, portanto, esta intromissão, como disse o Adão, portanto, estas duas águias, uma do Niassa e outra de Sofala. E Sofala, na zona centro, acaba ficando com duas equipes, as águias fiéis do Ferva da Beira, e deixando as outras províncias. Manica com uma equipa, que é o Teste África, Tete com o ODS, e Zambésia, sem nenhuma equipa, depois desse afastamento, dessa nova formação.
1: Mutupis do Gurui.
0: Exatamente. Portanto, Mutupis do Gurui. E Mutupis, só o fato Mutupis de Gurui, né, ter chegado, portanto, com uma equipa na fase regional, já é a fase nacional, isso, portanto, é algo também de sensacional. Há quanto tempo é que o distrito do Gurui não aparecia com uma equipa? Primeiro no próprio campeonato da província da Zambésia. Fazia muito tempo que não aparecia. Agora, quando essa equipa consegue o apuramento para a fase regional, bom, só podemos a bater palmas para essa formação.
1: Bom, o Miguel diz que mutupis significa galos.
2: São aqueles galos, são aqueles galos nativos. São os mutupis.
1: Os mutupis. Bom.
0: Mas isso em que língua?
2: É na língua lá da Zambésia.
1: Xuabo.
2: Sim, Xuabo, é Xuabo.
0: Bom, não sei se. Bom, não quero saber se guru fala Xuabo ou Lomué, né? Mas pronto.
1: Bom, vamos então fechar esta edição do É Desporto. Hoje, segunda-feira, dia 13 de julho de 2026, com referência, especial referência para as meias finais do Campeonato do Mundo. Vamos ter jogos eletrizantes. Desde logo, um jogo entre França e Espanha, o outro entre Argentina e Inglaterra. Haverá faísca. Saudações.
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0: Para trás o É Desporto, este programa que é transmitido nas noites de segunda e sexta-feira aqui na Antena Nacional da Rádio Moçambique, a partir das 22 horas. Já a seguir, vamos atualizar para si, uma vez mais, o essencial da informação. 2 horas em Moçambique.
1: Boa noite, bem-vindo às notícias apresentadas por Vítor Rufino. O Ministério Público pretende ser mais interventivo nas investigações sobre o crime de contrabando e desvio de combustíveis no país. É uma pretensão manifestada esta segunda-feira na cidade da Beira pelo Procurador-Geral da República, que está de visita à província de Sofala. Américo Letela afirma que atualmente o Ministério Público tem uma fraca intervenção no segmento deste tipo de crime.
2: Em alguns casos, as pessoas que se dedicam a isso conseguem serem atestados as guias de transporte desses combustíveis, dando conta que já saíram do país, mas que na verdade não chegaram a sair. Os caminhões vão dar a volta nas fronteiras, retornam ao país e voltam a vender o combustível que supostamente era o combustível em trânsito para beneficiar-se de isenção dos pagamentos dos impostos. Preocupa-nos igualmente o nível de intervenção que nós temos estado a fazer, porque nesses casos de contrabando, descaminho, limitamos-nos tão somente a exigir o pagamento dos impostos ou das multas e a componente criminal, infelizmente, não temos estado a seguir.
1: Procurador-Geral da República, Américo Letela. Fundo Nacional de Energia, FUNAI, ameaça processar gestores de uma empresa de segurança privada pelo desaparecimento de vários equipamentos na fábrica de painéis solares no distrito de Boane, província de Maputo. Trata-se da empresa responsável pela segurança dos equipamentos e infraestruturas de uma das maiores indústrias de painéis solares. O presidente do Conselho de Administração do FUNAI, Mete Gondola, explica que neste momento decorre o trabalho de apuramento do universo dos equipamentos extraviados do local.